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0: Muito boa noite, agora em definitivo, eu sou o Pedro Rocha, agora ao meu lado Fred Ângelo e Davi Luiz, nós vamos trazer todas as emoções de Vasco e Cruzeiro, Cruzeiro e Vasco lá em São Januário, garoa um pouco no Rio de Janeiro, tem aquela teoria que se chove no Rio de Janeiro, chove em Belo Horizonte no dia seguinte, vamos ver se vai chegar essa chuva aqui na nossa capital amanhã. Mas um jogo de equipes que estão em posições diferentes na tabela. Cruzeiro está na luta pela Libertadores, o Vasco na luta contra o rebaixamento. E a gente se lembra que no primeiro turno foi 3-3, o jogo entre as duas equipes. Foi justamente o jogo de despedida de Adenor, Leonardo Bach e o Tite do Cruzeiro. Aí então veio o Arthur Jorge. Às 9h05 então... Já vou apresentar novamente para a nossa gloriosa audiência rotativa o nosso comentarista para essa noite, Fred Ângelo. Mais uma vez, uma boa noite. Terceira vez que eu te dou boa noite hoje, mas isso que dá a gente emendar uma transmissão na outra. Seu primeiro destaque para esse Vasco e Cruzeiro.
1: Boa noite, Pedro. Boa noite, Davi. Boa noite a você, ouvinte da Rádio Confidência. Sempre é bom ter um boa noite seu, Pedro. É sempre muito bom. Hoje é um jogo muito complicado, né? Porém, um jogo necessário para que o Cruzeiro busque esses 3 pontos para continuar nessa luta pelos G4, para o melhor posicionamento dentro do Campeonato Brasileiro, contra um Vasco desesperado da 19ª posição, que luta e precisa muito pontuar para sair da zona de rebaixamento. O Vasco que, como já falamos no nosso pré-jogo, não tem por onde nem como poupar jogadores, vai com o que tem de melhor atualmente para enfrentar o Cruzeiro, e o Cruzeiro poupa aqueles jogadores que são necessários e aqueles que, por certo desgaste ou, né, por uma necessidade um pouco maior da fisiologia, precisam ser descansados. É um bom jogo que promete muito para essa noite de sábado.
0: Perfeito, às 9h07, Davi Luiz, boa noite, nosso repórter para essa noite, com os trabalhos técnicos do nosso Eliezer Ferreira. Você já deu uma olhada nas escalações, daqui a pouco vai trazer todas detalhadas aqui para o nosso ouvinte, mas um jogo clássico nacional, às vésperas de outro clássico. Como é que o Cruzeiro mantém o foco pro Atlético, mas também não pode esquecer o Vasco hoje?
2: Boa noite novamente, Pedro, Fred, a todos nos escutando. É uma boa pergunta para a equipe do Cruzeiro, tem que ser sim passada até mesmo para o vestiário da equipe celeste. O Cruzeiro tenta mudar um pouquinho a sua equipe, tenta manter ainda o fôlego novo nessa equipe do Arthur Jorge para essa partida contra o Vasco. É muito importante a Copa do Brasil, tem o clássico na terça-feira diante do Atlético Mineiro pela competição, pelas quartas de final da Copa do Brasil, mas também no Campeonato Brasileiro, o Cruzeiro com grandes chances de ir para Libertadores via Brasileiro. Seria muito importante voltar, né, se manter constante na Libertadores. O Cruzeiro ficou um bom tempo distante da competição internacional, a maior competição internacional da América do Sul, e agora quer manter essa constância dentro do Campeonato Brasileiro também, sempre com boas, né, boas posições. Em caso de uma vitória, o Cruzeiro pode até mesmo chegar no G4. Está no G5 nesse momento, quinto colocado com 39 pontos. Do outro lado, o Vasco, no penúltimo colocado, 19º com 22. Então, a situação para a equipe vascaína, muito ruim nesse Campeonato Brasileiro. Agora chegamos na 25ª rodada do campeonato.

0: Ainda faltam 13, 14 rodadas mais ou menos, e o Vasco perigando demais para ser rebaixado novamente para a Série B. O Vasco, que já passou alguns bons anos na Série B, mas claro, nenhum torcedor quer novamente a sua equipe na segunda divisão do Campeonato Brasileiro. Um bom jogo, um jogo um clássico interestadual, realmente, já definiram até grandes títulos, conquistas, enfim, no passado. Duas equipes que sempre se bateram de frente, rivais nacionais aqui no futebol brasileiro. Que seja um ótimo jogo, um grande jogo, como o tamanho das duas equipes.
1: Vai ser um excelente jogo com essa equipe também, com a sua audiência, com o seu carinho. Mais uma vez, muito obrigado por estar conosco no Gigante do Ar, no AM 880, no Tanin, no Rádios Net, no aplicativo da Rádio Confidência, no Minas Play, no site da Rádio em Confidência. Onde você quiser acompanhar, nós estamos aqui esperando sua audiência, esperando sua companhia. Enfim, às 9 horas e 9 minutos, então, já vamos começar a escalar as equipes. O Eliezer, pode subir aí o hino do mandante, o Clube de Regatas Vasco da Gama.

0: pontuado da seguinte maneira. Número 1, tem o goleiro Léo Jardim, 96 na lateral direita, Paulo Henrique, a dupla de zaga, 46 Cuesta e 43 Lucas Freitas. Na lateral esquerda, outro Lucas Piton. Já no meio de campo, número 5, tem o Santiago Sousa. Número 3, tem Tchê. Número 23, capitão na noite de hoje, Thiago Mendes. Número 11, tem Andrés Gomes. Número 28, tem o Adson e 9 para Colídio. Todos esses 11 jogadores escalados pelo técnico português Pedro Emanuel.
1: Fred Ângelo, analisando essa equipe do Vasco da Gama, quais são os pontos fortes para você, o Vasco, que está nessa luta contra o rebaixamento? O que é que o Cruzeiro tem que ficar mais atento para esse jogo de hoje?
2: O Cruzeiro tem que ficar atento muito a essas duas pontas, né? Esses jogadores, tanto o Adson quanto o Andrés Gomes, são jogadores perigosos, principalmente para pelas laterais, que o Cruzeiro hoje, a aposta do Cruzeiro hoje, é necessário ficar muito atento. O meio de campo do Vasco vem um meio de campo mais reforçado, um meio de campo marcador, porém que sabe jogar, principalmente esse é o último reforço, o Sousa, que é um bom, muito bom jogador, né, um argentino. E o Paulo Henrique também é um jogador que apoia bastante, precisa ficar de olho. São instrumentos que Pedro Manuel tem em mãos que podem provocar um certo desconforto, principalmente a defesa cruzeirense.
1: Perfeito, então às 9 horas e 11 minutos nós já passamos a escalação do Clube de Regatas Vasco da Gama. Agora pode subir aí, Eliezer, o hino da equipe que tem as 5 estrelas que mais brilham neste mundo. A escalação do Cruzeiro Esporte Clube.

0: E o Cruzeiro de Arthur Jorge escalado da seguinte maneira. No gol, 81, tem o Otávio. Na lateral direito, número 12, capitão celeste na noite de hoje, tem o William. 43, João Marcelo e 34, Jonathan Jesus formam a dupla de zaga. Na lateral esquerda, Gabriel Rojas, o argentino, na lateral. No meio de campo, número 5, tem Zé Lucas. Número 7, tem Matheus Henrique. E aí no setor ofensivo, 70 para Kaique Kenji, 67 para João Costa, 97 tem Lúcio Rodrigues e 22, Ney Zé Villarreal, os 11 titulares, novamente, de Arthur Jorge.
1: Fred Ângelo, 9-12 aqui no seu Gigante do Ar. E aí, nessa escalação do Cruzeiro, o que, que mais podemos apontar? O que, que podemos apontar de mais positivo e o que, que mais preocupa? Positivo, Lúcio Rodrigues e Neyser jogando juntos, na minha opinião. E na sua?
2: É um time do Cruzeiro bem ofensivo para jogar em São Januário. O técnico Arthur Jorge aposta num quarteto de ataque interessante, né? Que vai jogar pela primeira vez juntos, mas que deixou uma boa impressão, principalmente o Lúcio. Deu um cartão de visitas muito interessante na Neoquímica Arena e hoje já começa jogando. Esperamos que com o melhor condicionamento físico, que possa permanecer mais tempo em campo. É um Cruzeiro que vai buscar bastante. Porém, é também o que preocupa, né? Porque desses quatro jogadores terão também que se doar na hora da recomposição. Porque manter um meio de campo apenas com Zé Lucas e Matheus Henrique, sendo que Matheus Henrique é um jogador que também se propõe muito a estar no campo ofensivo, para articular as jogadas, vai ser necessário um pouco, né, que os jogadores se doem mais, principalmente os atacantes. E também se preocupar com as laterais. Dois laterais que gostam muito de apoiar, que têm essa força ofensiva como principal característica, mas que na parte defensiva muitas das vezes deixa a desejar.
1: Perfeito, então agora as equipes já vão aí se posicionando no gramado, Cruzeiro com uniforme azul, calção branco e o Vasco com uniforme diferente, uniforme numa cor meio amarelada, uniforme diferenciado da equipe vascaína. Agora então, muita festa em São Januário, muita festa na barreira do Vasco em São Januário. Cruzeiro com meião azul, agora as duas equipes vão se posicionando para a execução do hino nacional brasileiro. Só para a gente concluir, o Vasco com o uniforme então amarelo, shorts amarelos, meião também amarelo. Senhoras e senhores, vamos reverenciar o hino nacional brasileiro.

0: Perfeito, então. Vou aproveitar, então, enquanto é executado o hino nacional. Davi, vamos aproveitar e escalar a arbitragem também, que é outro time que chama atenção. Enquanto parece o menino fazendo 6-7, eu já tô sem paciência para esse negócio de 6-7, mas acho que eu fiquei velho. Acho que eu virei o velho chato nessas horas. Mas qual é a escalação da arbitragem? Hoje um árbitro paraense que eu não me recordo, até fui buscar na pesquisa, esse ano não trabalhou em jogos do Cruzeiro, né?
1: É uma arbitragem um pouco diferente, realmente. Não sei se isso é bom ou se é ruim, né? Já estamos acostumados com os mais antigos, realmente alguns são até bem complicados. Mas novamente que a arbitragem hoje seja apenas esse quarteto, esse quinteto aqui, passem lisos, não precisem realmente de participar tanto assim, ser os protagonistas da partida. O árbitro de hoje é Fernando Nascimento Filho, do Pará. O assistente número 1 tem o Eduardo Gonçalves da Cruz, do Mato Grosso do Sul. Assistente número 2 é o Acácio Menezes Leão, do Pará. Quarto árbitro para Murilo Tarrega Vitor, de São Paulo. E no comando do VAR, Eber Roberto Lopes, de Santa Catarina.
0: Quem no comando do VAR?
1: Eber Roberto Lopes, de Santa Catarina.
0: É, não vou nem comentar, não. Tá bom. Agora então, 9:16, na transmissão as equipes já começam a ser escaladas, já cumprimento a arbitragem. Daqui a pouco, então, a bola vai rolar, só atualizando a você, nosso ouvinte, que lá no Morumbis, o São Paulo está vencendo o Red Bull Bragantino por 2-0. O jogo já começou novamente lá em São Paulo. A gente vai atualizando durante a nossa transmissão. E aí, então, Davi, rapidinho, passar brevemente as duas escalações para nossa audiência rotativa, por favor.
1: Rapidamente, equipe do Vasco, Léo Jardim, Paulo Vitor, Cuesta, Lucas Freitas e Lucas Piton, Santiago Sousa, Tietê, Thiago Mendes, Andrés Gomes, Adson e Colídio, treinados por Pedro Emanuel. Já pela equipe do Cruzeiro, Otávio, William, João Marcelo, Jonathan Jesus e Rojas, Zé Lucas, Matheus Henrique, Kaique Kendi, João Costa, Lúcio Rodrigues e Neyser Villarreal, todos treinados por Arthur Jorge.
0: Perfeito, então agora o William e também o Tietê ali já posicionados, já aí cumprimentando mesmo a arbitragem. Vamos ver agora o sorteio. Na verdade, o Thiago Mendes, o técnico do Vasco, ou o capitão do Vasco. Agora então ali, os dois fazendo um sorteio com Fernando Salles Nascimento Filho, Fernando Antônio Salles Nascimento Filho, tem nome de membro da família real praticamente, mas aí agora o sorteio, vamos ver, o Vasco ganhou o lado, escolheu o lado, então o Cruzeiro começa com a bola. Esse recurso agora nas transmissões de Capital Áudio do momento do sorteio de arbitragem é um recurso bem bacana, eu acho que é um entretenimento a mais, já teve até ação comercial disso, mas enfim. Aí agora a gente vai aguardando, faltam apenas 2 minutos para o início do jogo. Fred, antes para a gente encerrar a parte de comentários pré-jogo, e esse pouco que choveu lá no Rio de Janeiro, você acha que isso pode atrapalhar um pouco esse time do Cruzeiro que vem alterado, ou você acha que tanto faz, que o gramado de São Januário é bom?
2: É, o gramado de São Januário é até um gramado que, mesmo em tempos de crise, o Vasco tenta manter, né, uma certa qualidade, né, nesse gramado de São Januário. É bom que a bola corre um pouco mais, né? Não temos uma chuva torrencial, uma chuva um pouco mais pesada. É bom que a bola corra mais e para times técnicos isso é muito bom.
0: Só um detalhe agora que o Vasco tem um potencial, um novo investidor na SAF, né, o Lamáquia, que é filho do Lamáquia da Crefisa, também conhecido como enteado da Leila, esse novo investidor do Vasco, enteado da Leila Pereira. Agora o torcedor já colocou até faixa para ele. O Vasco realmente está precisando de um ídolo, viu, gente? Mas boa sorte a ele. O Vasco é um clube muito grande para ficar nesse momento mesmo de oscilação, de crise. O Vasco merece mais do que está passando. Mas o Cruzeiro merece a vitória hoje também. Vamos agora ao minuto de silêncio. Daqui a pouco, então, em poucos instantes, teremos o início da partida em São Januário, Rio de Janeiro. Estádio bem próximo ali, a linha vermelha. O estádio de São Januário, histórico estádio do Vasco da Gama. E aí agora, neste momento, depois que se encerra o minuto de silêncio, daqui a pouco, que se encerrar o minuto de silêncio, nós teremos aí o início da partida, autorizado pelo Fernando Salles do Nascimento Filho. Falta pouco para começar o jogo, hein? Vasco e Cruzeiro aqui com você no Gigante do Ar. Mais uma vez, obrigado pela audiência, pelo carinho, pela companhia, pela parceria. Estamos juntos mais uma vez aqui para trazer o melhor do futebol mineiro. Já começamos o dia com a vitória do Atlético sobre o Vitória. Tomara que possamos encerrar o dia com a vitória do Cruzeiro. E começou! Bola rolando em São Januário, deu a saída do Cruzeiro, a bola com o William. William no campo de defesa, quase se embola ali com o jogador vascaíno. E aí o João Costa dominando, sofreu a falta no campo de defesa. É falta do Piton ali pra cima do João Costa, Davi.
1: Exatamente, Piton chegou um pouquinho atrasado, deu uma mordida no tornozelo do João Costa já no primeiro lance. Falta no campo defensivo do Cruzeiro.
0: Foi bem sagaz, né? Seu Piton dando uma mordida no tornozelo do João Costa. Falta já cobrada pelo Matheus Henrique, agora não, o Fernando Nascimento Filho ali volta agora a cobrança, a bola com o Matheus Henrique. Agora o Matheus Henrique é marcado pelo Facundo Colídio, pode fazer o lançamento, buscava ali o Lúcio Rodrigues, mas se antecipou o Cuesta e vai trabalhando no campo de defesa a equipe do Vasco. Sousa trabalha com o Piton, Piton agora buscando o Andrés Gomes marcado, trabalha com o Thiago Mendes trabalhando para a equipe do Vasco. Agora mais uma vez recupera o Cruzeiro com o Zé Lucas. Zé Lucas solta no Lúcio Rodrigues, primeira intervenção dele, mas bem, muito bem marcado pelo Colídio. Recupera mais uma vez o Vasco com o Thiago Mendes. Thiago Mendes agora trabalha com o Andrés Gomes ali, chutou em cima do Lúcio Rodrigues. É lateral para a equipe vascaína no campo de ataque. Já cobrado pelo Piton, Piton com Sousa. Sousa agora trabalha com o Lucas Freitas. Lucas Freitas faz a inversão com o Cuesta. Cuesta agora trabalha com o Tietchan no campo de defesa. Tietchan tem o Paulo Henrique bem adiantado. Se o Cruzeiro souber explorar ali, tem caminho para atacar, mas em compensação tem que ficar atento com o Paulo Henrique, viu? Vai trabalhando o Vasco mais uma vez com o Santiago Sousa, perde a bola ali pro Zé Lucas, recupera o Cruzeiro na velocidade, a bola com o Lúcio Rodrigues, mas aí coloca para fora o jogador do Vasco, só que antes a falta ali em cima do Lucas Freitas, né, o Davi?
1: É, o juizão em cima do lance marcou a falta. O Lúcio tentava sair no contra-ataque, acabou chegando um pouquinho atrasado. Falta em cima do Lucas Freitas, camisa 43, falta para o Vasco.
0: 2 minutos, falta já cobrada pelo Thiago Mendes pro nosso estimado Tietchan. Tietchan trabalha com o Lucas Freitas, Lucas Freitas com Cuesta. Agora é marcado o time vascaíno, na bola com o Paulo Henrique, é marcado pelo Gabriel Rojas, tenta o passe. Mais uma vez o Colídio tentou fazer o pivô para ninguém, ficou tranquilo pro Zé Lucas no campo de defesa voltar tudo, rebobinar com o Otávio e o Cruzeiro poder sair jogando com seu goleiro, hein? 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A bola tentava ali o time do Cruzeiro, o João Costa quis fazer um corta-luz, a bola era do Vasco, já cobrado o lateral, recupera o Cruzeiro, a bola com o Matheus Henrique. Matheus Henrique pelo lado direito trabalha mais uma vez com o João Marcelo. O João Marcelo agora solta no Zé Lucas. Zé Lucas com Matheus Henrique mais uma vez. Matheus Henrique com Zé Lucas. Zé Lucas pode fazer o lançamento, mas tem o Lúcio Rodrigues. Tentou o passe entre o João Costa e o Lúcio Rodrigues. Ficou pro Piton. Piton saiu jogando com o Léo Jardim. Léo Jardim tenta o lançamento em profundidade. O William foi pro embate com o Andrés Gomes. Vai ganhando no corpo o Andrés Gomes aí. Vamos ver a marcação do árbitro. E é lateral para a equipe do Vasco. Bateu por último no William. E aí o capitão Celeste ficou na bronca ali, não gostou muito da marcação do Fernando Nascimento Filho, mas está marcado, é lateral para o Vasco. A bola já volta no campo de defesa com o Lucas Freitas. Lucas Freitas volta mais uma vez com o Léo Jardim. Léo Jardim tenta o passe com o Cuesta. Cuesta é marcado pelo Kaique Kenji. Agora sai jogando a equipe do Vasco. Tentou ali o Paulo Henrique, mas vai ficando pro Jonathan Jesus, que tá de volta, inclusive, hoje, hein? Saiu com uma situação no ombro no jogo contra o Atlético, mas tá de volta nessa partida. A bola fica com o Otávio. Otávio tenta o passe com o William. Ele é marcado pelo Andrés Gomes. Trabalha com o Zé Lucas. Zé Lucas novamente no William pela ponta direita. Aí o William tentava a passagem. Não marcou a falta em cima do William, do Andrés Gomes. Vem o Vasco no contra-ataque com o Thiago Mendes, pode chutar, recupera o William pro Cruzeiro. Já vi que o Fernando, o Fred, ele gosta de deixar o jogo correr, mas daqui a pouco você comenta porque vem o Cruzeiro na velocidade com o Matheus Henrique. Matheus Henrique encontra o João Costa, pode soltar no Neyzer. Neyzer ocupou espaço, chutou em cima do zagueiro, travado o Neyzer na hora da finalização. Recupera o Cruzeiro mais uma vez com o João Costa. João Costa tem a passagem do William, pode também fazer a jogada individual. O João Costa passou pra cima do primeiro, passou pelo primeiro, chutou de perna esquerda, fraco nas mãos do Léo Jardim. Primeira finalização do Cruzeiro, hein, Davi?
1: Primeira finalização, o Neyser tentou no primeiro momento, foi travado. Na sequência, aí o João Costa tenta a jogada individual. Chutou muito, muito, muito fraco. Ficou fácil para o Léo Jardim catar no primeiro momento.
0: Ô Fred, 5 minutos rapidinho só sobre a arbitragem. Já deu para perceber que o Fernando Nascimento Filho, ele quer deixar o jogo correr, né?
2: Quer deixar o jogo correr e fazer o que a FIFA pede, né? Quanto mais tempo de bola rolando, melhor.
0: Perfeito, então. Lá vem o Cruzeiro mais uma vez recuperando a bola com o William. O William trabalha com o jogador que é o Gabriel Rojas, agora o lateral esquerdo celeste, cruza a linha que divide o campo. Tem o Kaique Kennedy passando pela ponta esquerda, trabalha mais uma vez com o Matheus Henrique. Matheus Henrique tem a passagem ali do Zé Lucas, prefere voltar no João Marcelo. João Marcelo está jogando mais uma vez com o William. O Cruzeiro vai dando as cartas em São Januário. O William pode fazer o cruzamento, trabalhou com o João Marcelo. O João Costa faz o cruzamento, corta a defesa do Vasco com o Paulo Henrique, volta mais uma vez pro Cruzeiro com o João, com o Zé Lucas. Zé Lucas tenta com o Lúcio Rodrigues. Lúcio Rodrigues ganha na primeira, mas o Cuesta afasta, volta pro Cruzeiro com o Jonathan Jesus recuperando no campo de defesa. E a bola agora com o Matheus Henrique, que trabalha com o Jonathan Jesus. E anunciamos para amanhã, hein? 15h30 o pré-jogo e às 16h América e Ponte Preta pela Série B. Jogo lá no Independência, jogo inclusive que vai ter um monte de meninos da base da Ponte Preta, porque o América venceu por W.O. E aí, vamos ver então como vai ser o confronto do Lanterna contra o vice-lanterna da Série B. A bola pelo alto, jogada de grilo ali pelo João Marcelo, recupera a equipe do Vasco com Santiago Sousa. Sousa trabalha com Colídio, Colídio coloca na velocidade. Adson parte para cima do Matheus Henrique, trabalha mais uma vez com Thiago Mendes. Thiago Mendes com Andrés Gomes. Andrés Gomes é marcado pelo William pela ponta esquerda, tentou o drible, deu aquela gingada, passou pelo William, passou pelo João Marcelo, mas a bola não passa, volta no Andrés Gomes. É tiro de meta pro Cruzeiro, Davi.
1: Tiro de meta, tava bem de olho, bem em cima do lance, o Fernando Nascimento Filho. No primeiro momento, Andrés Gomes dribla o William, depois na sequência a bola bate nele novamente, tiro de meta para o Otávio cobrar.
0: 6:30 e segue novamente o Cruzeiro no campo de defesa com João Marcelo. João Marcelo pro Jonathan Jesus, Jonathan Jesus pro João Jesus, aí fez confusão, né, gente? Sai jogando o João Marcelo com o William. O William aí trabalha mais uma vez com o João Marcelo, lançamento ali buscando o João Costa, fica fácil para a equipe do Cruzeiro mais uma vez com o Matheus Henrique. Matheus Henrique tem a passagem do Kaique Kennedy, mas vai levando, vai conduzindo a bola, soltando o Lúcio Rodrigues na velocidade do Lúcio. Lúcio encontrou o espaço nas costas do Paulo Henrique, pode trabalhar a bola mais uma vez com o Gabriel Rojas. Rojas pode fazer o cruzamento, passa o Lúcio Rodrigues. O Lúcio fora da área pode chutar daí também. Chutou, mas sem muito perigo, fácil para a defesa do Léo Jardim. Mais uma finalização de média distância do Cruzeiro, hein, Davi?
1: Cruzeiro tá querendo arriscar no segundo momento agora. Dessa vez, Lúcio Rodrigues pela ponta esquerda, puxou pra dentro, buscou a finalização, mas novamente, muito fraquinho, fácil para o Léo Jardim. Cruzeiro tá querendo o jogo, viu, Pedro?
0: Tá querendo o jogo, Cruzeiro. E o Vasco também vai trabalhando ali o Lucas Piton. Lucas Piton volta mais uma vez com o Lucas Freitas, agora com Santiago Sousa. Sousa sai jogando ali com Cuesta. Cuesta agora com seu visual aí diferente, é marcado ali pelo Lúcio Rodrigues, trabalha mais uma vez com o jogador que é o Lucas Freitas. Lucas Freitas agora atravessa a linha que divide o campo, vai trabalhando mais uma vez com o Colídio. Colídio saindo muito da área hoje, hein? Colídio tem espaço, pode tentar ali a tabela com o Tietê, vai trabalhando, mas recupera o Cruzeiro mais uma vez com o Gabriel Rojas. Rojas para Lúcio Rodrigues. Lúcio tentou o passe para o Neyser. Neyser na velocidade, mas se antecipou muito bem ali o jogador da equipe do Vasco, que era o Santiago Sousa, colocando para lateral ali pelo lado esquerdo do ataque. Quando chegamos a 8:30, hein? 8:30 em São Januário, 0-0 Vasco e Cruzeiro. Fernando ali, Salles do Nascimento Filho agora manda o Gabriel Rojas acelerar a cobrança, já cobrou o Kennedy, fintou o primeiro, vai tentar fintar o segundo, fintou o segundo, o Kennedy faz a inversão, vai encontrar ali o William pelo lado direito do ataque. O William vai fazer o cruzamento, faz o cruzamento em cima do adversário, William, pelo amor de Deus, aí vai tentando ali o Kennedy recuperar em cima do Thiago Mendes. O William agora recupera, mas com falta, né, Davi?
1: Falta novamente em cima do lance, o juizão da partida, o Fernando Nascimento Filho. O William errou o cruzamento no primeiro momento, não deu a melhor opção. Na sequência, tentou fazer a falta e assim fez, mais uma falta do William em cima dos jogadores do Vasco.
0: E aí agora a cobrança sem muita pressa do Léo Jardim, 9 minutos. Sai trabalhando ali com Cuesta, mais uma vez com Tietê agora trabalha com Paulo Henrique tem a jogada ofensiva característica. Chega ali o Jonathan Jesus, acaba, na verdade era o Zé Lucas, acaba com o Pagode coloca pra lateral, é lateral pra equipe do Vasco. Personalidade do Zé Lucas, hein? Chega e não arrega nesse tipo de jogo. Agora a cobrança do Paulo Henrique, lateral cobrado, Jonathan Jesus ganhou no primeiro momento do Colídio, mas no segundo tenta trabalhar a equipe do Vasco, ficou caindo eles contorcendo em dores o Facundo Colídio, mas não deu nada o Fernando Nascimento Filho do Pará, realmente não foi nada, foi choque de jogo aí, e aí então com a mão na lombar ali, alegando ter sofrido uma joelhada o jogador da equipe do Vasco da Gama, já vai se levantando ali o Facundo Colídio, ex-jogador do River Plate e agora defendendo as cores do Vasco da Gama, Facundo Colídio, em sua experiência no futebol brasileiro. E aí o lateral pro Cruzeiro, lateral a ser cobrado pelo Gabriel Rojas. Rojas vai fazer a cobrança, já vê ali o jogador se aproximando, Kenji, mas faz a cobrança buscando o Neyser. Neyser tenta ganhar no jogo de corpo, mas o Cuesta ganha e aí fica pro Vasco mais uma vez. O Colídio agora tenta o passe, recupera de cabeça o Zé Lucas, deixa com o Gabriel Rojas, faz o lançamento buscando o Neyser, recupera o Vasco. Aí o Cruzeiro agora tenta com o Kenji, mas recupera mais uma vez o Vasco com o Tietê, recupera novamente agora o Santiago Sousa, trabalha ali com o Cuesta, é marcado pelo Neyser, agora fica difícil pro Vasco sair, sai lindamente driblando ali o Kaique Kenji, o Paulo Henrique faz a inversão buscando o Piton. Piton é marcado pelo João Costa, mas recupera ali novamente o jogador vascaíno, sai trabalhando ali no campo de defesa o Lucas Piton, agora trabalha com o Thiago Mendes. Thiago Mendes é marcado mais uma vez, volta tudo com o Lucas Freitas. Lucas Freitas trabalha com o Cuesta. Cuesta agora trabalha mais uma vez com o Tietê. Tietê agora muito marcado, precisa voltar no campo de defesa. Quando em Belo Horizonte temos 9 horas e 31 minutos. Aqui no Gigante você confere tempo e placar. 11 minutos e meio, segue Vasco 0, Cruzeiro também 0.
2: Pelo Campeonato Brasileiro, 25ª rodada, no Morumbi, São Paulo 2, Bragantino 0.
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0: Vem com o gigante tá on, eu sou Pedro Rocha, ao meu lado o Fred Ângelo e também o Davi Luiz com os trabalhos técnicos do nosso Eliezer Ferreira. E agora a chegada do Cruzeiro no campo de ataque com o Gabriel Rojas. Rojas mais uma vez fazendo o cruzamento, buscava ali nada mais nada menos que o Neyser. Volta, tira a zaga do Vasco de cabeça, volta pro Rojas que deixa com o Matheus Henrique. Matheus Henrique agora trabalha com o João Marcelo. João Marcelo mais uma vez trabalhando com o Matheus Henrique. Matheus Henrique com o João Marcelo. João Marcelo agora tem o Zé Lucas. Zé Lucas pode fazer o passe daquela cutucada buscando o William. William encontra pela ponta direita, pode fazer o cruzamento, toca muito à frente, mas não encontra o João Costa e é tiro de meta para a equipe vascaína.
1: Tiro de meta, William deu de graça realmente para o Leonardo Jardim neste primeiro momento, tentou o passe para o João Costa, não conseguiu, ficou apenas em tiro de meta para o Jardim.
0: Tiro de meta então para o Léo Jardim, técnico. Também é o técnico do Flamengo, são charás, né, o Léo Jardim e também o Léo Jardim, goleiro do Vasco. E aí já cobrado para a equipe vascaína, tentava pelo alto ali o Colídio, mas chegou o Rojas acabando com o pagode aí. Volta a bola para o campo de defesa da equipe vascaína. O Léo Jardim mais uma vez vai sair jogando agora com o Cuesta, é marcado pelo Neyser. Neyser chega ali junto, aperta e coloca para lateral, lateral no campo de defesa da equipe do Vasco, vai ser cobrado pelo Paulo Henrique, quando chegamos a 13 minutos, daqui a pouco a opinião de Fred Ângelo aqui no seu Gigante do Ar. Agora a tentativa do Facundo Colídio, tentava ali buscar o Andrés Gomes, mas o passe foi sem rumo, sem direção, e é apenas lateral para o William. Fred, 13 minutos, e até agora, quais são suas impressões desse início de jogo?
2: É um bom jogo até agora, Pedro. O Cruzeiro mantém mais ou menos a sua estrutura, dessa vez sem um meia que faça essa construção de jogadas, porém os quatro atacantes alternam suas posições. Vai lá, Pedro.
0: Lá vai a equipe do Vasco, a bola com Adson. Adson trabalha mais uma vez com o Thiago Mendes. Thiago Mendes pode chutar daí, é marcado pelo Lúcio Rodrigues, é marcado também pelo Rojas, trabalha com o Andrés Gomes nas costas do William. Passe ali, buscava o Colídio, na verdade era o Adson de lado invertido, e chutou em cima do William e é escanteio, primeiro escanteio do jogo para a equipe vascaína, em Davi Luiz.
1: Escanteio para a equipe do Vasco, uma boa jogada pelo lado esquerdo de ataque da equipe vascaína. Adson tenta o corte, não consegue, apenas escanteio. meio, eu vejo Lucas Piton na bola.
0: Piton na bola, correu o lateral vascaíno, cobrou curtinho, buscando ali o Adson. Adson, com seu cabelo cheio de luzes, faz o cruzamento, buscando ali o Piton, tenta recuperar o Rojas, aí fica pra defesa do Cruzeiro a bola na velocidade de Neyser, aí toma o carrinho, manda correr o nosso estimado Fernando Nascimento Filho, falou que tava tudo legal, agora para o jogo, pro atendimento a um jogador do Vasco ali que tá com a mão no tornozelo, agora não mandou seguir, era o Tietê. Realmente, marcação, tava posicionamento esquisito ali. Mas pode concluir, Fred, porque a gente te interrompeu agora com praticamente 15 minutos, pode seguir.
2: Se o Vasco utiliza muito as costas do William para fazer os ataques, o Cruzeiro usa as costas do Piton. Vai lá de novo.
0: Lá veio o Vasco novamente, justamente nas costas do William Andrés Gomes. O cruzamento, a bola vai sobrar para o Adson Otávio! Otávio de cabeça, o Adson faz uma baita defesa, evita o que seria o gol do Vasco na chegada pelo lado esquerdo do Andrés Gomes, o cruzamento, e aí o Otávio tava ligado, o Adson que não conseguiu cabecear em cheio, porque faltou força pro jogador vascaíno, cabeceou para baixo como manda o manual. Mas faltou por força, né, o Davi?
1: Mas que qualidade da defesa do Otávio. O Adson sozinho na pequena área. Um belo cruzamento do Andrés Gomes. Sozinho o Adson. O Otávio vai muito bem. Uma bola difícil. Rebate no chão. Em cima do Otávio. Ele vai lá no ângulo e busca essa bola. Defesaça do goleiro do Cruzeiro. Mais um escanteio para o Vasco.
0: Otávio já protagonizando, então, seu primeiro milagre. Escanteio para o Vasco. Mais uma vez, Lucas Piton na bola. Piton vai bater de perna esquerda. Bateu ali para a área, tira a defesa do Cruzeiro de cabeça, vai sobrando ali pro Matheus Henrique, não sobra pro Piton, agora a bola com o Andrés Gomes, novo cruzamento de perna esquerda ali, ganha a equipe vascaína, vai sobrando pro Cuesta, o William perdeu, o Colídio chutou, fica pro Otávio ali pelo alto, a bola desviou. Agora tá difícil, hein, ô Davi? Tá precisando acordar. Tem jogador no Cruzeiro aí que tá precisando acordar pro jogo, hein?
1: Sufoco da equipe vascaína. Agora o Cruzeiro tentando tirar a bola no primeiro momento. A bola sobrando, pererecando dentro da área. O Otávio consegue fazer a última catada, mas o Vasco tá gostando do jogo, viu, Pedro?
0: O Vasco tá gostando do jogo. Ô, Fred, tenta terminar o comentário agora, porque o jogo tá mudando de face.
2: Tá elétrico e é isso. O Vasco utiliza muito as costas do William, né, para fazer os ataques, principalmente com o André Gomes, ganha esse meio de campo com a marcação alta, não deixando o Cruzeiro sair jogando, principalmente marcando os seus pontas, e o Cruzeiro tenta sair dessa marcação, ainda não conseguiu, falta aquele passe de qualidade, mas o Vasco vem apertando e até agora é melhor na partida.
0: O Vasco é melhor na partida, segundo o nosso Fred Ângelo, 17 minutos, você ligado aqui no nosso Gigante do Ar, a bola agora com o Piton, Piton jogando invertido agora, desde a hora do escanteio, hein? Aí agora vai trabalhando com o Adson. Adson novamente pro Piton. Piton agora trabalha com o Paulo Henrique. Os dois são trocados de posição. Solta no Andrés Gomes. Andrés Gomes pode partir para cima do João Costa. Tá marcado também pelo William. Agora o Thiago Mendes recebe ainda pela ponta direita. Pode bater daí o Sousa. Trabalha mais uma vez com o Piton. Perna trocada de perna esquerda. Faz o cruzamento buscando ali o Tietê. Tira a zaga do Cruzeiro. Pediram falta. E aí agora, com muito atraso, marca a falta em cima do William. Justamente o Fernando Nascimento Filho, o Davi Luiz.
1: Agora o Piton, que como você bem disse, estava pela direita, fez um belo lançamento dentro da área, buscava o Andrés Gomes, mas antes uma falta marcada em cima do William. O William foi empurrado, caiu no chão, o juiz estava em cima e marcou apenas falta para a equipe do Cruzeiro dentro da grande área.
0: Falta para o Cruzeiro, então. A gente está, para quem está acompanhando a TV, está revendo aí a chegada última do Vasco, a defesa do Otávio no chute do Colídio, a bola desviou ali no João Marcelo, por isso ficou tranquila para o goleiro do Cruzeiro, no momento que temos 60% de posse de bola para a equipe do Vasco da Gama, hein? O Cruzeiro então passando maus bocados em São Januário. Agora a bola com o Thiago Mendes, tentava ali ganhar do Matheus Henrique, chutou em cima do volante cruzeirense, a bola bate nele por último, mas fora de campo, bateu antes no Matheus Henrique, é lateral pro Vasco da Gama. O Vasco então com lateral, agora o Piton faz a cobrança, recupera o João Marcelo, fica pro Matheus Henrique. Matheus Henrique trabalha com o jogador que é o Kaique Kenji. O Kenji tenta fazer o passe ali pro Rojas, completa o passe, lá vai o Rojas, trabalha novamente com o Kenji pela ponta esquerda. O Cruzeiro agora tenta responder aos ataques do Vasco da Gama, bola com Zé Lucas. Zé Lucas recebe mais uma vez. Zé Lucas trabalha com o Matheus Henrique. Matheus Henrique pode fazer um lançamento para o William. William pode matar no peito, trabalha com o João Costa. O chute, o Neyser tenta o pivô, recupera ali o Cuesta e aí vai deixando, não deixa sair para tiro de meta, o Neyser apertou e é lateral pro Cruzeiro. Ficou ali encurralado o Cuesta e o João Costa ia fazer a cobrança de lateral, mas deixa pro William, que já chegou, que já se posicionou. Trabalhou ali o William com o João Costa no lateral, já cobrado. O William agora solta o João Costa no João Marcelo. João Marcelo para Jonathan Jesus. O Jonathan agora ali na roda gigante, trabalha com o Matheus Henrique, vai trabalhando a bola. Cruzeiro vai tentando ganhar jardas, tentando ganhar espaço dentro de campo. Vamos nos aproximando dos 20 minutos. E aí vem novamente o Cruzeiro com o Matheus Henrique, tem pela ponta o William. O William tenta o passe, mas estava marcado pelo Piton. E aí é lateral para o Cruzeiro, a bola bate no lateral vascaíno. É lateral, o William já na cobrança, tentava encontrar ali o João Costa. E aí o William tenta ganhar alguns módicos segundos, justamente para fazer a cobrança do lateral. O lateral já cobrado, buscando o João Costa, ganha pelo alto. O Santiago Sousa recupera o William de cabeça, bola com o Lúcio Rodrigues, tentou o passe pro João Costa. João Costa sai da área, ali é marcado novamente pelo Sousa, trabalha com o William. O William pode chegar na linha de fundo, não chegou, e aí é só, na verdade era o Zé Lucas, é só tiro de meta, Davi.
1: Só tiro de meta, o João Costa sai da área, depois tenta dar um passe pro Zé Lucas em profundidade, a bola fica muito forte, fácil, tranquila, para o Léo Jardim agora sair cobrando o tiro de meta.
0: Torcida cruzeirense em bom número lá em São Januário, do Vasco também, chove no Rio de Janeiro e 20 minutos e 30 segundos chegava o Vasco no campo de ataque, mas cortou o João Marcelo, aí tenta recuperar pelo alto o Vasco, a bola fica agora novamente com o Cruzeiro, com Gabriel Rojas. O Rojas tem alternativas, mas ainda é marcado pelo Adson. Volta tudo no Jonathan Jesus. Jonathan Jesus, agora o JJ volta no Otávio. Otávio domina com a perna direita, pode fazer o lançamento. Otávio tenta encontrar ali agora o João Costa, mas a bola vai ficando pro jogador do Vasco, que é o Lucas Freitas. Saiu jogando, mas recupera novamente o Cruzeiro com o Zé Lucas. Zé Lucas para o William. William pelo alto pro Matheus Henrique. Matheus Henrique agora vai cruzar a linha que divide o campo. Agora passou, volta pro campo de defesa. O Matheus Henrique é marcado, sofre falta, mas dá vantagem. O Fernando Nascimento Filho trabalha o Cruzeiro com o João Marcelo. João Marcelo para Jonathan Jesus. Jonathan novamente cruza a linha que divide o campo. Agora trabalha com o Matheus Henrique. Cruzeiro vai trabalhando na bola, tentando desfrear um pouco o ímpeto do Vasco. A bola agora com o Matheus Henrique. Matheus Henrique para o William pelo lado direito. Tem a passagem do João Costa, mas é marcado agora pelo Piton. Tentou cruzamento, não dá esse tipo de cruzamento. O William volta para o Cruzeiro com o Zé Lucas. Zé Lucas para o Rojas. Vintou primeiro o Rojas. Tentou passar pelo segundo. Volta para o Rojas. Rojas podia ter sofrido falta ali, mas recupera novamente o Vasco, recupera o Cruzeiro. Lúcio Rodrigues vai pra briga, fica a bola com a equipe vascaína no contra-ataque. Tá exposto o time do Cruzeiro, a bola com o Adson. Adson pela ponta direita. Adson é marcado agora pelo Jonathan Jesus. Agora chega a equipe do Cruzeiro com o William. Se antecipa bem o Andrés Gomes e recupera, tenta o lançamento em profundidade na velocidade do Neyser. Corta o Lucas Freitas e é lateral pra equipe do Cruzeiro no campo de ataque pelo lado direito. 22 minutos. Em São Januário, segue 0-0. E aí o Lucas Freitas agora vai se recompondo. Cruzeiro vai chegando para cobrança de lateral. O William na bola para mais um lateral. E você acompanhando todas as emoções das equipes mineiras aqui no seu Gigante do Ar, hein? Lembrando que amanhã tem América e Ponte Preta. E mais cedo você acompanhou a vitória do Atlético sobre o Vitória por 2-1. Mais uma vez a equipe do Cruzeiro com Jonathan Jesus, agora com Gabriel Rojas. Rojas agora recebe pela ponta esquerda, trabalha mais uma vez com Jonathan Jesus. Jonathan Jesus volta tudo com o Matheus Henrique, tá jogando mais recuado. Matheus Henrique agora sai jogando, trabalha com Zé Lucas. Zé Lucas com João Marcelo. João Marcelo novamente com Zé Lucas. Zé Lucas agora é marcado pelo Gomes, trabalha com Matheus Henrique. Solta mais uma vez no Gabriel Rojas. Rojas tem a passagem do Kenji. Kenji pela ponta esquerda é marcado pelo Paulo Henrique, vai tentar chamar para dançar, chamou, passou do Tietê, fez o cruzamento, João Costa ganha pelo alto, mas fica tranquilo pro Léo Jardim, sem muito perigo, né, Davi?
1: É, o Kenji fez uma bela jogada, chamou no drible, conseguiu, foi pra linha de fundo, fez um cruzamento na área, João Costa sobe, mas toca de cabeça muito fraco, tranquilo, para o Léo Jardim sair jogando.
0: Perfeito, agora o Cruzeiro então recupera a bola, mas recupera o Vasco, o Andrés Gomes recupera novamente o Cruzeiro com o William e João Costa. Sanduíche de Andrés Gomes ali, sai o Zé Lucas com o Matheus Henrique. Matheus Henrique agora tem a passagem do Kaique Kenji. O Neyser derrapou ali na hora de receber o passe e ficou tranquilo pro domínio do Léo Jardim. O goleiro vascaíno agora tá com o pé, não tem aquela obrigatoriedade de sair jogando rapidamente. Mas ele pode também, enquanto jogadores do Cruzeiro apertaram, agora fez, pegou com a mão, porque não foi um recurso. Aí jogando com o Lucas Freitas, é marcado pelo Lúcio Rodrigues, tenta pelo alto o Cruzeiro com o William. O João Marcelo perdeu, faz a falta no Colídio, aí não tem conversa. Cartão amarelo, né, Davi?
1: Subiu o cartão pro João Marcelo, perdeu num primeiro momento na disputa para o Colídio, não teve jeito. Puxou o camisa de número 9 do Vasco da Gama, subiu o cartão para o João Marcelo, não estava pendurado.
0: Não estava pendurado, agora... errou e reparou o erro com uma falta, né, o Fred?
2: Errou, assim, errou na passagem, né? Na passada, o João Marcelo errou. O Cruzeiro ainda força muitas jogadas com os passes longos, falta aquele articulador. Matheus Henrique, olha, faz esse papel, mas ainda é um jogo muito de lançamento de bolas longas. O Vasco tenta aproveitar dessas escapadas, desses erros de passe do Cruzeiro. Até então, o jogo... deu uma esfriada, um pouco nos ímpetos, e agora uma falta para o Vasco que pode levar perigo, principalmente por ser aérea.
0: Exatamente, o bola aérea tem sido um dos problemas do Cruzeiro. Tô vendo ali o Piton, já fez a cobrança, o Piton buscando ali o Sousa, mas a cabeçada sem muita direção, ali já estava impedido, também estava o Lucas Freitas na bola, então ali... o Otávio já se posicionando. Impedimento marcado, Davi.
1: Impedimento marcado na jogada. Alguns jogadores do Vasco estavam na frente, um deles foi o Santiago Sousa, que tocou de cabeça. Então, impedimento marcado para o Otávio cobrar.
0: 25 minutos, segue 0-0 Cruzeiro e Vasco. Vasco e Cruzeiro em São Januário, 0-0. E aí, sai trabalhando no campo de defesa mais uma vez o Cruzeiro com o João Marcelo, também com agora o Jonathan Jesus, agora o João Marcelo encontra o João Costa. João Costa é marcado por dois, tenta encontrar a melhor opção, solta no Zé Lucas. Zé Lucas volta no Jonathan Jesus. Jonathan ali agora tenta encontrar o melhor companheiro, vai no Matheus Henrique. Matheus Henrique perto da roda gigante, agora pode trabalhar mais uma vez com o João Costa. João Costa tem a passagem do William pela direita, coloca na velocidade, o João Costa encontra o William. O William pode fazer o cruzamento, mas aí ficou fácil para o Léo Jardim. Mais uma vez, mais um cruzamento desperdiçado pelo Cruzeiro, mas já saiu na velocidade do Adson e agora tá com um contra-ataque montado o Vasco, hein? Lá vem o Adson, cortou para dentro, pode finalizar daí o Adson. Chute, parou na defesa do Cruzeiro, chute muito ruim. Aí volta pro Cruzeiro a bola com o Kaique Kenji. Kenji bota na velocidade, tenta ganhar espaço, mas é derrubado pelo Adson. E o Fernando tá tentando agora segurar nos cartões, porque subiu amarelo também, viu?
1: Subiu o cartão amarelo para o próprio Adson, errou lá na frente, não conseguiu finalizar tão bem assim no gol. Depois, na volta, fez a falta, calçou o próprio Kaique Kenji, uma entrada um pouquinho mais forte. Falta marcada para a equipe do Cruzeiro.
0: Perfeito, então. Cartão amarelo para Adson, número 28 da equipe do Vasco da Gama. Segundo cartão amarelo da partida, num raio de um minuto e meio, ele já deu dois cartões, né? Então... já dá pra gente perceber mais ou menos como é que vai ser o modelo de arbitragem, o padrão brasileiro. Deixa ter as primeiras faltas e depois começa a dar cartões. Lá vem novamente o Cruzeiro com o Zé Lucas pro Jonathan Jesus. O Jonathan agora é marcado pelo jogador que é o Andrés Gomes. Aí volta mais uma vez no Otávio. O Otávio agora tá com a bola ali na meia lua, ganhando um tempo. 27 minutos e meio. Faz o lançamento em profundidade, tenta encontrar o Lúcio Rodrigues, mas se antecipa o Cuesta, a bola volta para o João Costa. João Costa dominou no peito, trabalha agora no campo de defesa mais uma vez com o Jonathan Jesus, que volta agora no Gabi Rojas. Gabriel Rojas agora trabalha com o Matheus Henrique. O Cruzeiro vai tentando encontrar a melhor saída, tentando encontrar o melhor espaço, a bola com o João Marcelo. João Marcelo trabalha com o William. William tenta o lançamento para o João Costa. João Costa tentou o domínio, mas ficou para o time do Vasco. A bola com o Thiago Mendes. Thiago Mendes tentou o drible, o João Costa tentou puxar, marcou ali o Fernando Nascimento Filho, e a falta marcada pouca coisa depois ali da roda que divide o campo, da roda gigante ali que divide o campo, mas um pouco mais pro lado esquerdo. Já cobrada a falta para a equipe do Vasco, a bola nesse momento com Cuesta. Cuesta vai trabalhando, vai estudando o jogo agora o Lucas Freitas. Chega agora o passe pro Léo Jardim. O Neyser tá correndo, tentando apertar a saída do goleiro do Vasco. E aí a bola sai tranquilamente para a lateral, quando em Belo Horizonte temos 9 horas e 48 minutos. E aqui no Gigante do Ar você confere tempo e placar de jogo. 28,5, primeiro tempo, segue Vasco 0, Cruzeiro também 0.
2: No Morumbi, 75 minutos, São Paulo 2, Bragantino 0.
0: Vem com o Gigante, as emoções do Campeonato Brasileiro, mais uma rodada da Série A. Agora tem jogador do Cruzeiro caído ali, Davi. Matheus Henrique, jogador do Vasco reclamando de uma falta anterior, mas o Fernando Nascimento Filho marcou, foi o braço aberto ali, acho que até para cartão ali do Thiago Mendes, viu?
1: É, o Thiago Mendes estava com a bola, foi sendo derrubado durante o seu percurso e aí quando estava caindo acertou realmente o braço no rosto do Matheus Henrique. O jogador do Cruzeiro cai no chão, reclama bastante de dores, mas o juiz apenas marcou a falta, não deu o cartão amarelo para o capitão da equipe do Vasco.
0: Perfeito, então 29 minutos e meio já aqui neste jogo entre Vasco e Cruzeiro, segue 0-0 e aí o Otávio agora tem a bola, faz o lançamento de perna direita buscando o João Costa, vai tentar ganhar pelo alto o atacante Cruzeiro, mas recupera o Vasco, recupera novamente o Cruzeiro com o William, Zé Lucas deu mole ali, recupera o Vasco, vem no contra-ataque em velocidade, tenta recuperar o William, passou pelo Kenji, o Andrés Gomes trabalha agora com o Paulo Henrique que pode fazer o cruzamento, faz o cruzamento buscando ali, mas tentou é surpreender o Otávio, o Paulo Henrique, tiro de meta, né, Davi?
1: É, cheio de confiança o camisa de número 96 do Vasco, tentou um chutamento, um chute com cruzamento, não ficou nenhum chute, nenhum cruzamento, apenas tiro de meta para o Otávio.
0: Então ficou um nadamento, né?
1: Ficou nada.
0: Ficou nada. Nada. Sobrou nada pro Beta. Sai jogando mais uma vez a equipe do Cruzeiro, tiro de meta, Otávio já faz a cobrança com o João Marcelo, com o William. O William então agora trabalha mais uma vez com o João Marcelo, Cruzeiro agora vê o Vasco avançar as linhas, tenta sufocar um pouco mais ali a equipe vascaína, tenta dificultar a saída do Cruzeiro. Agora o Cruzeiro faz a inversão completa de jogo com Gabriel Rojas. Rojas tenta o lançamento buscando o Neyser, mas antecipa bem ali o Santiago Sousa, mas recupera de cabeça o Rojas, recupera novamente o jogador que é o Sousa para a equipe do Vasco. Agora o drible do Paulo Henrique para cima do Kenji, trabalha o Cuesta, volta tudo, rebobina no Léo Jardim, que trabalha mais uma vez com o Lucas Freitas com o Lucas Piton, de Lucas para Lucas, e agora vai o Sousa, vai trabalhando a equipe do Vasco, o João Costa aperta, mas o Piton ganha, passa, tem espaço, tem o corredor livre, encontra agora o Colídio pode finalizar daí, o chute, Otávio, que defesa, a bola ainda volta para a equipe do Vasco com o Piton pode fazer o cruzamento pelo lado esquerdo, cruzamento, o João Marcelo corta de cabeça, volta mais uma vez pro Vasco, a pressão vascaína agora com o Thiago Mendes para Andrés Gomes, o chute desviou, mas aí ficou tranquilo pro Otávio. Agora o Vasco dando as cartas nesse momento, hein, Davi?
1: É pressão vascaína, um belo chute do Colídio, o Otávio estava lá nela, conseguiu espalmar na sequência, aí um chute mais fraco da equipe do Vasco, o Otávio consegue fazer a defesa em dois tempos, mas Cruzeiro tomando muito susto da equipe do Vasco agora.
0: E lá vai o Cruzeiro agora com o Lúcio Rodrigues, e agora o Cuesta ganhou, tomou a frente ali, sai trabalhando com o Paulo Henrique com o Tietê coloca ritmo no jogo, trabalha com o Thiago Mendes, que faz novamente a inversão com o Piton. Vasco tá explorando esse lado do William mesmo, viu? Vai agora a bola com o Tietê pode chutar daí, pode fazer o passe, trabalha com o Andrés Gomes tenta o chute, a bola desvia, corta o João Marcelo, volta mais uma vez pro Piton, Vasco agora vai avançando algumas casas, trabalha mais uma vez com o Tietê encontra o Andrés Gomes, foi pra cima do João Costa, fez o cruzamento, corta mais uma vez o João Marcelo, corta de perna direita, aí vai ficando pra equipe do Vasco da Gama, recupera o Cruzeiro num primeiro momento com o Lúcio Rodrigues, recupera novamente o Vasco, mas aí teve falta, deu vantagem o Fernando do Nascimento Filho, segue trabalhando a equipe do Vasco, a bola com o Santiago Sousa pro Adson volta ali, tenta o Kaique Kenji agora ganhar pelo alto do jogador que é o Paulo Henrique, agora vai se recuperando na posição o Gabriel Rojas, a disputa de bola do Tietê com o Matheus Henrique, ganhou o Tietê cara a cara com o Otávio, pode bater, bateu, é gol! Gol! Do Vasco! Tietê da número 3! Ele foi para a disputa com o Matheus Henrique, ganhou pela ponta direita e bateu de perna esquerda, cara a cara com o Otávio, aí não teve choro nem vela. É gol do Vasco, Tietê, o da número 3, ele sabe o que é necessário para fazer feliz. Feliz a torcida vascaína em todo o Brasil, em todo o mundo. Tietê, ele decreta Vasco 1, Cruzeiro 0, o detalhe, Davi Luiz.
1: O gol do Vasco, o Matheus Henrique dá uma bobeada, reclama bastante de falta, mas o juizão mandou seguir no primeiro momento, não assinalou falta nenhuma, aí ficou fácil. O Tietê, com muito espaço dentro da grande área, consegue dominar, pensar, puxou pra dentro, pra perna esquerda, que não é boa, mas deu no cantinho do goleiro Otávio, que nada pôde fazer. Gol do Vasco da Gama, mas jogadores do Cruzeiro ainda reclamam bastante, viu, Pedro Rocha?
0: Olha, eu achei, o Fred, que o Matheus Henrique tá reclamando sem necessidade. O banco do Cruzeiro todo pressionando ali o quarto árbitro, que é Murilo Tarrega Vitor, de São Paulo. Mas não justifica a desconcentração do Matheus Henrique no lance, né?
2: Não justifica, e o Cruzeiro já deveria saber também que o árbitro, ele já vinha adotando esse tipo, né? Vemos que teve uma disputa ali corpo a corpo, ombro a ombro, braço a braço, e o árbitro não marca essas faltas. Já tá claro, isso tá bem claro. Foi claro ali pelo lado do William, foi claro também ali pelo aquele lado mesmo, teve um confronto com o Matheus Henrique já por aquele lado, e o árbitro confirma o gol. Assim, bobeada da defesa do Cruzeiro, bobeada do Matheus Henrique. O Cruzeiro tem que agora remar muito, porque ainda está desarticulado no ataque, para tentar o empate.
0: Agora, Fred, até aproveitando que temos 35 minutos, muitos torcedores já aqui na rede social já falando que esse gol pareceu muito com o gol de empate do Atlético. Você acha também que o Cruzeiro está abrindo um novo mapa da mina para os adversários?
2: Já, né? Principalmente quando o William joga pelo lado direito, os adversários já utilizam muito aquele lado e também estão descobrindo ali pela outra ponta, né? O Cruzeiro deixa muitos buracos na sua parte defensiva, principalmente quando tenta fazer uma marcação alta do adversário, e essa marcação alta é falha, porque existe uma diferença entre marcar e apenas cercar, né? O tal do cerca bobo, né? E isso o Cruzeiro vem fazendo bastante. Vem marcando pouco e cercando muito, achando que é marcação.
0: Lembrando que o Vasco não vence 8 jogos do Campeonato Brasileiro, mas 36 minutos, vamos lá, vamos ver se o Cruzeiro consegue se recuperar. Recupera a bola então o Zé Lucas pro Cruzeiro, o Matheus Henrique trabalha agora com o Jonathan Jesus pro João Marcelo. O João Marcelo agora passa pro Zé Lucas. Zé Lucas tenta o passe ali mais em profundidade pro Neyser. Recupera o Vasco, recupera o Cruzeiro agora no campo de defesa com o João Marcelo. O João Marcelo domina tranquilamente. E aí, o Davi, daqui a pouco eu te pergunto as opções de banco, porque o Cruzeiro tá vindo pro ataque. Vem novamente o João Costa pelo lado direito, tenta o passe pro Neyser. Neyser domina, passa pro William. William pode fazer o cruzamento buscando ali o Gabriel Rojas. O Rojas perde no alto, recupera mais uma vez ali o Matheus Henrique. Aí agora trabalha com o João Marcelo. João Marcelo para Jonathan Jesus. Todo o Cruzeiro no campo de ataque, todo o Vasco no campo de defesa. A bola com o Kaique Kenji, tenta o passe, erra o passe. O Kenji recupera o Vasco com o Thiago Mendes. Thiago Mendes voltando no Andrés Gomes, agora com o Lucas Piton. Piton é marcado pelo João Costa, mas é marcado com falta, né?
1: Deu falta, estava bem em cima do bandeirinha do lado de lá, o Acácio Menezes Leão. E aí, falta marcada para a equipe do Vasco. João Costa chegando atrasado em cima do Lucas Piton.
0: Ô, Davi, eu vou aproveitar que o jogo está parado para o atendimento ao Piton. As opções de banco, por favor.
1: As opções do Arthur Jorge para essa partida: Cássio, número 1, já de volta ao banco de reservas. Número 2, de volta dessa vez também, estava um tempo fora, Cauã Moraes. E 23, Fagner, duas opções de lateral. Número 25, zagueiro Lucas Vidalba, vem jogando como lateral esquerdo também. Já opções de meio de campo: 29, Lucas Romero. 16, Lucas Silva. 38, Felipe Moraes. E 10, Matheus Pereira. Já opções de ataque: 20, tem o Wesley. 11, tem o Marquinhos. 94, tem o Wanderson. E 19, tem o Caio Jorge.
0: Tá aí então o que o Cruzeiro tem no banco, o que o Vasco tem no banco. 7 finalizações pro Vasco, 4 pro Cruzeiro, e agora cobrança de falta. Só agora vai cobrar a falta o Lucas Freitas. Cobrou pelo alto, aí ganha pelo alto. Primeiro o time do Vasco colide, mas recupera o Cruzeiro com o Ilha. A bola volta agora pro colide. João Marcelo ganha o duelo, aí ganha agora, trabalha com o William, tenta o lançamento, profundidade. O William, a bola vai sobrar pro Neyser, não sobrou pro Piton. Aí agora o Sousa ganhou ali do Lúcio Rodrigues. Aliás, o Lúcio Rodrigues tá perdidaço em campo hoje. Vai trabalhando mais uma vez a equipe do Vasco, a bola com o Thiago Mendes. Thiago Mendes soltou no Piton. Piton agora com o Colídio. Na verdade era Colídio para Piton, mas aí o Piton tentou fazer o pivô e não deu, né? Aí não é a dele, e também não era a do Colídio fazer o lado de campo, né? vai trabalhando mais uma vez a equipe do Vasco da Gama com o Paulo Henrique, volta tudo, rebobina com o Lucas Freitas, vai mais uma vez o Vasco mantendo a posse de bola com o Thiago Mendes pro Lucas Freitas agora trabalha com o Piton, Piton tentou o passe pro Andrés Gomes, no mano a mano botou, encontrou o Adson, pode bater, o Adson Otávio mais uma vez, mais um chute de esquerda do Adson e mais uma vez uma avenida pelo lado direito do Cruzeiro, hein, Davi?
1: O Vasco tá gostando do jogo, mais uma jogada, uma boa jogada tramada pela equipe vascaína, um passe para num primeiro momento, era para o Andrés Gomes, ele deixa com o Adson, Adson na entrada da grande área, finaliza o Otávio bem posicionado, espalma para escanteio, o Vasco está achando sim esse buraco na defesa do Cruzeiro.
0: Pois é, mais uma vez o Vasco com escanteio, agora o Piton vai para cobrança, o Lucas Piton cobrou ali, Otávio sai de soco, a bola fez uma curva ali traiçoeira, Matheus Henrique tentou dominar e perdeu a bola de maneira bizonha, recupera o Vasco mais uma vez, agora o cruzamento, Otávio, que defesa! Tentou surpreender o goleiro do Cruzeiro ali, agora até se embolou na rede, cruzamento do jogador da equipe do Vasco da Gama. Mais uma vez, na verdade, quem estava ali era o Colídio, hein? Colídio batendo escanteio e aí a tentativa de surpreender o Otávio. Mais um escanteio para a equipe do Vasco, agora pelo lado direito. É, tem uma câmera de dentro do gol, pegou o Otávio em todos os ângulos ali. Otávio que está se destacando, é o único que está se destacando positivamente nesse time do Cruzeiro hoje, hein? O resto, realmente, hoje... Tá muito aquém, a gente sabe que esse time pode entregar mais 40 minutos, hein? 40 minutos, 1-0 pro Vasco, gol do Tietê e agora novo escanteio, correu o Piton de perna esquerda, cobrança, Otávio, quase o gol do Vasco, mais uma vez, Otávio, que isso, quase sai o gol do Vasco, Davi, um lance surpreendente no primeiro pau ali, o cruzamento do Piton, a cabeçada me pareceu do Cuesta e aí depois o Sousa, Cuesta ganhou muito, muito pouco, depois o Sousa mandando pra fora, né?
1: É, me pareceu na verdade o Lúcio Rodrigues tentando na jogada, mas mais uma vez o Otávio muito ligado, mas a defesa do Cruzeiro totalmente desligada, vem escanteio.
0: O escanteio é a tentativa de gol olímpico aí, tá abusado o nosso querido Facundo Colídio tentando aí o gol olímpico, se não fosse o Otávio aí, agora nesse lance ligado, colocando pra escanteio, tava atento o Otávio, porque foi uma cobrança, fazendo uma curva, um veneno ali que veio a bola, mais o escanteio pro Vasco, essa câmera aí dentro do gol tá apanhando mais do que tudo também. Lá vem o Facundo Colídio mais uma vez pra cobrança de escanteio com curva de perna direita. Otávio mais uma vez. Agora tira ali, afasta o João Costa, mas volta pro Vasco mais uma vez com o Lucas Piton. Piton pro Colídio, Colídio pro Piton. Cruzamento ali, a tentativa do Lucas Freitas bateu no João Marcelo. O Lucas Freitas se lamenta mais uma vez. Mais uma chegada do Vasco, novo escanteio, né, Davi?
1: Outro escanteio, o escanteio tá ficando uma jogada perigosa pro Vasco, Colídio quase todas jogando já dentro da pequena área, o Otávio conseguindo se virar, mas desse jeito, uma hora a bola entra, viu, Pedro?
0: Pois é, o Colídio tá com um veneno aí, bateu mais uma fazendo curva, Otávio ganha mais uma no alto. Volta para a equipe do Vasco, a bola com o Piton, Piton trabalha com o Thiago Mendes devolve no Colídio, Colídio tentou o drible, passou do primeiro, passou do Matheus Henrique, chutou aí nas mãos do Otávio, sem dar troco o goleiro cruzeirense, daqui a pouco os acréscimos, em 42 minutos, agora sai o Otávio jogando com o Rojas, ganha o jogador do Vasco do Rojas, o Andrés Gomes trabalhou ali, encontra o Adson, chute, mas aí o Adson na hora de escrever o nome da prova, na hora de tirar 10, esqueceu de colocar o nome na prova, né, Davi?
1: É, tinha todas as possibilidades para fazer bem melhor o camisa de número 28 do Vasco, recebeu dentro da grande área, poderia dominar, pensar, tocar a bola, tentou dar um chute de direita que não é a boa, saiu totalmente errado, apenas tiro de meta.
0: Cruzeiro agora saiu jogando Zé Lucas, João Marcelo, Jonathan Jesus, Jonathan com Rojas, Rojas tentou o passe ali pro Kenji, mas aí se antecipou o Sousa e é lateral pro Cruzeiro no campo de defesa. Realmente esse primeiro tempo do Cruzeiro tá horrível. Daqui a pouco vou pedir a opinião do nosso Fred Ângelo, mas horrível esse primeiro tempo do Cruzeiro. E a gente vai trazendo então as emoções desse jogo. O jogo que não tá bom do Cruzeiro, o vascaíno tá gostando, mas como a gente torce pros times mineiros, a gente não tá gostando do jogo não. Lá vai mais uma vez o Cruzeiro, a bola com o Jonathan Jesus, trabalha agora com o Zé Lucas. Zé Lucas devolve no Jonathan Jesus, é marcado a distância pelo Facundo colide aquela marcação Bluetooth, agora chega mais perto o colide, o

0: 1-0 pro Vasco, gol do Tietê. Piton fez menção de ir, não foi, agora foi, encontra o Tietê novamente pelo lado direito, é marcado pelo Matheus Henrique, na verdade era o William, agora trabalha ali o Lucas Piton com o jogador que é o Paulo Henrique. O Vasco tá sentado no tempo aí agora, pode trabalhar tranquilamente, encontrar o melhor espaço e reorganizar em campo. Piton soltou mais uma vez no Tietê, Tietê encontrando ali dentro da área o Sousa, saiu o Otávio, mas aí a zaga é um buraco. E o Otávio mais uma vez salvando o Cruzeiro. Agora o lançamento em profundidade, buscava ali o Lúcio Rodrigues, recupera a equipe do Vasco com o Paulo Henrique. O Thiago Mendes encontrou ainda ele pela ponta esquerda. O Paulo Henrique vai passando, pode chutar, pode bater de direita, trabalhou no Adson, tenta o pivô, mas aí não consegue. Recupera a equipe do Cruzeiro e sai jogando errado até para a bola voltar pro Zé Lucas. Personalidade do Zé Lucas aí, hein? Saiu bonito, deu um drible no Andrés Gomes, tentou ali o passe o Zé Lucas, mas na hora de dar o passe, realmente aí não deu, viu, Zé Lucas? Mas saiu bem jogando, pelo menos. E aí daqui a pouco vamos ter os acréscimos. Quanto tempo, Davi?
1: Mais 4.
0: Vamos então até 49 minutos neste primeiro tempo de Vasco 1, Cruzeiro 0 aqui na sua rádio Inconfidência. A cobrança de lateral já cobrado já com o Paulo Henrique, vai tentando ali voltar para o campo de defesa com Cuesta. Cuesta faz o lançamento e aí devolve o lateral, faz um agrado para a equipe celeste, revendo o lance anterior, o passe, o Sousa saindo cara a cara, o Otávio, que foi muito sagaz, deu sorte também que a bola bateu nele, foi como um jogador
1: ele
0: ali.
1: Deu quase um chapéu com a mão.
0: Chapéu com a mão, justamente, fazendo embaixadinha com a mão. Aí vem o Cruzeiro com o Neyser, domina a bola com 38, né? Aí a bola sai para lateral e é lateral para o Vasco. Aí realmente, daqui a pouco a gente vai comentar um pouco sobre esse jogo. O Fernando Nascimento Filho agora manda o Paulo Henrique apressar, lateral já cobrado, colide, faz pivô, recupera o Jonathan Jesus, Cruzeiro, o Neyser recupera, tenta fazer ali a puxeta, mas recupera novamente o Adson, só que sai para lateral para a equipe do Cruzeiro no campo de defesa, tenta sair jogando a equipe cruzeirense. Nesse duelo de portugueses, o Pedro Emanuel tá dando uma aula ali no Arthur Jorge até agora. Aí o Cruzeiro tentou trabalhar com o Jonathan Jesus e Otávio ficou apertado pelo marcador, mandou para lateral. Agora o Vasco ganha campo, ganha território e o Paulo Henrique vai tranquilamente para a cobrança quando temos quase 47 minutos desse primeiro tempo.
1: A sorte é que o Vasco não tá querendo apressar tanto essa equipe do Cruzeiro, que se apertar do jeito que tá, daqui a pouco sai outro, viu, Pedro?
0: Sai outro mesmo, viu? Aí vai o Vasco novamente com o Paulo Henrique, ganhou, passou dois disputando a bola com ele, nenhum ganha, né? Aí vai o Paulo Henrique marcado por dois mais uma vez, ganhou agora o Kim, chutou assim em cima dele o Rojas, mas a bola não sai, volta pro Vasco, vai trabalhando agora o Tietê com o Paulo Henrique com o Tietê, aí volta novamente pro Zero com o Lúcio Rodrigues, perde a bola, recupera o Adson pro Tietê pro Paulo Henrique, agora o Sousa tenta o lançamento em profundidade, mas fica tranquilo pro Rojas fazer a parede, a bola sair para lateral. Tiro de meta, melhor dizendo, tiro de meta para a equipe do Cruzeiro. Otávio na cobrança. 47,5, tiro de meta pro Cruzeiro. Jogo realmente muito aquém do Cruzeiro. Daqui a pouco nosso Fred Ângelo vai comentar, vai trazer a impressão dele. O tiro de meta já cobrado, o João Marcelo tentou o lançamento, Kenji deu aquela casquinhada, o Neyser tenta o passe ali para encontrar o Lúcio Rodrigues, perdeu na corrida pro Cuesta, o Cuesta agora solta no Paulo Henrique tenta trabalhar e a bola fica pro jogador vascaíno, teve vantagem porque fez uma falta no Paulo Henrique e o Neyser, agora a bola com colide de cabeça, recupera o Cruzeiro com o Jonathan Jesus era marcado pelo Andrés Gomes, volta tudo no Otávio, o Gomes está correndo, igual notícia ruim, o Otávio faz o lançamento, tenta encontrar algum jogador do Cruzeiro, faz um lançamento ruim, mas recupera o Zé Lucas tenta o passe, sofreu a falta ali no grande círculo, é falta para o Cruzeiro, Davi.
1: Falta marcada para a equipe do Cruzeiro, Zé Lucas domina, tenta sair jogando, o Tietê dá uma mordiscada também no tornozelo do camisa número 5 do Cruzeiro, falta marcada, enquanto isso, Paulo Henrique ainda reclamando bastante de dores na lateral do campo, ele se envolveu no lance com o Neyser, o camisa número 22 do Cruzeiro, tentou chegar um pouco mais firme, buscar a bola, deu um encontrão no Paulo Henrique, que estava já quase caindo também, ele cai meio torto, reclama bastante, mas pelo visto, né, nada de mais grave realmente com o lateral da equipe vascaína, apenas falta para o Cruzeiro.
0: É, pelo visto vai ser o último lance do jogo, agora a falta cobrada, a bola com o Matheus Henrique, toca de lado pro William, tenta aí chegar o Cruzeiro agora com o Zé Lucas, lá vai o Cruzeiro com o Kenji, tem o William passando, Kenji chuta, a bola desvia

0: No meio de caminho, do caminho aí fica fácil pro Léo Jardim. E aí vamos ver se vai terminar este primeiro tempo. Fernando Nascimento Filho, que é mais jogo, hein? Lá vem o Vasco com o Thiago Mendes, tentou o passe, ganhou ali na antecipação o João Marcelo. E muita reclamação da equipe do Cruzeiro, porque é fim de primeiro tempo.
1: Na verdade, ele deu a falta.
0: Deu a falta? Nossa, ele apontou bem estranho, mas tá bom. Falta no Thiago Mendes ali. Ah, foi nada não, viu? Valorizou bastante o Thiago Mendes.
1: É, e ainda os jogadores do Cruzeiro reclamam por isso. O João Costa chega, o Thiago Mendes já tinha soltado a bola, o João Marcelo já tinha recuperado ela, o Cruzeiro ia sair num contra-ataque, e aí o juizão foi lá e voltou atrás, marcou a falta em cima do Thiago Mendes, aí matou todo mundo de raiva. O João Marcelo saiu xingando todo mundo.
0: E aí ainda tem tempo para a última chegada do Vasco, hein, com o Andrés Gomes para cima do William. É marcado ali o colombiano do Vasco, agora trabalha a bola com o Thiago Mendes. Thiago Mendes senta o passe por elevação pro Piton. Piton faz o cruzamento, Rojas se antecipa ali ao jogador vascaíno, que era o Adson. Agora o João Costa tentou tirar de cabeça, perdeu ali na disputa pro Andrés Gomes, mas o Andrés Gomes se embolou com a bola. Agora sim, viu, Eliezer? Agora não é alarme falso, fim de primeiro tempo. Confidência! Final de primeiro tempo com o gol do Tietchan aos 33 minutos. O Vasco vai vencendo o Cruzeiro por 1-0 em São Januário. Daqui a pouco a análise do nosso Fred Ângelo. Só queria deixar uma pergunta para você, Fred. E aí você pode refletir no intervalo.
2: Sim.
0: Faltou o Lucas Silva nesse time de hoje? A gente vai pro intervalo e o Fred responde daqui a pouco. É rapidinho, a gente vai num pé e volta no outro. 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

0: estádio de São Januário, Vasco 1, Cruzeiro 0. O Pedro deixou uma pergunta aqui, se faltou Lucas Silva, né? Mas na verdade o que faltou pro Cruzeiro foi futebol mesmo. Não foi nem o Lucas Silva. Eu acho que se tivesse o Messi jogando, com essa falta de futebol do Cruzeiro, não adiantaria. O jogo começou com o Vasco da Gama tendo uma disposição em campo de um 4-1-2-3, né? Mas na verdade, essa tática acaba variando muito porque o Sosa, ele recua muito para quase a mesma linha da defesa vascaína, composta por Cuesta e Lucas Freitas, liberando os seus laterais, principalmente o Piton, para fazer uma dobra pelo lado direito em cima do William, né? E o Paulo Henrique, às vezes que tentou avançar, tentava fazer essa dobra também com o Adson, né? Tendo aproximação dos seus meias, tanto o Thiago Mendes pelo lado direito como o Tietê pelo lado esquerdo, pelo lado direito, e o Thiago Mendes pelo lado esquerdo, fazendo assim que o Cruzeiro perdesse o meio de campo para o Vasco da Gama, que aliás não é novidade nenhuma, né? O Cruzeiro nos últimos jogos vem perdendo o meio de campo, né? Toda vez que, depois que o Cruzeiro enfrentou o Flamengo, Léo Jardim praticamente deu um guia de como vencer o Cruzeiro, né? E o técnico Pedro Manuel seguiu à risca, né? Achando o mapa da mina pelas laterais, principalmente pela lateral direita, impossibilitando, né, que o Cruzeiro conseguisse avançar, né, e saísse construindo as jogadas desde trás, porque a marcação feita pelo Vasco, uma marcação feita em cima dos dois volantes, pressionando a linha defensiva do Cruzeiro. Ou seja, o Cruzeiro, se não erra na saída de bola e o Vasco recupera perto da área, é feito o famoso chutão para frente e os atacantes que se virem para conseguir alcançar essa bola para uma construção do ataque. O Cruzeiro começou com uma proposta parecendo que seria um 4-4-2, mas que na verdade muitas das vezes funcionava com 4-2-4, tendo um espaçamento muito grande entre o ataque e o meio, e principalmente entre o meio e a defesa, possibilitando buracos, principalmente entre os zagueiros e os laterais do Cruzeiro, onde tanto o William quanto o Rojas deixavam buracos, né, e buracos grandes ali na defensiva, onde o Vasco conseguia fazer as penetrações, principalmente na articulação entre o lateral e o meia que encostava, tendo o Colídio como essa terceira peça, recebendo sempre livre dentro da área ou na cabeça da grande área, e o Cruzeiro não conseguia marcar. Por quê? Porque os seus volantes já tinham a preocupação de marcar este meio de campo do Vasco, que aproximava-se muito da área cruzeirense, né? Tendo principalmente o Matheus Henrique e o Zé Lucas tendo que dividir suas atenções com a proteção dessa linha defensiva do Cruzeiro, ao mesmo tempo com a chegada vascaína, um lateral William perdido. Não se encontra-se outra palavra para o William, a não ser que é um lateral perdido em campo, né? Não conseguiu achar nem o André Gomes, nem o Piton. O João Costa tendo que auxiliar o William na marcação, e essa marcação sendo muito falha dos dois, assim, deslocando sempre um dos volantes para tentar corrigir, né, esse ímpeto vascaíno, deixando a área aberta. O gol do Vasco sai aos 33 minutos, numa jogada que começa com o Adson e o Paulo Henrique. O Tietê disputa a bola com o Matheus Henrique, que acha que o árbitro vai dar a falta, né? Se joga numa disputa de bola, o árbitro não deu a falta, também acho que foi uma disputa por espaço, Tietê ganha, invade a área, tem todo o tempo do mundo para olhar o Otávio, que também acho que poderia ter saído em cima do Tietê. Encontra, ele dá a chance do Tietê escolher o lado, pensar e bater para fazer o gol vascaíno. Depois do gol, o Cruzeiro não consegue achar mais espaços, né, e nenhuma articulação mínima que seja para conseguir construir o seu poderio ofensivo, que aliás tem em seus jogadores um que não joga há muito tempo, o outro voltando de contusão, e dois pontas que mais tem preocupação de atacar, né, mais a intenção de defender do que de atacar, que é no mínimo, né, muito complicado para essa defesa, do Cruzeiro. E o Cruzeiro, tendo entre seus alas e a sua zaga um enorme buraco, e esse buraco só se foi se intensificando, e o que nós podemos ver foi um Vasco da Gama tentando, assim, aproveitar esses espaços. Sorte do Cruzeiro, e reforçamos, muita sorte do Cruzeiro, porque o Vasco não tem essa qualidade toda para aproveitar as chances dadas pelo Cruzeiro. Principalmente, acredito que o Adson, né, que já não é um jogador que tem grandes méritos técnicos, é o que destoa desse Vasco, que vem lutando e vem remando contra a maré para sair da zona de rebaixamento, tendo o Vasco mais de 50%, se formos pegar os números precisos, 54% de posse de bola contra 46% do Cruzeiro. O Vasco deu 207 passes contra 166 do Cruzeiro, né? Um aproveitamento de 80% do Cruzeiro, 70%. O Cruzeiro errando muitos passes, principalmente passes na hora da construção de suas jogadas. 11 finalizações vascaínas contra 4 do Cruzeiro, sendo que certas do Cruzeiro mínimas, né, para não dizer ridículas. O Vasco conseguiu 7 escanteios contra o Cruzeiro, teve uma sequência de dentro de 5 minutos de quase a totalidade de escanteios, o Cruzeiro não conseguindo, né, tirar a bola ali da defesa, onde o Otávio fez as suas defesas, salvando a equipe do Cruzeiro. Impedimentos, só tivemos um pelo lado vascaíno. A defesa do Cruzeiro também falha, muito falha, não conseguindo minimamente fazer com que tirasse essa pressão vascaína, uma pressão muitas das vezes falha da equipe vascaína, mas que encontrava no Cruzeiro a possibilidade de marcar e forçar o erro da defesa cruzeirense e do seu meio de campo. O Arthur Jorge tem muito o que fazer neste intervalo, porque o Cruzeiro foi uma caricatura de time contra um Vasco que, convenhamos, muito fraco tecnicamente. Podemos destacar no Vasco o Andrés Gomes, que encontrou no Willian, né, a sua grande mina de ouro, que ali tudo que o Andrés Gomes tentou teve êxito. O Gabriel Lucas Piton, que também conseguiu seus cruzamentos e suas jogadas devido a essa falha de marcação. O Sosa, que ajudou muito na construção, né, e na proteção da defesa vascaína. Vemos que realmente é um jogador que tem em seu passe e no seu controle de meio de campo uma habilidade, né, acima de uma média do time do Vasco. E podemos dizer do Colídio, que tentou também muitas jogadas. Era um jogador que conseguia se desvencilhar da defesa do Cruzeiro, encontrar espaços tanto para a finalização como para o construto das jogadas. E um Cruzeiro que podemos destacar o Otávio, né, o grande salvador da pátria cruzeirense nesse primeiro tempo. evitou que o Cruzeiro saísse desse primeiro tempo com 2, 3 gols já no placar. E o Zé Lucas, que apesar de ter alguns erros, é um jogador que tenta mostrar algo diferente neste meio de campo, nesse meio de campo perdido do Cruzeiro. A se destacar negativamente esse ataque do Cruzeiro inoperante, com 4 atacantes, né? 2 deles tendo que corrigir a marcação dos seus laterais, barra alas, e um Lúcio fora de forma, claramente fora de forma, que apesar de uma certa lucidez no tentar atacar os espaços, ainda vemos que falta muito a ele, falta perna, inclusive para disputar as jogadas em velocidade. E o Neizer, que volta, né, de um período de contusão, mas também que mostra estar muito fora de ritmo e que precisa de ritmo para tentar construir ou tentar aproveitar as jogadas. Falta o Cruzeiro, um articulador ali no meio. O Cruzeiro tem um meio de campo que não consegue, tenta com o Matheus Henrique, mas ainda é muito falho, né, nessa tentativa de construção. E o que sobra ao técnico é ou recorrer ao banco e aos jogadores ditos titulares para tentar dar uma melhor técnica a esse time do Cruzeiro, ou tentar corrigir o posicionamento dessa equipe. Acredito que o Arthur Jorge tenta, né, fazer algo diferente, apesar do que ele não abre mão de suas convicções, né, principalmente ele poderia estar tentando povoar melhor este meio de campo. O Cruzeiro, podemos dizer, pelo 4º jogo consecutivo, é engolido, né, o seu meio de campo, não consegue minimamente algo diferente para que tente dominar o meio de campo adversário. Conseguiu uma vez em meio tempo contra o Flamengo e foi só. Então é aguardar ver o que o Arthur Jorge tem para oferecer. Mas é um time do Cruzeiro muito espaçado mesmo. As equipes estão começando a retornar e esperar ver o que o Arthur Jorge tem para oferecer para este segundo tempo, Pedro Rocha.
1: Ele tem? Eis o questionamento. Eu acho que tem. Tem o Matheus Pereira, Caio Jorge, Wesley, Felipe Moraes. Acho que o Lucas Romero poderia entrar, porque o Matheus Henrique definitivamente ganha oportunidades e fica essa situação. Mas enfim, nosso Davi Luiz vai acompanhar. Tem alteração, Davi? Não teve não, né?
2: Por enquanto, parece que nenhuma das duas equipes vão mudar.
1: Perfeito, então a bola tá rolando, viu, gente?
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1: Começa o segundo tempo de Vasco e Cruzeiro, 1-0 pro Vasco, gol do Tietê, hein? E aí, Vasco vai trabalhando a bola no campo de defesa, já tá ali o Lucas Freitas trabalhando com o Lucas Piton. Agora a tentativa ali agora do Lucas Freitas em encontrar o Colídio mais centralizado, completo processo de inversão de jogo com o Paulo Henrique pela direita, a bola com o Adson agora. Adson é marcado pelo Zé Lucas, trabalha agora com o jogador que é o Paulo Henrique. Agora passou bonito pelo Rojas o Paulo Henrique, hein? Vai fazer o cruzamento de perna esquerda, a bola é chegando pro Andrés Gomes, o Otávio deu uma rateada, o Gomes também saiu para tiro de meta, hein, Davi?
2: Uma jogada perigosa do Vasco pela ponta direita, o Paulo Henrique muito bem, puxa para dentro, puxa para perna esquerda, um cruzamento venenoso, a bola passa na frente do Otávio, na frente também do Andrés Gomes, apenas tiro de meta. O Vasco já com um ímpeto bem ofensivo nesse primeiro minuto da segunda etapa.
1: Já dando as cartas o Vasco nesse segundo tempo. Lá vai jogando mais uma vez a equipe do Cruzeiro com Jonathan Jesus para Gabriel Rojas. Gabriel Rojas aí sofre a falta e aí cai. O árbitro manda fazer a cobrança. Era o Adson que fez a falta ali. O Adson então agora já auxilia o Rojas a se levantar e aí é falta no campo de defesa para o Cruzeiro. Cruzeiro trabalhando a bola então, tentando fazer um segundo tempo melhor. Pior que o primeiro tempo é muito difícil. E aí o Arthur Jorge é perguntado sobre isso na coletiva. Ah, que o time joga um tempo bem e o outro mal, e não gosta da pergunta, mas é que tem que ser perguntado, né, gente? Não tem como. vai jogando novamente no campo de defesa do Cruzeiro, agora com o João Marcelo. João Marcelo para Jonathan Jesus. Jonathan Jesus volta no João Marcelo. Vasco vai subindo as linhas. O Cruzeiro quer encontrar espaços. Agora o Matheus Henrique trabalha a bola também. O Cruzeiro está buscando ali a melhor forma de atacar o Vasco, porque realmente a transição está sofrendo um pouquinho hoje com esse time bastante alterado. E aí a gente vê, né, Fred, como o Gerson, como o Matheus Pereira fazem falta nesse time.
0: Como faz falta, e o Cruzeiro ainda tem esse problema, porque o meio de campo do Vasco marca muito bem o Cruzeiro, né? Então o Cruzeiro tem um time muito espaçado.
1: Lá vai agora o Zé Lucas, deu um belo drible, encontrou o João Costa pela ponta direita. O João Costa agora faz a inversão pro Gabriel Rojas. O Rojas domina no peito, vai ali marcado, toca no Kenji. Kenji agora é marcado também pelo Tietê, tentou o drible. Passou na primeira, volta novamente no Rojas. O Rojas tenta ali fazer. O que o Rojas tentou fazer, hein? Perdeu a bola bizonhamente pro Adson. Recupera a equipe do Vasco. Depois o Paulo Henrique chuta a bola em cima do Rojas. E é lateral para a equipe do Cruzeiro. Na verdade, da equipe do Vasco. E aí o Rojas que chegou do Racing, mas ainda não se explicou, né? Tá certo que tem o período de adaptação. Mas realmente, pelo que o Cruzeiro vem oferecendo em campo aí, e pelo que o Rojas vem jogando, a melhor saída mesmo é o Vijalba ser o titular na lateral esquerda. Não tem muita saída não. Agora tiro de meta para a equipe do Vasco. O Léo Jardim vai posicionando a bola ali para a cobrança. Chegamos aos 3 minutos. Em Belo Horizonte são 10 horas e 31 minutos. Vamos vendo aí como o Cruzeiro vai sair jogando. Mas agora vem o Vasco, hein? A bola com Colídio ganhou ali no corpo do Jonathan Jesus, recupera o Cruzeiro com o jogador que é o Lúcio Rodrigues no campo de defesa. E aí veio a falta, hein? Falta marcada em cima do Colídio, assim que o Vasco perdeu, tirou a vantagem. Muita reclamação do time do Cruzeiro, hein, Davi?
2: É, novamente reclamação do Cruzeiro por conta dessa vantagem, né? O juiz realmente não tá conseguindo explicar muito bem, deixar seguir a vantagem. No caso, o Colídio sofre um puxão realmente do Jonathan Jesus, ele cai no chão, sente bastante dores, inclusive, mas na sequência o Cruzeiro recupera, sai jogando. Quando sai jogando, aí ele pede para voltar. Enfim, jogadores do Cruzeiro não gostam, mas falta já cobrada.
1: Falta já cobrada, mas recupera o Cruzeiro com o William pelo lado direito, tenta o lançamento de profundidade pro Neyser, mas aí ficou fácil pro Léo Jardim. O Neyser agora tenta apertar a saída de bola. O Neyser tá jogando completamente isolado hoje. O Lúcio, que também muitos falam, veio para ser centroavante, também está jogando muito distante, está meio perdido em campo. Agora a bola pelo alto do Jonathan Jesus, ficou fácil mais uma vez pro Léo Jardim, anunciando para amanhã, hein? Amanhã tem América e Ponte Preta aqui no seu gigante do ar às 15h30. E também na terça-feira tem um clássico entre Atlético e Cruzeiro na Arena MRV. O Piton encontrou o Colídio, tentou ali a finalização, mas recupera o Zé Lucas, bem o Zé Lucas no desarme. Zé Lucas que eu tô gostando hoje também, viu? Tá tendo personalidade. O Lúcio Rodrigues agora tentou, sofreu a falta, falta marcada no campo de defesa. O Lucas Freitas aponta, que foi na bola. O Fernando Nascimento Filho falou nada disso. E aí a falta marcada realmente puxou o jogador da equipe do Cruzeiro. Falta no campo de defesa. 5 minutos, segue 1-0 pro Vasco da Gama. Gol do Tietê ainda no primeiro tempo. Agora o Zé Lucas trabalha com o Jonathan Jesus. Jonathan Jesus agora tem que avançar um pouco com o João Marcelo. João Marcelo tá tranquilamente no campo de defesa ainda. O Cruzeiro vai encontrando os seus espaços. O Vasco vai fechando eles, vai tentando impedir a subida da equipe cruzeirense. O Fred, início de segundo tempo agora, postura muito parecida do Vasco, tentando subir as linhas, e o Cruzeiro ainda não se encontrou em campo, né?
0: Não se encontrou, e parece que o Arthur manteve, né? Mais ou menos a mesma estrutura. Vai lá, Pedro.
1: Lá vai o Matheus Henrique, ia, né? Recupera o Vasco com o Thiago Mendes no contra-ataque com o Colídio. Lançou na ponta o Andrés Gomes é marcado à distância pelo João Marcelo, pode chutar, a bola desvia no João Marcelo, e aí o Otávio faz a catada. Pode concluir, Fred.
0: A estrutura é a mesma, não mudou nada. Ambas as equipes, o Vasco ainda continua essa marcação. Ora, faz uma marcação alta, ora, dá espaço para o Cruzeiro para ir usar o contra-ataque. E o Cruzeiro continua a base de chutão, tentando chegar ao ataque, né? Ainda muito falho.
1: Aí o Neyser tinha todo o campo, dá um passe horroroso, recupera o Vasco com o Colídio. Aí agora vai tendo o Adson espaço, o Adson pode chegar cara a cara para finalização, tenta encontrar o Colídio pela ponta direita, mas aí o Jonathan Jesus antecipou, ganhou território, driblou o Colídio, botou na velocidade, soltou, mas aí entrega pro Paulo Henrique, só que já tinha saído ali a bola para a equipe do Cruzeiro. O Vasco realmente tá bem na partida hoje, tá dificultando os espaços para a equipe do Cruzeiro. Cruzeiro tendo muitas dificuldades. E aí a bola agora, na verdade, foi falta em cima do Jonathan Jesus, ali do Colídio, né? Deu uma puxada em cima do jogador do Cruzeiro. Falta já cobrada, mas o Vasco está conseguindo impedir que o Cruzeiro avance jardas também nesse segundo tempo. Vai trabalhando a equipe do Cruzeiro com o Matheus Henrique. Matheus Henrique ali agora domina, passa para o João Marcelo. João Marcelo tenta o lançamento, mais um chutão. E aí o Léo Jardim fica tranquilo. Tá difícil hoje, viu, gente? Tá realmente difícil hoje. Tá difícil ter paciência com esse time do Cruzeiro hoje.
2: O Cruzeiro tá querendo fazer a mesma coisa e ter um resultado diferente. Aí não dá, né, Pedro?
1: Impossível, impossível.
2: O jogo inteiro só rifando a bola lá na frente, torcendo pro Neyser brigar e ganhar. Não ganhou nenhuma vez. Acho que não vai ganhar até o final do jogo.
1: Podia também ter uma opção de meio de campo, que era o Juan Gabriel, que até fez gol na base hoje, mas aí o empresário dele já tá até zoando o clube na rede social e o Cruzeiro correndo o risco de perder uma joia pro Palmeiras, né? Mas enfim, vamos aguardar. Aí lá vem o Vasco mais uma vez com o Andrés Gomes para cima do João Marcelo. Cruzamento aí, o Kenji, mas aí o time corta para dentro da área. O Adson chuta, passa à direita do gol do Otávio. Que perigo! Mas mais uma vez não conseguem tirar a bola direito e uma chance perigosíssima do Vasco, hein, Davi?
2: Mais sorte do que juízo. Nessa vez foi o William. O Cruzeiro consegue rebater a bola, fica no pé do William. Ele podia dominar, sair tocando, tentou dar um chute de qualquer forma. A bola sobrando no pé do Adson. Por pouco, por muito pouco, o Otávio já estava vendido. Pouco não sai o segundo gol do Vasco.
1: Pouco não sai o segundo gol do Vasco. Aí o William vai começar a jogada e tenta outro chutão. E novamente o Lúcio não chega. Aí vai novamente a equipe do Vasco com o Tietê, faz o lançamento por elevação pro Adson. Adson vai chegando pela ponta direita ali no mano a mano contra o Rojas. Encontra novamente o Paulo Henrique, faz o cruzamento, corta a defesa, mas ia voltando. Paulo Henrique deixou sair, sai para escanteio. Mais uma vez os mesmos erros do primeiro tempo. João Marcelo paga geral. Mas escanteio pro Vasco, hein, Davi?
2: Escanteio novamente, mais uma jogada pela ponta, dessa vez na ponta direita, cruzamento do Paulo Henrique, a bola desviada para trás, meio de campo, zaga do Cruzeiro, totalmente perdidos, escanteio para a equipe do Vasco.
1: Escanteio, vamos ver quem vai para a cobrança, pelo lado direito normalmente está indo o Piton, até porque pelo lado esquerdo o Colite estava tentando o gol olímpico. Vamos ver aí a cobrança. Otávio já posiciona seus companheiros, é justamente ele, o Lucas Piton, na cobrança. Piton ali já posicionado, jogadores do Vasco na área, fez a cobrança, primeiro pau, ganhou ali o William do Colídio, volta pro Adson, agora vai pro novo cruzamento Piton, o William marcou ali, o Cuesta, o Lucas Freitas e o gol. Gol do Vasco! Lucas Freitas, todo mundo parado dentro da área do Cruzeiro. No cruzamento de perna esquerda do Piton, o Cuesta deu aquela ajeitada e aí, com o Otávio já batido, gol escancarado. Lucas Freitas sabe o que é necessário para fazer feliz, feliz, feliz. Feliz a torcida vascaína em todo o Brasil, em todo o mundo. Lucas Freitas escreve seu nome na história e decreta 2 para o Vasco, 0 para o Cruzeiro. Mas o lance vai ter revisão, hein, Davi?
2: É, no mínimo tem que ter uma revisão se há um toque do Cuesta, né? Se o Cuesta participa da jogada. No cruzamento do Lucas Piton, um belo cruzamento da ponta direita para a esquerda, o Cuesta está num primeiro momento. Se ele participa ou não, é pela essa imagem que estamos vendo agora, parece que realmente não tocou no Cuesta, mas aí o juiz realmente tem que ver a intencionalidade. Já olhou, realmente segue o lance. 2-0 para a equipe vascaína. O Cruzeiro perdido em campo, estava demorando, saiu o segundo gol do Vasco.
1: Demorou para sair o segundo gol, né, Fred?
0: Demorou, né? Já era para ter saído no segundo tempo, o que mostra que o Cruzeiro com o Arthur Jorge não mudou nada, né? Ficou 15 minutos dentro do vestiário para nada. É um Cruzeiro que mantém os mesmos erros, como já foram apontados. É um time que não tem meio de campo, tem uma defesa exposta, mal colocada, com os laterais todos dois, tanto o Rojas quanto o William, perdidos. E o Vasco, se o Vasco conseguir perder esse jogo pro Cruzeiro hoje, o Vasco pode declarar a segunda divisão, porque hoje é pro Vasco golear esse time do Cruzeiro.
1: Só um comentário e uma pergunta, Fred. É o time reserva, mas mesmo assim isso mostra que o Cruzeiro tem um time titular, não tem banco, né?
0: O Pedro, na verdade, mostra escancar os erros do Cruzeiro, né? Porque poderia até ser um time reserva, mas se bem postado em campo, com certeza não iria perder para esse fraco time do Vasco.
1: E lá vem novamente o Vasco com Piton, o cruzamento, o Colídio tentou ali o corte da zaga do Cruzeiro, o Jonathan Jesus estava atento, novo escanteio para o Vasco em Davi Luiz.
2: Mais um escanteio, mais uma vez no espaço pelas laterais, Piton cruza na área, dessa vez Jonathan Jesus consegue, o Colídio até chegou a tocar na bola, mas o Jonathan tocou por último e apenas escanteio para a equipe vascaína.
1: Perfeito, mais um escanteio para a equipe do Vasco, agora o Colírio cobrou curtinho, agora soltou no Piton, Piton faz o cruzamento, aquela bola perigosa, ganhou pelo alto o jogador vascaíno, que era justamente o Sousa, mas cabeceou sem direção, tiro de meta, quando em Belo Horizonte nós temos 10 horas e 40 minutos. Aqui no Gigante você confere tempo e placar. 13 minutos, 13 do segundo tempo, segue 2 para o Vasco, gols de Tietê e do Lucas Freitas e nada para o Cruzeiro.
0: No Morumbis já encerrado, São Paulo 2, Bragantino 1.
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1: Vem com o Gigante tá on, eu sou Pedro Rocha ao meu lado, Fred Ângelo, Davi Luiz, nos nossos trabalhos técnicos, o nosso Eliezer Ferreira. Com as emoções de Vasco 2, Cruzeiro 0, daqui a pouco a gente vai comentar um pouco mais, mas antes vamos trazer um pouco do que está acontecendo no jogo, porque lá vem novamente a equipe do Vasco com o Léo Jardim, sai trabalhando justamente com Paulo Henrique agora encontra Tietê, pode avançar um pouco de campo, encontra mais uma vez o jogador que é o Adson para Colídio agora tem ali vários companheiros, solta no Paulo Henrique, pode fazer o cruzamento, chutou em cima do Matheus Henrique. E aí, é escanteio mais uma vez pro Vasco, hein, Davi?
2: Mais um escanteio, mais uma vez da mesma maneira, muito espaço pelas laterais, dessa vez na ponta direita. Paulo Henrique tenta o cruzamento, desvia no Matheus Henrique, escanteio para a equipe vascaína, Lucas Piton na bola.
1: Piton na bola pelo lado direito, Piton com essa perna cruzada aí, achou o Lucas Freitas dentro da área, belo cruzamento fazendo o segundo gol do Vasco. 14 minutos e meio, Piton já vai se posicionando, São Januário naquele ritmo, torcida cantando, e aí o Cruzeiro agora mais uma vez podendo ver uma bola aérea cabeçada do Lucas do Cuesta, a bola volta novamente aqui agora pro Andrés Gomes, fintou o João Costa, o chute, Otávio, a defesa agora do goleiro Celeste, depois o Jonathan Jesus afastou e aí volta novamente com o Léo Jardim, até quando o time tá todo no campo de defesa tem chutão, é impressionante, que coisa horrorosa hoje. Vai mais uma vez o Vasco, a bola com o jogador que é o Piton. Piton soltou no Thiago Mendes, belo drible, pode chutar, não tocou no Colídio. Colídio, chute pra fora. Passou com perigo, hein, Davi?
2: Passou com muito perigo. Thiago Mendes, uma jogadaça do camisa de número 23 do Vasco, deixou dois marcadores do Cruzeiro na saudade, acha um belo passe para o Colídio já dentro da grande área. Ele busca a finalização, por pouco não acerta o gol do goleiro Otávio, apenas tiro de meta.
1: Tiro de meta, Vasco 2, Cruzeiro 0, e você aqui na Inconfidência acompanhando todas as emoções desse jogo no seu Gigante do Ar. Vai novamente a equipe do Cruzeiro no campo de defesa, agora com João Marcelo pro Matheus Henrique, tentou o lançamento, João Costa perdeu na disputa por corpo, e aí agora vai o João Marcelo, tentou um passe de trivela, interceptado pelo Piton, na verdade era o Santiago Sousa, recupera mais uma vez o Piton agora do William, aliás, que partida do William, hein? Que partida do João Costa, que partida do Rojas, que partida do Matheus Henrique. Eu já vi ali o Matheus Pereira e o Wesley que vão entrar. Vai agora o Vasco na velocidade, Andrés Gomes faz o cruzamento, Jonathan Jesus tira o pão da boca do Colídio e evita o terceiro gol do Vasco. E é lateral para a equipe Cruz Maltina.
2: Lateral, mas que jogada perigosa da equipe vascaína na velocidade do Andrés Gomes. Jonathan Jesus no último segundo, crucial para evitar o que seria o terceiro gol da equipe vascaína com 16 minutos da segunda etapa. Lateral, mas que sorte, mas já temos as mudanças, viu, Pedro?
1: Pode ir, então.
2: Saindo o camisa de número 97, Lúcio Rodrigues, para a entrada do 10, Matheus Pereira. E saindo também o camisa de número 67. 17, João Costa, para a entrada do 20, Wesley. Então, recapitulando, saem 67, João Costa e 97, Lúcio Rodrigues. Entram camisa 10, Matheus Pereira e 20, Wesley.
4: Ô Fred, daqui a pouco eu vou te fazer uma pergunta, porque antes tem um ataque do Vasco sobre as alterações. É, eu vou aproveitar que saiu para a lateral, vou te perguntar agora. Você teria colocado mesmo o Matheus Pereira e o Wesley para esse jogo? Você acha mesmo que vale colocar os dois pelo desgaste ou teria mantido os dois que já estavam em campo? Mas você fica com a reflexão, porque antes veio o Vasco, aí a tentativa da equipe Cruzmalti na bola novamente com o Lucas Piton, dominou com a perna esquerda. Piton agora encontra Andrés Gomes também tem espaço, trabalha com o Thiago Mendes, tabelou, volta novamente no Adson. Adson aí tenta domínio, recupera o Cruzeiro com o jogador que é o Matheus Henrique. Matheus Henrique agora na velocidade, tem o Neyser, pode apostar na velocidade do Neyser, tentou o drible e perdeu. Pode responder, Fred.
0: Eu acho que isso diz mais dos jogadores que o Arthur não conta, né? Não contam com eles, do que o desgaste dos outros. Olha o ataque.
4: Ah, mas aí o Colídio fez uma falta no Jonathan e deu vantagem, porque ficou contável, pode seguir.
0: E eu acho que conta mais. Por quê? Porque ele poderia estar utilizando o Lucas Silva e ter poupado o Matheus, que, pelo jeito, se colocar um estrangeiro, chamar um estrangeiro agora e mostrar esse jogo, ele vai achar que o Cruzeiro é o 19º e o Vasco é o 5º colocado, porque o Vasco está dando um show em cima do Cruzeiro, né? Pelas oportunidades perdidas e tudo mais. Eu acho que colocar esses jogadores não faz sentido agora, já que o time, né, não mostrou nada até agora e o Matheus tenta organizar. E pelo jeito, não sei.
4: O Cruzeiro com Wesley solta para o William faz o cruzamento, corta o Cuesta, escanteio para o Cruzeiro finalmente. Reagindo, né?
2: Reagiu agora com as mudanças. O Wesley deixou para o William. O William faz o cruzamento, desvia no Cuesta, a bola apenas escanteio. Matheus Pereira nela.
4: Lá vai então mais um escanteio para o Cruzeiro agora pelo lado direito. Matheus Pereira já posicionado com sua perna esquerda mágica. Correu gelado, faz a cobrança, corta ali o jogador do Vasco, que era o Thiago Mendes. A bola sai tranquilamente para lateral para a cobrança do William pelo lado direito de ataque. 19 minutos, segue 2-0 pro Vasco. A bola com o William. O William do céu, pelo amor de Deus. Lá vai novamente a equipe do Vasco no contra-ataque. A bola com Santiago Sousa agora pro Colídio. Colídio encontra o Andrés Gomes. Andrés Gomes, com a maior tranquilidade do mundo, vai pro mano a mano contra o William. Agora também é marcado pelo Kenji. Volta no Thiago Mendes. Thiago Mendes trabalha com Tietê com Thiago Mendes. Thiago Mendes com o Andrés Gomes. Pode ir pra cima do William. Tentou o drible, recupera o Cruzeiro, mas recupera novamente o Vasco. A bola com Piton. Piton trabalha com o Lucas Freitas, autor do segundo gol. Lucas Freitas solta mais uma vez com o Tietê. Tietê agora tenta o passe. Tentou ali, na verdade, era o Thiago Mendes. E aí a bola pra lateral. 19 minutos e 40, quase 20 minutos desse segundo tempo, 2-0 pro Vasco. Lembrando que mais cedo você acompanhou aqui conosco na Rádio Inconfidência a vitória do Atlético por 2-1 para cima do Vitória. Agora aí a equipe do Vasco recupera o Cruzeiro com o William e o João Marcelo sai trabalhando com o Gabriel Rojas. Vamos ver se o Rojas agora encontrou ali o jogador da equipe celeste, que é o Wesley. Wesley agora pelo menos mostrando mais vigor, né? Mais mobilidade. Vai trabalhando a equipe do Cruzeiro, trabalhando a bola mais uma vez com o William. William recebe pela ponta direita, solta no Matheus Pereira. Matheus Pereira tenta o domínio, devolve no William. William toca curtindo o Matheus Pereira. Matheus pro William. E aí a falta do Piton em cima do Matheus Pereira. Já cobrada, hein? Já cobrada a falta pelo Matheus Pereira. João Marcelo para Jonathan Jesus. Jonathan trabalha com o Gabriel Rojas. O Rojas solta no Matheus Henrique. Matheus Henrique novamente no Jonathan Jesus. Cruzeiro vai trabalhando a bola no campo de defesa e aí agora sim faz a transição com Kaique Kenji. Kaique Kenji solta no William. William tenta o lançamento no Neyser, aí fica fácil, mas errou o jogador do Vasco. A bola para Matheus Pereira. Matheus chutou nas mãos do Léo Jardim, primeira finalização do Cruzeiro nesse segundo tempo, hein, Davi?
2: E uma boa oportunidade do Cruzeiro quando a defesa do Vasco se ofereceu, deixou a bola nos pés do Neyser. Ele ofereceu novamente para o Matheus Pereira na perna esquerda, na entrada da área. Podia ter feito melhor, a bola ficou fácil para o Léo Jardim. É, Pedro, com 21 minutos de jogo, a primeira finalização do Cruzeiro na segunda etapa.
4: Você vê, hein? Lá vem novamente a equipe do Cruzeiro recuperando a bola. Falta ali em cima do Zé Lucas, falta do Andrés Gomes com Marara, com o árbitro da partida, que é o Fernando Nascimento Filho, do estado do Pará. Falta ser cobrada, então, pelo William. Vamos ver aí a cobrança do lateral celeste. A cobrada ele trabalhou com Jonathan Jesus com o Matheus Henrique faz ali a transição justamente com o Gabriel Rojas. Nossa senhora, acertou ali o Paulo Henrique caiu, ficou caído no chão e agora pede aquele auxílio. Fred, vou pedir uma pitada mais de opinião. O que é que falta? Esse elenco do Cruzeiro a gente percebeu hoje tem vários buracos. Tá certo que não vai contratar mais, mas o que faltaria mais se ainda porventura na janela o Cruzeiro fosse fazer alguma movimentação?
0: Olha, Pedro, é um misto, né? Eu acho que faltaria uma opção de camisa 9, né? Mas um 9, realmente um 9 para o Cruzeiro. E um meio de campo, né? O Matheus Pereira não tem um reserva imediato. Eu acho que esse meia, que também é difícil, e eu acredito que está até na base do Cruzeiro, é o que estaria faltando para esse time principal. O Cruzeiro, com o Matheus, encontra um articulador, mas ainda assim, né, falta muito a essa equipe para conseguir pelo menos o primeiro gol. Ainda tem muitas falhas, principalmente pelas suas laterais, e agora encontra um Vasco que, assim como o Cruzeiro, tem um jogo no meio de semana decisivo, né? E já abaixa suas linhas e espera mais o Cruzeiro, já se poupando para os confrontos da Copa do Brasil.
4: O que eu acho mais assustador, invadindo um pouco sua seara, Fred, é porque realmente falta um meia reserva e o Cruzeiro não buscou, não atentou para isso. O Matheus Pereira está tendo que jogar praticamente todo o jogo, mesmo que seja alguns minutos. E lá vai ele com a bola, Matheus Pereira, o passe em profundidade, encontrou o Wesley travado pelo Cuesta, e aí é escanteio, o Fernando Nascimento Filho tava em cima, escanteio pelo lado esquerdo, hein, Davi?
2: E que jogada mágica, realmente é mágica, do Matheus Pereira, um passe que ele acerta, quebrando todas as linhas da equipe do Vasco. Wesley não consegue finalizar, não consegue driblar o seu marcador, apenas escanteio, Matheus Pereira na bola.
4: Lá vai o mágico Matheus Pereira com sua perna esquerda mágica para fazer a cobrança. Pereira na bola, correu, fez a cobrança de escanteio, aí buscava o Neyser, fica com a zaga da equipe do Vasco, Andrés Gomes quase sem bola, mas aí vem o contra-ataque vascaíno com o Adson tenta encontrar o Piton e vai entrar o número 2 no Vasco, que é o Puma Rodrigues, viu, Davi? Vai entrar ali, o Colídios também se lamenta ali de não ter recebido a bola. Vamos ver aí então quais já está fazendo alteração.
2: Alteração na equipe do Vasco, sai o camisa de número 28, o ponta Adson, para a entrada do camisa de número 2, Puma Rodrigues. O Puma, que é um lateral direito de origem, pode jogar como lateral esquerdo também, mas entra na vaga do Adson.
4: Puma Rodrigues, vulgo sósia do Marcelo Adnet em campo. Lá vai novamente a equipe do Cruzeiro. Cruzeiro agora, nossa senhora, pelo amor de Deus. Aí eu falei, não coloca o Wesley. Não, porque pode desgastar. O Wesley vai e deixa a bola passar depois do passe do Rojas. Nossa, não consegue um domínio desse. Pelo amor de Deus.
0: O Wesley desgastou, foi a bola.
4: Pois é, desgastou, foi a bola nessa daí. Mas recupera o Cruzeiro aí com o Jonathan Jesus pro João Marcelo. Agora o João Marcelo tem espaço. Pode tentar um lançamento, pode tentar a inversão, trabalha com o William agora pelo lado direito, o William é marcado pelo Andrés Gomes, voltou tudo no João Marcelo, então vai trabalhando, 25 minutos e 30 segundos, temos 2-0 para o Vasco neste segundo tempo, vai trabalhando mais uma vez a equipe do Cruzeiro no campo de defesa, João Marcelo agora cruza a linha que divide o campo, trabalha com o William, Cruzeiro com muita tranquilidade, parece que não está perdendo de 2-0, enfim. Aí o passe errado do William, o lançamento para o Colídio, vai sair cara a cara com o Otávio. Otávio e Colídio antecipou demais a bola e Jonathan Jesus se antecipa ainda mais e coloca para escanteio, Davi.
2: Jonathan Jesus salvando a pele do William, que errou um passe ridículo no meio de campo. Jonathan Jesus chega mais rápido que o Colídio, não consegue dominar a bola. E aí tira para escanteio. Cruzeiro tá doidinho para tomar esse terceiro gol, viu, Pedro?
4: E escanteio para o Vasco, como é lado esquerdo, deve ir agora o Facundo Colídio. E se ele quiser fazer uma graça e tentar um gol olímpico de novo, do jeito que esse time do Cruzeiro tá baqueado, o Otávio que fez o que dava hoje e evitou o que seria um estrago ainda maior, mas é escanteio para a equipe do Vasco da Gama, mais um escanteio para a equipe vascaína, é justamente o Facundo Colídio ali posicionado. O Colídio era um bom reserva pro Caio Jorge, hein? Mas agora já tá no Vasco. Correu o Colídio, bateu de perna direita o cruzamento, tira a zaga. Volta mais uma vez com a equipe vascaína agora no campo de defesa com o Léo Jardim, goleiro Léo Jardim, trabalhando tranquilamente, tenta o lançamento, tenta encontrar ali o Puma Rodrigues, mas a bola foi de goleiro para goleiro, ficou tranquila com o Otávio. Quando em Belo Horizonte, temos 10 horas e 55 minutos, popular 5 para as 11. Aqui no Gigante você confere tempo e placar de jogo. 27 do segundo tempo, o Vasco 2, gols de Tietê e Lucas Freitas, o Cruzeiro não tem nada.
0: No Morumbis, o São Paulo venceu o Bragantino 2-1.
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4: Vem com o gigante tá on, e aí tá agora caído o Tietê, mas o árbitro mandou seguir o lançamento na velocidade do Neyser, não deu certo, e aí agora o Lucas Piton coloca pra lateral, Davi Luiz.
2: Lateral, mas neste momento os jogadores todos de olho no Tietê, sofreu uma entrada um pouco mais forte, uma dividida com o Gabriel Rojas alguns minutos atrás. É, o Rojas correu risco, deu um chute na bola, deixou um pé um pouquinho mais alto e realmente acertou o joelho do Tietê. Aí vai ver a interpretação do árbitro, parece que realmente só mandou seguir, mas Tietê reclamando bastante, realmente foi atingido no joelho direito pelo Gabriel Rojas, mas pelo que parece, apenas mandou seguir lateral para a equipe do Vasco.
4: Lateral, já vejo ali uma movimentação também no do Lucas Piton, indo buscar a bola, aí o Fernando Nascimento Filho já manda fazer a cobrança, e aí agora cai o Tietê, falta nele, e aí tranquilo. Na verdade o Thiago Mendes, eu já confundi o Tietê com o Thiago Mendes hoje umas 3 vezes, mas é o Thiago Mendes que sofreu aí a falta do Kaique Kenji no campo de defesa, quando vamos nos aproximando dos 29 do segundo tempo, tá 2-0 pro Vasco, e você acompanhando tudo aqui no Gigante do Ar. Lançamento mais uma vez feito pelo Lucas Freitas, aí a bola fica com o Cruzeiro com o Kaique Kenji, Kenji pro William agora volta no jogador que é o Otávio vai trabalhando no campo de defesa, tenta o lançamento em profundidade, buscando a velocidade do Neyser, não vai ganhar, não ganhou, aí vai mais uma vez o Lucas Piton, tenta o passe por elevação pro Thiago Mendes, tentou ali o drible para cima do João Marcelo, o William faz uma falta sem necessidade nenhuma no Andrés Gomes, chegou rachando ali, e aí a falta para a equipe do Vasco, né, Davi?
2: Falta para a equipe do Vasco, William, que, desculpa a opinião, mas está fazendo tempo extra realmente até então dentro de campo, não acerta a bola, acerta apenas o Andrés Gomes, falta para o Vasco.
4: E aí vai novamente a equipe do Vasco com Facundo Colide, o William ia fazendo outra falta, agora recuperou a bola, ganhou na boa o William, faz o lançamento para o Matheus Pereira, que tentou o domínio, Matheus Henrique chegou atrasado, Sousa recuperou, lá vai novamente Paulo Henrique, recupera o Cruzeiro com o Matheus Henrique novamente, o lançamento agora sim na velocidade do Wesley, deu certo Wesley contra 2 marcadores do Vasco, agora chegou o terceiro, solta no Matheus Pereira, Matheus agora tem do outro lado quem? Tem do outro lado o Neyser, tentou o cruzamento, o Neyser nem movimentou, e aí ganhou o jogador do Vasco, recupera o Tietê, mas recupera novamente o Cruzeiro com o Matheus Henrique, ó, passe do Zé Lucas de calcanhar, hein, belo passe, tá jogando bem o Zé Lucas, novamente a equipe do Cruzeiro, lá vai o Wesley, sambou na frente do adversário, tocou no Zé Lucas, deixou passar pro William pode fazer o cruzamento, cruza o William buscando o Wesley, ganha de cabeça o jogador da equipe do Vasco da Gama, recupera mais uma vez o Matheus Pereira, Matheus pra Zé Lucas, é pro Matheus Henrique, vai fazer o cruzamento, Matheus Henrique faz o cruzamento, corta, rasteirinho ali, o Lucas Piton volta mais uma vez a equipe do Cruzeiro com o Matheus Pereira, pode chutar daí, solta no jogador que é o Rojas, agora o Wesley tentou o drible, faz o cruzamento, a bola passa pelo William, volta novamente o Kaique Kenji, agora sim o Kenji tentou o drible, passou do primeiro, não passa do segundo, perde de maneira bizonha, e aí agora expõe o Cruzeiro ao contra-ataque, vai na velocidade do Andrés Gomes agora tem campo, tem espaço para poder atacar, mas agora vai com toda tranquilidade, não está forçando muito, agora sim é marcado pelo Zé Lucas, corta de cabeça o João Marcelo e mata no peito ali o Gabriel Rojas no campo de defesa na meia lua, sai concluindo o Matheus Henrique. Vamos ter mais 2 alterações do Cruzeiro, Dravi? Só que eu não consegui identificar quem que vai entrar, daqui a pouco a gente confirma.
2: Vou ficar de olho aqui, viu, Pietro?
4: Mais alterações, porque realmente Tá precisando mexer, mas é aquela coisa. De que adianta? Tô achando que vai entrar um Caio Jorge aí, porque a partida do Neyser também foi pra se esquecer, viu? Porque, pelo amor de Deus, lá vai novamente a equipe do Cruzeiro com o Kaique Kenji. Kenji solta no Matheus Henrique, João Marcelo. O William tenta o passe pro Neyser. Neyser tenta o domínio, perde, recupera o Zé Lucas, fica caído o Neyser, agora trabalha com o Matheus Pereira. O William no Kenji mais uma vez no Matheus Henrique. Cruzeiro ocupando o campo de ataque, vai o Matheus Pereira, tentou o passe, o William tentou fazer o pivô, não conseguiu, bola voltou pro Kenji, chutou, ficou tranquilo para a defesa do Léo Jardim, chute rasteiro do Kenji, sem muito perigo, né, Davi?
2: Sem muito perigo, muito longe do gol. Kenji tenta a finalização, até tinha direção, mas não tinha tanta força assim, ficou fácil para o goleiro do Vasco pegar.
4: Aí o lançamento em profundidade, buscando o Andrés Gomes. O João Marcelo tentou ganhar no corpo, ganha no corpo, aí o Otávio sai jogando com o pé, perdeu, o Otávio recupera o Jonathan Jesus, meu Deus do céu, quase que deu uma pataquada, ele recupera agora o Puma Rodrigues para a equipe do Vasco. Lá vai mais uma vez o Thiago Mendes, encontra o Colídio pode finalizar, jogou para a perna esquerda, chutou à esquerda do gol do Otávio, com perigo, hein, Davi? O Otávio paga geral, mas também ali ele mesmo reconhece que equivocou, errou ali, viu?
2: É, o Otávio quase entrega o terceiro gol nos pés da equipe do Vasco. Otávio que tá jogando muito bem, mas neste momento errou. Mas antes, vamos para substituições na equipe da equipe do Vasco. Na verdade, o Vasco começa as substituições, sai o camisa de número 5, Santiago Sousa, e entra o 7, David, e também sai o camisa de número 9, Colídio, para a entrada do 88, Calon Barros. Vamos traduzir, na verdade, sai o 9, Colídio, entra o 7, David, e sai também o camisa número 5, Sousa, e entra o 88, Cauã Barros. Pela equipe do Cruzeiro, sai o camisa de número 5, Zé Lucas, e entra o 16, Lucas Silva, e vai também entrar o camisa de número 38, Felipe Moraes. Só um segundo aí, daqui a pouco eu te confirmo quais serão, qual que é a última substituição, na verdade.
4: Perfeito, saíram o Sousa e o Colídio no Vasco, saíram o Sousa e Colídio, entraram o David e o Barros, o Cauã Barros. E no Cruzeiro, daqui a pouco, as outras alterações. Eu vi que entrou o Lucas Silva e também o Felipe Moraes.
2: Salvo engano, foi o Kenji, viu?
4: Foi o Kenji?
2: O Kenji.
4: Foi o Kenji. Então foi o Kenji pro Felipe Moraes entrar e o Zé Lucas pra entrada do Lucas Silva. Perfeito? É isso mesmo. Zé Lucas e Kenji saíram, entraram o Lucas Silva e o Felipe Moraes. E lá vai o Felipe Moraes na sua primeira participação. Matheus Pereira tentou domínio, a bola escapou. E aí, Fred, o que, que muda com essas alterações?
0: Olha, primeiro saiu, acho que o melhor jogador em campo, um dos melhores jogadores do Cruzeiro em campo, Zé Lucas, jogou muito bem. O Lucas Silva faz a mesma função, porque o Matheus Henrique vem fazendo mais essa função de primeiro volante. Lucas Silva substitui o Zé Lucas e faz a mesma função. E o Felipe Moraes também, né? Entra no lugar do Kenji, já cansado, para fazer uma das pontas do Cruzeiro e tentar articular junto com o Matheus Pereira as jogadas mais ofensivas.
4: E lá vai o William, faz a falta agora no Cauã Barros e vai pintar o amarelo pro William aos 35 minutos, hein, Davi?
2: É, o William chegou um pouquinho mais forte no... É, um pouquinho mais forte, mais ou menos também, mas chegou no Cauã Barros, fez a falta, mais uma falta lateral para a equipe do Vasco. Vamos só confirmar realmente se houve esse cartão amarelo, né? Pelo que o primeiro momento eu vi, o juiz não levantou o cartão não, mas vamos esperar a confirmação aqui da arbitragem.
4: Vamos aguardar aqui, mas o detalhe também é que o William tem feito muitas faltas na sequência, né? As últimas, mas enfim, vamos aguardar para ver se tomou o cartão ou não neste lance o lateral da equipe do Cruzeiro. Cruzamento já feito dentro da área, a bola fica com o Matheus Henrique, está jogando agora com o Lucas Silva. Para quem tava com saudade do Lucas Silva, ele tá de volta aí, já começou tentando um lançamento, corta o Lucas Freitas, mas a bola sai para a lateral para a equipe do Cruzeiro pelo lado esquerdo. E aí então, lateral para o Cruzeiro sair jogando. De fato, acho que não teve cartão mesmo para o William não, viu? Enfim, a gente vai aqui atualizando você. Vai novamente a equipe do Cruzeiro, a bola com o William. William trabalha com o jogador que é o João Marcelo. João Marcelo encontra o

0: o lançamento em profundidade pro Felipe Moraes. Chutou o Felipe? Ousado, Felipe. Chutou de longe, tiro de meta para a equipe do Vasco.
1: Mas foi um bom chute, tentando, pelo menos, entrou agora o menino que, inclusive, hoje é aniversário dele, completando 18 anos de idade, tentou fazer um gol de comemoração, mas realmente passou um pouquinho longe do gol do Léo Jardim.
0: Felipe Moraes, hoje então, já pode inscrever na autoescola.
1: Hoje já pode oficialmente ter um carrinho. Com certeza, dinheiro ele tem pra isso, né, Pedro?
0: É, só precisa agora da carteira. Agora já pode começar o processo da carteira. É um processo muito bacana, inclusive. É, o processo em si, o dia em questão. Ah, mas tirar a carteira é um saco,
1: não,
0: vamos
1: combinar.
0: Não tive
1: tantas boas lembranças.
0: Não, eu também já fui reprovado no exame de direção, mas eu tô falando que é o processo. O dia que você vai lá e começa a pauta é legal. Você pensa, pô, realmente virei adulto. Lá vai o Felipe, conseguiu evitar a saída da bola, Puma Rodrigues. Faz o corte aí, coloca pra lateral, pra equipe do Cruzeiro. Cruzeiro no campo de ataque mais uma vez com o Matheus Pereira. Matheus tenta cair pela ponta esquerda e faz o passe pro Gabriel Rojas, que faz o cruzamento. E aí a zaga do Vasco tenta o corte, consegue, sai pra lateral agora pelo lado direito. E aí mais uma tentativa agora com o William para fazer a cobrança de lateral. O William já cobrou com o João Marcelo. Todo Cruzeiro no campo de ataque, todo o Vasco no campo de defesa. Cruzeiro vai trabalhando com o Jonathan Jesus, Jonathan com o Lucas Silva. Lucas Silva mais uma vez com Gabriel Rojas. Rojas ali no campo de ataque. O Cruzeiro então trabalhando, tentando então fazer aí a jogada, tentando sair jogando. Vamos ver como o Cruzeiro vai conseguir se portar neste primeiro tempo, nesse segundo tempo, na verdade, com 39 minutos. Lá vai o Wesley, mais uma vez o Wesley agora marcado por dois, passou pelo primeiro, não passa pelo Piton, que é o segundo, ali chuta o Piton em cima do Wesley para lateral. Eu não gostei da entrada do Wesley, viu, Fred?
2: É, agora vai entrando o Wanderson, né?
1: Substituição no Cruzeiro, saindo camisa de número...
0: Grande Vandeco.
1: Número 22, Neyser, para a entrada do 94, Wanderson.
2: É, uma alteração, você tira um atacante de ofício, né? E coloca o Wanderson, que apesar de ser um atacante pelo lado, ele melhor defende do que ataca, né? Então, vamos ver como vai ficar essa composição do ataque cruzeirense, agora sem o camisa de referência na grande área.
0: Perfeito, então, aí a opinião de Fred Ângelo, quando em Belo Horizonte temos 11 horas e 7 minutos. Aqui no Gigante você confere tempo e placar. Quarenta do segundo tempo, segue 2 para o Vasco, 0 para o Cruzeiro.
2: No Morumbis, hoje São Paulo 2, Bragantino 1 e na Arena MRV, Atlético 2, Vitória 1.
0: Vem com o gigante nas emoções do Campeonato Brasileiro, e tivemos alterações no Vasco, né, Davi?
1: Duas alterações na equipe vascaína, saindo camisa de número 3, Tietê, para a entrada do jovem volante da base, Ramon. E também tivemos a saída do camisa de número 11, Andrés Gomes, para a entrada do 18, Rinestrosa. Marino Rinestrosa.
0: Esse Rinestrosa foi especulado no Cruzeiro num dado momento,
1: foi,
0: né?
1: Foi bastante especulado, ele era do Atlético Nacional, tiveram alguns problemas, não veio para o Cruzeiro, passou um tempo e acertou com o Vasco da Gama, ele que até teve alguns problemas também, né, de adaptação na equipe do futebol brasileiro, foi bastante criticado, enfim, agora está na equipe do Vasco.
0: É, o Rinestrosa aí que ainda não encaixou de vez no futebol brasileiro, e com essas últimas alterações aí, ô Fred, o que você avalia?
2: Olha, o Vasco claramente já começa a poupar seus jogadores para o confronto da Copa do Brasil. O Andrés Gomes deve estar nos sonhos do William essa noite, né? Porque pelas jogadas e pela produção ofensiva que teve nas costas do lateral cruzeirense. É um Vasco que quer manter o placar, né, e já começando já a pensar na Copa do Brasil.
0: E lá vai novamente o Vasco, corta a defesa, matou no peito o Paulo Henrique, aí tira novamente a defesa do Cruzeiro, a bola com o número 7 da equipe Vasco, aí no David agora encontra o Paulo Henrique tenta ali novamente a jogada com o Ramon Rick, vai pro cruzamento o Paulo Henrique, o domínio do David travado pelo João Marcelo, caiu, agora sim pode concluir, Fred.
2: É um Vasco que já pensa já na Copa do Brasil para

0: quer manter esse resultado, manter a estrutura tática, apesar de a entrada de Puma faz uma dobradinha com o Paulo Henrique, liberando um pouco mais o lateral, mas as jogadas principalmente se concentraram pelo lado esquerdo do ataque vascaíno, né? O Cruzeiro, as mudanças pouco surtiram efeito, o Cruzeiro circula muito a bola, porém de forma improdutiva, não conseguindo alcançar a meta vascaína.
1: E lá vem agora o Cruzeiro no campo de ataque, vinha, porque já cortou o Cuesta, recupera novamente a equipe celeste com o Lucas Silva. Lucas Silva agora trabalha com o Felipe Moraes, passou pelo primeiro, não passa pelo segundo, a bola fica mais uma vez com o Paulo Henrique, que agora coloca na velocidade, tem a aceleração ali do David, tem a aceleração agora do Thiago Mendes, que tentou o passe, encontrou o Paulo Henrique livre dentro da área, isolou o Paulo Henrique, mas que facilidade para chegar, hein, Davi?
2: Parece que o Vasco tá com dó dessa equipe do Cruzeiro, a quantidade de oportunidades claríssimas que o Vasco perde é uma barbaridade. Nessa jogada agora, um belo passe encontrando o Paulo Henrique jogando como um ponta pela direita já dentro da grande área. Ele chuta totalmente torto, isola, mas era uma ótima oportunidade do Vasco desperdiçada.
1: Mais uma desperdiçada e lá vai novamente o Cruzeiro, a bola com o Wanderson. Lá vai o Vandeco, ia puxando para a direita e o Wanderson perde a bola para o Paulo Henrique, que fez ele de gato e sapato nesse lance. Vai trabalhando o Vasco mais uma vez, a bola com o Marino na sua primeira participação. Trabalha com o Lucas Piton. Piton tentou o passe na aceleração do Marino, mas tomou à frente ali o Wanderson. E até pediu falta o Marino, mas nada consta para o nosso Fernando Nascimento Filho lá do Pará. Tentou o lançamento ali pro Felipe Moraes, recupera mais uma vez o Vasco, recupera mais uma vez o Cruzeiro. Daqui a pouco Davi Luiz com os acréscimos, temos 43, quase 44 minutos. Matheus Pereira caiu ali, reclamou de falta, já foi cobrada. E aí o Matheus agora reclamando que foi atingido no rosto, né, Davi?
2: É uma reclamação dele em cima do David, né? Como se o David tivesse acertado. É, o Matheus Pereira caindo, o David realmente acerta o rosto do Matheus Pereira, mas seguiu então a jogada neste momento, apenas falta para a equipe celeste.
1: Já tá até difícil narrar esse jogo, já deu sono, viu? Já realmente não é só pelo horário não, viu, gente? Que depois que o Vasco fez o segundo gol, pelo amor de Deus, viu, Fred?
0: É, o futebol tá abaixo da crítica, né? Um Cruzeiro que, mesmo com as alterações, não mostra esforços para tentar pelo menos um empate.
1: E lá vai agora o Cruzeiro com o Wanderson, sai da área, tenta fazer o pivô. A bola fica no Rojas, aí chuta uma bola em cima do Rojas, tiro de meta, o Cuesta que chutou ali. Horroroso, viu? Horroroso esse momento agora. É, realmente acabou o jogo já. O Vasco está querendo segurar o 2-0. O Cruzeiro não tem poder de reação. Então o jogo já está. Só mesmo a gente pede para o nosso estimado Fernando Nascimento Filho para acabar, dar o mínimo de acréscimos que puder, porque realmente não faz sentido nenhum ficar até amanhã. Lá vai o Vasco, ia com o Marino, o William dá um bicão e aí chuta em cima do jogador colombiano no Vasco. Mas na verdade já estava marcado ali um impedimento ali da equipe vascaína. 45 minutos, quanto tempo teremos
2: mais
1: já cresce?
2: 5, Pedro Rocha, para sua felicidade, vamos até os 50.
1: Pelo amor de Deus, eu acabava, mas eu sei, tem as alterações, ninguém tinha mexido antes, não tem jeito, né? Lá vai novamente a equipe do Cruzeiro com Felipe Moraes tenta o passe ali, agora isola o Lucas Freitas e sai para a lateral, no lado esquerdo do ataque, a bola com o nosso Gabriel Rojas então, fazendo ali aquele processo, não teve muita pressa, agora já faz a cobrança, trabalha agora a equipe do Cruzeiro com o João Marcelo trabalha mais uma vez com o Lucas Silva passa pro Felipe Moraes, tenta o passe mais atrás com o Jonathan Jesus. O Cruzeiro não encontra espaços no campo ofensivo, todo Cruzeiro no ataque, mas tá tumultuado, uma floresta amarela. Agora a bola com o Lucas Silva pode fazer o passe pro Gabriel Rojas, o Cruzeiro vai trabalhando, Felipe Moraes já tentou uma finalização, faz o cruzamento. Mas aí ficou fácil para o Léo Jardim, goleiro do Vasco, 46 minutos. E aí vamos nos aproximando do fim da partida. Sai jogando mais uma vez o Vasco com o Thiago Mendes. Agora deu uma acelerada para cima do Wesley. Trabalhou a bola com o Marino Rinestrosa. Rinestrosa agora solta no Cuesta, de colombiano para colombiano. Trabalha mais uma vez agora com o jogador que é o Paulo Henrique. O Paulo Henrique agora para o Puma Rodrigues. Botou na velocidade do Barros. O cruzamento para o David e o gol. Gol do Vasco! Marco David, a lei do ex, nunca falha no cruzamento do Cauã Barros pelo lado direito. David cabeceou sem chances para o Otávio, a bola caprichosamente ainda bate na trave, sem chances para o goleiro Celeste. David, ele sabe como fazer feliz, feliz, feliz, feliz a torcida do Vasco em todo o Brasil, em todo o mundo. David escreve seu nome na história e decreta 3 para o Vasco, 0 para o Cruzeiro, Davi.
2: Gol de cabeça, um belo gol de cabeça da equipe do Vasco, um cruzamento do Ramon na cabeça do David, ele cabeceia como manda o manual, de cabeça no chão, para a trave, trave para o gol. O Otávio, muito revoltado, nada pôde fazer, salvou uma muito parecida na primeira etapa. No segundo tempo, aí não teve jeito, 3-0 para a equipe do Vasco, e não dá para falar que não foi justo esse terceiro gol, até demorou para sair. Vasco 3, Cruzeiro 0.
1: 3-0 pro Vasco. Reflete o que foi o jogo, Fred?
0: Reflete, e o Cruzeiro sai no lucro, né? Porque se essa equipe do Vasco tivesse um pouco mais de qualidade, fazia 4, 5 tranquilo. É uma caricatura de time hoje o Cruzeiro, com as escolhas do Arthur Jorge, as suas convicções táticas. Foi um projeto de time, né? Noite para todo cruzeirense se esquecer.
1: Tá aí então, noite para todo cruzeirense se esquecer, concordo em gênero, número e grau com o nosso Fred Ângelo. Agora o Cruzeiro tentava uma jogada, o Matheus Pereira na tabela foi derrubado, uma falta, e aí o Fernando Nascimento Filho marcando ali, pode bater direto, hein, Davi? Cartão amarelo subiu ali. Vamos ver para quem, acho que foi pro Thiago Mendes.
2: Parece ter sido pro Thiago Mendes, né? O Cruzeiro foi cobrar a falta, aí demorou um pouco, 3-0 já, gente. O povo querendo realmente arrumar confusão essa hora do jogo, realmente não tem mais tempo. Parece ter sido para o Thiago Mendes, daqui a pouco eu te confirmo. Falta para o Cruzeiro, Matheus Pereira na bola.
1: Matheus Pereira posicionado, quem sabe aí, para diminuir para o Cruzeiro, pode bater direto. Tem dois jogadores do Vasco na barreira, tem o Cauã Barros e também o Piton. Agora chega também o Ramon Rick. Agora a confirmação foi para o Barros.
2: Foi para o Barros, né? Viu? Cauã Barros, número 88.
1: Barros então, amarelado, correu o Matheus, bateu direto, desviou duas vezes. E é escanteio pro Cruzeiro, né, Davi?
2: Escanteio, último lance, já aos 49 minutos. Escanteio pelo lado esquerdo para a equipe do Cruzeiro cobrar.
1: Perfeito, então. Escanteio. Aí, Matheus Pereira agora já saiu, deixou pro William fazer a cobrança. O William, com sua perna direita, pode jogar a bola no pagode ali, jogar a bola dentro da área. Correu o William, bateu curtinho pro Matheus Pereira. Pereira faz o cruzamento, buscando ali o jogador do Cruzeiro. E o gol! Cruzeiro! Do aniversariante Felipe Moraes, 18 anos. Na jogada ensaiada, o Wanderson bateu curtinho pro Matheus Pereira, que encontrou o da 38 Celeste. Felipe Moraes, a joia da toca, fazendo feliz, feliz, feliz, feliz, feliz, feliz a China Azul em cada pontinho deste planeta azul. Felipe Moraes escreve seu nome na história e decreta 3 para o Vasco, 1 para o Cruzeiro. Davi Luiz.
2: 3 para o Vasco, 1 para o Cruzeiro. O gol não muda tanto assim o momento do jogo, mas é uma clara demonstração para a direção, para realmente quem comanda o Cruzeiro. A base, mais uma vez, salvando em algum momento. Claro, 3-0 não muda nada, mas mostrando que o menino da base chega no aniversário dele. Que noite, né, para o Felipe Moraes. Que noite para o camisa de número 38. Face ao segundo gol com a camisa do Cruzeiro, participando cada vez mais. Havíamos falado sobre uma possível venda dele. Agora já valorizou alguns milhõezinhos a mais só com esse gol. Mas enfim, Cruzeiro 3, no caso Vasco 3, Cruzeiro apenas 1. E confusão, o juiz tá se complicando, o último lance é só acabar, juizão.
1: Ele deu mais um, e aí o time do Vasco não queria, e o Matheus Pereira falou que tinha que dar mais de um. E aí a linha sendo traçada não estava impedindo os dois calcanhares na mesma linha, porque teve a revisão deste lance. A gente está vendo, assim como no gol do Lucas Freitas, o semi-automático trabalhando.
2: Semi-automático participando, mostrando que o Lucas Freitas, no caso, estava dando condições ao camisa número 38, Felipe Moraes. E agora acabou.
1: Agora acabou. Fim de papo lá em São Januário. Confidência! Vitória do Vasco, 3-1 para cima do Cruzeiro. 11:19, gols do Tietê, do Lucas Freitas e do David. Cruzeiro diminuiu com Felipe Moraes. Antes de trazer a última opinião do nosso Fred Ângelo, também falar um pouco mais sobre a sequência, Davi Luiz, programação do Cruzeiro de agora em diante, porque terça-feira tem clássico, né?
2: Terça-feira já tem clássico, jogo muito importante, até então o jogo mais importante do ano para o Cruzeiro. Nesta próxima terça-feira, Atlético e Cruzeiro, Cruzeiro e Atlético, às 9 horas da noite na Arena MRV. O jogo da ida, lembrando, ficou em 1-1 empatado, aí então ficando tudo para ser definido nesta terça-feira. No final de semana, o Cruzeiro volta a receber um Atlético, mas dessa vez o Paranaense. Cruzeiro e o CAP, domingo, 4 horas da tarde no Mineirão. Esses são os dois próximos confrontos do Cruzeiro na temporada de 2026.
1: Perfeito aí o nosso Davi Luiz, agradecendo a você pela parceria, pela companhia, pela participação na nossa jornada, viu, Davi? Brilhantando nossos trabalhos. Fred Ângelo, o microfone do AM880 é seu, sua avaliação final deste Vasco da Gama 3, Cruzeiro 1.
0: Jogo para o cruzeirense esquecer, de um projeto de time que foi lançado a campo. Fica a lição de que nem todo jogo é necessário jogar com 3, 4, 5 atacantes, né? Muitas das vezes o melhor ataque é a defesa. O Vasco, como time, sabia como marcar essa equipe do Cruzeiro, como neutralizar as principais jogadas, e assim o fez, bloqueando e povoando o meio de campo, ganhando o meio de campo. E o segredo de uma vitória, 50% podemos dizer assim, é você ganhar o meio de campo. Coisa que o Vasco soube fazer, coisa que o Vasco soube aproveitar as chances que teve, apesar de que desperdiçou muitas. O Cruzeiro acaba que sai no lucro de levar apenas 3 gols. Hoje, a quinta defesa mais vazada do campeonato é a do Cruzeiro. Fica as lições para o técnico Arthur Jorge, né, de como colocar um time em campo, e até mesmo para ele começar a repensar que é necessário ter outras opções táticas para se colocar em campo. É um time que tem aqui agora o clássico. É sabido que a chave muda, né, a cabeça do jogador muda por ser um clássico. Porém, uma derrota como essa, como foi em São Januário, acaba que marca negativamente e coloca lições na cabeça dos jogadores e do seu técnico. Vamos ver agora o que o técnico Arthur Jorge tem a oferecer para terça-feira. É uma preocupação para a sua torcida, porque o técnico mostrou que as suas convicções são essas e delas ele não abre mão. Sabendo disso, o adversário já sabe e já tem a dica, né, ou os pontos que necessários para obter a vitória. E é um time que mostrou novamente que algumas peças, já como bem disse o nosso Davi, já está com prazo de validade vencido. Né, alguns jogadores mostraram hoje que já deram a sua contribuição à equipe cruzeirense e que não são mais peças que podem ser utilizadas quando necessário. Vamos ver agora, Pedro, o que o time e o técnico Arthur Jorge preparam para a terça-feira.
1: Tá aí então, Fred Ângelo. Eu só queria comentar uma coisa, tomar gol do David também, pelo amor de Deus, velho. Além de tudo que aconteceu nesse jogo, tomar gol do David, depois de todo o contexto que ele saiu do Cruzeiro e tal, enfim. Realmente foi uma atuação muito aquém do Cruzeiro, muito abaixo. Fica gritante como o elenco é desnivelado. Vamos ver se o Cruzeiro consegue melhorar isso pro ano que vem, mas realmente é aquela coisa. Foi o último jogo, pensando em calendário, que o Cruzeiro poupou. Isso independente de passar ou não na Copa do Brasil, porque agora, se o Cruzeiro passar, os jogos são só em novembro, e em novembro os jogos são na sequência, não tem um jogo do Brasileiro entre os dois jogos. Então, realmente, e a Copa do Brasil volta ali próximo de uma data FIFA. Então, dá para usar força máxima. Enfim, ficou gritante. Vamos ver se nas próximas, se porventura o Cruzeiro se classificar na Copa do Brasil, se não vai ser essa tragédia quando precisar mesclar o time inteiro. De qualquer forma, agradeço ao nosso Fred Ângelo, ao nosso Davi Luiz, ao nosso Eliezer Ferreira, todo mundo ligado aqui no Gigante do Ar por essa transmissão. Lembrando que amanhã tem América e Ponte Preta, 15h30 pré-jogo, 16h a bola rola, lanterna contra vice-lanterna da Série B, e depois às 11h no Primeiras Esportivas na Rede Minas e na Rádio Confidência, a gente traz toda a repercussão da rodada. Um abraço, uma excelente semana a todos. Fiquem com Deus e um bom restinho de sábado. Tchau.
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8: Olá, boa noite para você acompanhando a Inconfidência M, o gigante do ar, nesta noite de sábado, 29 de agosto. A partir de agora você ouve Coletânea Especial, sempre dando destaque à obra de um artista brasileiro. Bom, hoje quem está conosco é o Raul Seixas, um dos capítulos importantes da música brasileira, e é ele que a gente acompanha de perto agora. Eu sou Márcio Roney, a programação musical é de Flávio Henrique Silveira, trabalhos técnicos de Ronilda Mendes e Eliezer Ferreira. Muito bom ter você por aqui e a gente começa o programa ouvindo Eu Também Vou Reclamar.

0: Raul Seixas, convidado desta edição do Coletânea Especial. A gente ouviu Aluga-se, parceria dele com Cláudio Roberto, e dele as canções Tu És o MDC da Minha Vida, meu Amigo Pedro, e abrindo o bloco Eu Também Vou Reclamar.
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13: Coletânea especial aqui no Gigante do Ar, em Confidência M, nesta noite de sábado, recebendo a obra de Raul Seixas hoje. A gente ouve a canção Coisas do Coração.

0: Esse foi Raul Seixas, hoje convidado do Coletânea Especial. Ele cantou Tapa na Cara, parceria dele com Cláudio Roberto, também da parceria com Cláudio Roberto, De Cabeça para Baixo, SOS, música do Raul, e abrindo o bloco Coisas do Coração, canção do Raul, Kika Seixas e Cláudio Roberto. Bom, assim a gente encerra esta edição do Coletânea Especial, que hoje deu destaque à obra do Raul Seixas. A programação musical foi do Flávio Henrique Silveira, eu sou Márcio Roney, trabalhos técnicos Ronilda Mendes e Eliezer Ferreira. Valeu demais pela sintonia, um ótimo finalzinho de sábado, já chegando domingo, a madrugada do domingo, e com ela vem Valesca Falso e o Memória Nacional até às 5 da manhã. Fique bem, se cuide, bom fim de semana.
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4: Seja bem-vindo, seja bem-vinda a mais uma edição do programa Memória Nacional. E a partir de agora já é domingo aqui na Rádio Inconfidência de Belo Horizonte. Muito obrigada pela sua audiência. Eu sou Valesca Falso e te acompanho até às 5 da madrugada com programação da Lúcia Carneiro, trabalhos técnicos do Washington Bittencourt. Vamos juntos então, e abrindo o nosso programa de hoje tem Djavan com Pétala.

0: Gilberto Gil cantou Retiros Espirituais, a música é dele. Maria Bethânia, Olhos nos Olhos, de Chico Buarque. Djavan foi o primeiro cantando Pétala, música do Djavan.
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0: Seguimos com Elis Regina cantando As Aparências Enganam.

0: Esse foi o João Bosco, música dele, Das Dores de Oratório. Gonzaguinha, dele, Um Homem Também Chora. Luiz Melodia, Pérola Negra, música do Melodia. Elis Regina, As Aparências Enganam, de Tunai e Sérgio Natureza.
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0: Obrigada pela sua audiência. Vamos seguir com Toquinho e

0: Tim Maia gostava tanto de você, de Edson Trindade. Ney Matogrosso, Tanto Amar, de Chico Buarque. Zizi Posse, Mistério do Prazer, de Cláudio Nutti, Juca Filho e Zé Renato. Toquinho e Fagner, Lindo e Triste Brasil, música do Toquinho.
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0: Vamos seguir agora com a Rita Lee cantando Pirata Cigano.

0: Esse foi Oswaldo Montenegro com Taxímetro, a música dele. Rádio Tax, Coisas de Casal, da Rita Lee e do Roberto de Carvalho. Lulu Santos, Tudo Bem, música dele. E Rita Lee cantou Pirata Cigano, parceria dela com Roberto de Carvalho.
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0: Uma ótima madrugada para você que está ligado aqui na Rádio Inconfidência, acompanhando o programa Memória Nacional, que toca para você grandes clássicos da música brasileira. Vamos de AGP agora com Virou Mania.

0: Zeca Pagodinho, Deixa a Vida Me Levar, de Serginho Meriti e Eri Ducais. Roberto Ribeiro, Proposta Amorosa, de Monarco. Leci Brandão, Só Quero Te Namorar, música da Leci Brandão. AGP Virou Mania, música dele, Toninho Gerais e Serginho BH.
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0: Quem chega agora aqui no Memória Nacional é o Chico Buarque, ele canta As Vitrines.
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0: Simone, Amor Explícito, de Nico Rezende, Paulinho Lima e Antônio Cícero. Ivan Lins, dele, do Vitor Martins, Vitoriosa, Joyce Clariana, música da Joyce. Chico Buarque, As Vitrines, música do Chico Buarque.
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0: No Memória Nacional, a gente traz para você Gal Costa com Jovens Tarde de Domingo.

0: Acabamos de ouvir um bloco especial com músicas da dupla Roberto e Erasmo Carlos. A gente ouviu aí na voz do Roberto, Eu Te Darei o Céu. Antes, Erasmo Carlos, Do Fundo do Meu Coração. Léo Jaime, Gatinha Manhosa e Gal Costa cantou Jovens Tardes de Domingo.
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0: Vamos trazer três bandas que começaram a fazer sucesso ali nos anos 80, abrindo com Skank.

0: Jota Quest, Fácil, música do Rogério Flauzino e o Wilson Sideral, Kid de Abelha, Lágrimas e Chuva, de Leone, Bruno Fortunato e Jorge Israel. Skank, Dois Rios, de Samuel Rosa e Lô Borges e Nando Reis.
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0: Você está ouvindo Memória Nacional. Esse programa vai ao ar todos os dias de meia-noite às 5 da madrugada. Um ótimo domingo para você. E lembrando que o Memória Nacional toca grandes sucessos da música brasileira. Vamos agora de Paralamas do Sucesso, Cuide Bem do Seu Amor.
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0: Jorge Versilo, que nem maré a música do Versilo. Cidade Negra, Uerê. Tony Garrido, da Gama, Lazão, Bino e Bernardo Vilhena. Zélia Duncan, Alma, de Pepeu Gomes e Arnaldo Antunes. Paralamas do Sucesso, Cuide Bem do Seu Amor, de Herbert Viana.
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0: Seguimos com o grupo Demônios da Garoa.

0: Paulinho da Viola, timoneiro, parceria dele e do Hermínio Belo de Carvalho. MPB4 e Luia Aie, música de Cabana e Norival Reis. Toquinho e Vinícius, deles, Regra 3. Ouvimos a Alcione cantando Lá Vem Você, de Totônio e Paulinho Rezende. Demônios da Garoa, Apaga o Fogo, Mané, música do Adoniran Barbosa.
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0: Obrigada pela sua audiência nesta madrugada de domingo. Vamos de Caetano Veloso com Jeito de Corpo.

0: Cláudio Zoli, Flor do Futuro, parceria dele do Bernardo Vilhena. Jorge Benjor, O Dia em que o Sol Declarou Seu Amor pela Terra, música do Benjor. Los Hermanos, Samba 2, de Marcelo Camelo. Caetano Veloso, Jeito de Corpo, música do Caetano Veloso.
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0: Ouça agora aqui na Rádio Inconfidência, Sandra Sá.

0: Luiz Airão, Saudades da República, a música é de Artúlio Reis. Benito de Paula, dele, Do Jeito que a Vida Quer. Paula Lima cantou É Isso Aí, de Sidney Miller. Jair Rodrigues, Orgulho de um Sambista, de Nelson Cavaquinho. Sandra Sá, Enredo do Meu Samba, de Donivane Lara e Jorge Aragão.
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0: Esta é a Rádio Inconfidência, transmitindo de Belo Horizonte para o AM 880 e FM 100,9. Vamos ouvir agora um bloco com músicos aqui de Minas Gerais, começando com Marcos Viana.

0: Loborges, Todo Prazer, dele do Ronaldo Bastos, Tavito, Naquele Tempo, de Mariozinho Rocha e Renato Correia, Vanderly, Românticos, música do Vanderly, Marcos Viana, Miragem, música do Marcos Viana.
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0: Vamos seguir com a música de Eduardo Dusek.

0: Marina Lima, A Francesa, música do Cláudio Zoli e do poeta Antônio Cícero. Engenheiros do Havaí, A Montanha. Hit pelo Interfone, música que ele fez com Bernardo Vilhena. Eduardo Duzek, Cabelos Negros, música dele e do Luiz Antônio de Cássio.
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0: Agora tem o grupo mineiro Pato Fu com Perdendo Dentes.

0: Metrô, beat acelerado de Ian, Vicente França e Alec. Marcelo, Vai Mais Coração, música dele do Jim Capaldi. Titãs, Marvin, de Dambar, Sérgio Brito e Nando Reis. Pato Fu, Perdendo Dentes, de Fernanda Takai e John Lioa.
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0: Vamos seguir agora com Moraes Moreira cantando Meninas do Brasil.

0: Daniela Mercury, O Canto da Cidade, de Lula Gira e Daniela Mercury. Pepeu Gomes, Deusa do Amor, música dele da Baby Consuelo. Paulo Diniz, José, a música do Paulo Diniz em um poema de Carlos Drummond de Andrade. Moraes Moreira, Meninas do Brasil, música do Moraes Moreira e do Fausto Nilo.
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0: Muito obrigada pela sua audiência, você que nos ouve aí no rádio do seu carro ou no rádio da sua casa. Esse é o programa Memória Nacional, que você pode também escutar de qualquer lugar do mundo através do nosso aplicativo para celular. Baixe o aplicativo da Rádio Inconfidência no seu celular e ouça a nossa programação 24 horas por dia. Vamos ouvir Legião Urbana com Pais e Filhos.

0: Charlie Brown Jr., Céu Azul, de Chorão e Tiago Castanho. Raul Seixas, Maluco Beleza, de Raul Seixas e Cláudio Roberto. Secos e Molhados, O Patrão Nosso de Cada Dia, de João Ricardo. Legião Urbana, Pais e Filhos, de Legião Urbana.
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0: Uma ótima madrugada de domingo. Vamos de Milton Nascimento com o Portal da Cor.

0: Djavan, Alegre Menina, de Dori Caymmi e Jorge Amado, Marisa Monte e Arnaldo Antunes, Grão de Amor, a música dos dois. Tom Jobim, cantou Querida, música do Tom Jobim. E Milton Nascimento, dele do Ricardo Silveira, Portal da Cor.
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0: Ouça agora Diana Pequeno com Sinal de Amor e de Perigo.

0: Edinardo, Receita de Felicidade, música do Edinardo. Almir Sater, Trem do Pantanal, de Paulo Simões e Geraldo Roca. Teve também os Gilsons com Casinha Branca, música dele, do Joran, e Diana Pequeno, Sinal de Amor e de Perigo.
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0: Seguimos aqui no Memória Nacional até às 5. Na última sequência do programa de hoje, a gente abre com Viola Urbana.

0: Cláudio Nucci, Acontecências, música que ele fez com Juca Filho. Alceu Valença, Anunciação, música do Alceu Valença. Paulinho Pedra Azul, Jardim da Fantasia, música do Paulinho Pedra Azul. Viola Urbana, Você Vai Gostar, música de Laureano. Memória Nacional desta madrugada de domingo termina aqui. Muito obrigada pela sua audiência. Estamos aqui no ar todos os dias, de meia-noite até às 5 da madrugada. Eu sou Valesca Falsi. A programação é da Lúcia Carneiro, trabalhos técnicos do Washington Bittencourt. Logo mais, a partir de meia-noite, tem mais Memória Nacional e eu te espero. Um grande abraço, um ótimo domingo e até lá.
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5: Alô, Minas! Alô, Brasil! Aqui, Rádio Inconfidência M880, o gigante do ar. Estamos iniciando mais um Estação Caipira, programa que toca o sertanejo raiz e a música regional. A seleção musical é do Cristiano Batista. Eu sou o Tarcísio Lopes. Você também acompanha esse programa em nossas ondas curtas de 49 e 19 metros, assim também nas redes sociais pela internet. Obrigado ao Brasil e ao mundo, ligados nas ondas do gigante do ar. E a gente começa com Abel e Caim.

0: Estação Caipira, nós tivemos aí Índio Cachoeira, Remeleixo, Zé Venâncio e Tião Mineiro, Caboclo Sertanejo, de Tião e Valmir, Ricardo Pardo e Souza Filho, Pedra no Sapato, de Ademar Braga e Rio Pardo. Também Majestade Sertanejo, homenagem a Brumadinho, de Ramon Alves, de Majestade Sertanejo e Leonel. Você conferiu também Abel e Caim, Fã Desconhecida, de José Fortuna e Tião Carreiro.
1: 5:15.
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0: Bom dia, gente. Essa é a Rádio Inconfidência, gigante do ar, Estação Caipira. É o programa que toca o sertanejo raiz e a música regional. E vamos em frente, porque atrás vem gente chegando aí. Luizinho e Limeira.

0: Estação Caipira, você conferiu Felipe Falcão. Hoje tem show de bola de Chico Amado e Andrei, Geraldo Viola e Dino Guedes, Rei dos Canoeiros de Vieira e Zé Carreiro, Torrinha e Caiotinho, Pregões Paulistas de Irvando Luiz e Torrinha, Luizinho Limeira, Tronco Caído de Arlindo Pinto e Oswaldo Auge.
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8: 5h30.
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0: Oi, é aqui a Inconfidência, é o Gigante do Ar. Estação Caipira, todo dia tem, de segunda a segunda, de 5 até às 7. Aqui você ouve o sertanejo raiz. Vamos em frente então, chamando agora Romano e Rosseri.

0: Você ouviu aí Pena Branca e Chavantinho, Flor do Cafezal, de Luiz Carlos Paraná, Adalto Santos, Saudade de Matão, de Antenor Gene Silva, Raul Torres e Jorge Galate, Rolando Boldrin, Eu, a Viola e Deus, de Boldrin, Romani Rosseri, Paixão Desenfreada. 5 horas e 45 minutos.
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0: Olá, gente, aqui em Confidência Estação Caipira. E vamos em frente, tocando agora Jackson Antunes e Newton e Nelton.

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0: Estação Caipira, você conferiu? Mineirão Zé Paixão e Mineirinho, Cantar da Moreninha de Agenor e Omar Fernandes, Ginigeno, a Fazendeira de Goiás, de Gino, Murilo Barroso, Voo de Trem no Busão, de Murilo Barroso e Raimundo Mendes, Raí da Viola, João de Barro, de Ted Vieira e Muibucuri, e também Jackson Antunes e Newton e Nelton, Caipira, Caipira, de João Miranda e Praense.
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0: 6 horas.
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0: Estação Caipira, chegando aí, Chitãozinho, Chororó, Leandro e Leonardo, Zezé de Camargo e Luciano.

0: Estação Caipira, você conferiu Orquestra de Violeiros de Uberlândia, Viola do Cerrado, Encontro de Bandeiras de Chavantinho, Christian e Ralph, Hino de Reis de Crioulo, Pedro Paulo e Rafael, O Carro e a Faculdade, de José Fortuna e Paraíso, Chitãozinho e Chororó, Leandro e Leonardo, Zezé de Camargo e Luciano, Romaria e Carlos Bento.
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0: 6:17.
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0: Obrigado a todos pelo carinho da audiência. Chegando aí, irmãs Galvão e Zé Betil.

0: Estação Caipira, você conferiu. João Paulo e Daniel, Rosto Molhado, de Ronaldo Adriano. Cacique e Pajé, Reino Encantado, de Valdemar Reis e Vicente. Renato Teixeira, Amanheceu, Peguei a Viola, de Renato Teixeira. Irmãs Galvão e Zé Betil, Aquela Flor, de Alvarenga.
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5: 10h32.
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0: Estação Caipira, então vamos tocar mais uma música bonita. Chegando aí, Silvério e Barrinha.
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0: Estação Caipira, você ouviu? Lourenço e Lorival, Cabelos Pretos, de Zé Bonito e José Russo, Zico e Zeca, Corimbatá, de Palmeira e Mário Zan. Também nós tivemos Vieira e Vieira Júnior, Um Pedaço de Minha Vida, de Raul Torres, Silvério e Barrinha, Vida de Tropeiro, declamado por Barrinha.
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0: 6h47. Nosso abraço a todos e a todas que acompanham a gente. Vamos agora para o bloco final do programa de hoje, chamando as Irmãs Barbosa.

0: Estação Caipira, nós tivemos aí Teotônio Sampaio, Jardineira do Adeus de Goiás, Zé Garoto Timbaré, Andorinha Noturna de Luiz Cigano e Ferraz, Rei do Vale Tocantins, Paixão Violenta de Rei do Vale Zé Bala, Moser Mosair, Viola Minha Viola de Roceria e Belinha, Irmãs Barbosa, Goianinho Dourado de Marcito e Zancopé Simões. Bem, aqui termina mais uma Estação Caipira. A todos vocês, nosso abraço. Voltamos segunda-feira com a graça de Deus. Até lá.
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2: Bom dia, amiga e amigo ouvinte da Rádio Inconfidência AM880, o Gigante do Ar. Está começando a Hora do Fazendeiro, o programa de rádio mais antigo do Brasil e um dos mais antigos do mundo. Há quase 90 anos no ar, divulgando e valorizando a música sertaneja. O programa vai ao ar de segunda a sexta, de 5 da tarde às 6:30 da noite e aos domingos. De 7 às 9 da manhã tem essa edição especial com canções escolhidas pelos ouvintes. Ah, e você pode nos acompanhar também pelas ondas curtas de 19, 49 metros, site inconfidencia.com.br ou aplicativo Rádio Inconfidência Oficial. Eu sou a Tessia Gonçalves, muito obrigada pela sua sintonia e seja muito mais que bem-vinda e bem-vindo. Nos trabalhos técnicos, Reinaldo Andrade e Tânia Alves. Bora então tomar aquele cafezinho gostoso com a gente até às 9 da manhã. E a gente começa muito bem com Almir Sater cantando Xalana. Essa vai para Demi Lopes de Itamaraju, na Bahia. Lourenço e Lourival, A Sementinha, para Juliana do Inconfidentes. Vitor e Léo por aqui com 60 Dias Apaixonado, para Marcelene Assis de Pequi. E a gente encerra muito bem na Sola da Bota, com Rio Negro e Solimões, para o Adilson do Novo Riacho.

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12: Continuamos aqui com o nosso Hora do Fazendeiro, edição especial, seleção musical feita pelos ouvintes. Quem abre esse próximo bloco é Lourenço e Lourival, o Menino e a Rosa. Esta para Elizabeth, do Novo Riacho, em Contagem. Para Maria de Fátima, do Inconfidentes, tem Palmeira e Biá, Boneca Cobiçada. Durval e Davi vêm logo depois com o Seu Retrato. Para Mário Penedo, também do Inconfidentes, é o esposo da Maria de Fátima.
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11: Olá, ótimo dia para você que está aqui sintonizado na Inconfidência M880. Muito obrigada pela sua audiência. Vamos juntos, ainda tem mais Hora do Fazendeiro para você, com muito sucesso sertanejos. Agora você ouve Alvarenga e Ranchinho. Esta para o Marlon da Moto, oferecendo para os pais em Itamarandiba. E a música é Romance das Caveiras. Depois tem Rolando Boldrin e Ranchinho, O Sapo no Saco, para o João da Solda, também do Barreiro. Inclusive, esse bloco é todo lá da turma do Barreiro. Logo depois tem Manhoso, cantando Minhocão, para o Fábio Pedreiro. E para o Valdeci Rinhonho, tem Roberto e Meirinho, com Tutá Comendo Vidro.

0: compadre Ranchinho.
1: Ei, compadre Gordinho.
0: Vamos cantar, vamos fazer uma homenagem aqui pro compadre Jararaca, mais um ratinho?
1: Ah, vamos.
0: Vamos cantar aquela do saco?
1: Do saco o quê?
0: Não, aquela que fala do sapo no saco.
1: Ah, do sapo no saco.
0: Aquela embolada lá.
1: O papo no saco.
0: Vamos.
1: Ah, vamos embora.
0: Então vamos fazer homenagem pra eles, mas com orquestra, né?
1: Com o Hércio Arve.
0: Então atenção, orquestra, que nós vai aqui com o sapo no saco.

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0: É verdade, atrapalhada, tio. Que saco.

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7: Muito mais música, emoção e, claro, muitas recordações aqui no nosso Hora do Fazendeiro. Neste bloco, a gente recorda Zita Carreiro e Carreirinho, Palavra Maldita para o Jurandir Barbosa do Barreiro. Depois tem Léo Canhoto e Robertinho, Gaivota para o Mário de Venda Nova. Para o Leno do Barreiro, tem Zé Pagão e Faustino, Menina de Escola. E ainda você ouve Barreto e Barroso, A Moda do Galo para o Erli da Bateria do Barreiro.

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13: Estamos de volta com o nosso Hora do Fazendeiro, edição especial de domingo. Que alegria! Tomara que seu domingo seja aí muito maravilhoso aqui, de preferência com a gente, juntinho com a gente na Inconfidência AM880, programa Hora do Fazendeiro, a seleção musical feita pelos ouvintes. E ainda hoje, até às 9h, você vai conferir uma homenagem a Paula Fernandes, que aniversariou dia 28 de agosto, na sexta-feira, e também o violeiro mineiro Ivan Vilela. Sigamos, meu povo, então, agora ao som de Pedro Bento e Zé da Estrada, Serenata de Amor para o Zé Benedito de Angra dos Reis, para o Tião Garcia de Ilhabela, em São Paulo, oferecendo para toda a família Garcia, Lourenço e Lourival, Sonho de Caboclo. Sérgio Reis por aqui, ele com os filhos, cantando Menino da Porteira para o Vanderlei Gonzaga e a Dalva em Pará de Minas, Recanto das Araras. E ainda, por fim, teremos os dois mineiros, Sogro de Violeiro para o Eloy Herrera, do Frei Eustáquio, em Belo Horizonte.

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Zílio, nosso estagiário da Hora do Fazendeiro e da Rádio Inconfidência. Na sequência tem Luan Santana, Zezé de Camargo e Luciano, Amor Distante, para Duda Souza, também estagiária aqui da Rádio Inconfidência. Coloquei todo mundo para poder pedir música, inclusive ele, o Gleison Emílio Ferreira, o nosso diretor técnico aqui, que pediu e vai ser atendido, é claro, uma honra, com Tião Carreiro e Pardinho, Navalha na Carne.

0: Janeiro.
1: Obrigado.
2: Parabéns, Luanzinho.
0: Menino,
3: obrigado, obrigado.
2: O Brasil te ama, viu?
0: Ô, rapaz, o Brasil ama vocês, que é isso. Bem, muito obrigado demais pela presença de vocês, viu?
2: Valeu, gente. Tchau, gente.
0: Valeu, uma salva de palmas aí, gente.

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9: Continuamos com o nosso Hora do Fazendeiro especial. Que alegria estar aqui mais uma vez com você nesse domingão maravilhoso. Bora ouvir mais música? Agora tem bloco especial para ela, nossa passarinha, Paula Fernandes. Segura o coração, porque hoje o nosso abraço sertanejo vai com cheiro de mato e muita comemoração. No dia 28 de agosto, o Brasil inteiro celebrou o aniversário da dona de uma das vozes mais lindas, marcantes e apaixonantes da nossa música. Como eu disse, nossa passarinha Paula Fernandes. Nascida lá em Sete Lagoas, nas Alterosas de Minas Gerais, essa mineira guerreira começou a cantar com apenas 8 anos de idade. Ela enfrentou a poeira da estrada bem cedo, viajando em comitivas e cantando em rodeios por esse Brasil afora. Passou por muitas dificuldades, mas a sua viola e o seu talento falaram muito mais alto. Paula foi a grande pioneira que abriu as porteiras para as mulheres no sertanejo moderno. Com suas composições tocantes, emplacou dezenas de músicas em trilhas sonoras de novelas, conquistou 2 prêmios Grammy Latinos e vendeu mais de 6 milhões de discos. Para festejar o aniversário dessa grande estrela que orgulha o nosso peito sertanejo, nós preparamos um bloco musical todo especial, cheio de romantismo e daquela poesia que só ela sabe fazer. Aumenta o volume do seu rádio, se ajeita aí e vem com a gente. E com Paula Fernandes, a primeira é Pássaro de Fogo.

0: Lídia, com participação do cantor Leonardo. Teve também Não Precisa, com Vitor e Léo. E a primeira foi Pássaro de Fogo.
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2: Olha a hora, meu amigo, minha amiga da Rádio AM. Nosso Hora do Fazendeiro segue com mais um abraço caipira. É, tem festa, bolo, muita viola no peito. Se estivesse vivo, o mestre Tião Carreiro diria que a viola hoje chora de alegria, porque no dia 28 de agosto, o Brasil celebrou o aniversário de um dos maiores gigantes das 10 cordas da nossa história, o mestre Ivan Vilela. Nascido lá em Itajubá, no coração de Minas Gerais, esse mineiro legítimo cresceu cercado de música. Ele abraçou a viola caipira de um jeito tão bonito que levou o som do nosso sertão para o mundo inteiro, fazendo turnês por toda a Europa. Mas o Ivan não é só mestre no ponteado, não. Ele estudou a fundo a nossa cultura, virou professor doutor na USP e foi o criador da famosa Orquestra Filarmônica de Violas. Ele inventou um jeito único de tocar, dedilhando cada uma das 10 cordas individualmente, transformando a nossa música de raiz em pura obra de arte. Para celebrar a vida desse mestre que orgulha o nosso peito sertanejo, nós preparamos também um bloco musical especial. Aumenta o volume do seu rádio, ajeita o chapéu e deixa o peito murchar, porque o show da viola vai começar agora. Vamos ouvir Ivan Vilela e Suzana Salles cantando Cabocla Tereza.
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0: Explora do Fazendeiro agora ao violeiro Ivan Vilela, que comemorou 64 anos no dia 28 de agosto. E ela também esteve por aqui sendo homenageada, a Paula Fernandes. Com Ivan Vilela, a gente ouviu Carreirando, Chora Viola, Saudade de Minha Terra e Cabocla Tereza, em parceria com Suzana Salles. Por hoje é só, mas segunda-feira tem mais Hora do Fazendeiro, com aquele sertanejão raiz que você tanto ama, notícias sobre o meio rural, calendário de eventos, cotações atualizadas dos principais produtos agropecuários de Minas Gerais e, claro, previsão do tempo. A apresentação foi minha, Tessia Gonçalves, a programação musical feita por mim e pelos ouvintes, a quem eu agradeço pela participação. Agradecimentos também aos trabalhos técnicos dele, Reinaldo Andrade, também de Tânia Alves. Gratidão de coração pela sua audiência e companhia. Fique com Deus, um forte abraço. Feliz domingo para você, para sua família e, até segunda, esquece não, às 17h.
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4: Olá, Brasil, olá, bom dia, no ar o nosso Onde Quer Que Você Esteja deste domingão. Eu sou Cristiano Batista, vamos juntos então com o melhor da nossa música. Anote o nosso telefone 319-8276-2663, 319-8276-2663. Você pode participar mandando o seu nome, de onde você fala, e também o seu pedido musical. Ô Débora, tudo bem? Bom dia.
5: Bom dia, Cristiano. Prazer estar novamente aqui com você, no Onde Quer Que Você Esteja. Bom dia também para você, querido ouvinte. Vamos começar, Cristiano?
4: Bora ser feliz então, bora começar Onde Quer Que Você Esteja. E a gente começa com a participação que vem lá de Caratinga, do nosso querido Antônio. Vamos ouvir.
6: Bom dia, Débora, Cristiano, é Antônio de Caratinga. Eu queria que vocês tocassem para mim. Dessa vez é Sérgio Sampaio, lá dos anos 70, começo dos anos 70. Quero botar meu bloco na rua. Sérgio Sampaio. Desejo a todos de bom gosto, né? Musical. E obrigado. Antônio de Caratinga.

0: A gente tocou para você, Sérgio Sampaio, quero botar meu bloco na rua. Esse foi o pedido do Antônio, nosso ouvinte de Caratinga, quem a gente agradece a participação. Uma ótima manhã de domingo para você, seja muito bem-vindo aonde quer que você esteja. E agora chegando o recadinho do Emanuel Cavalcante, lá de Vitória da Conquista.
1: Olá, bom dia a todos da Inconfidência Mineira. Meu nome é Manuel, de Vitória da Conquista, na Bahia. Meu pedido hoje é Vito e Léo, Eu e Deus no Sertão. Um abração para todos vocês da Inconfidência.

0: Você conferiu Vitor e Léo, Eu e Deus no Sertão. Isso foi o pedido do Emanuel Cavalcante, lá de Vitória da Conquista. Alô, Emanuel, um grande abraço a você, obrigado aí pela sua participação. Sempre qualidade, música boa a todo momento, é o nosso Onde Quer Que Você Esteja. Vamos juntos então, e agora com a participação que vem lá do bairro Água Branca, em Contagem, da nossa querida Marli Pereira.
1: Bom dia a todos os ouvintes, a toda a equipe desse programa maravilhoso que nos fazem companhia todos os sábados. É muito bom participar desse programa. Eu gostaria de ouvir Celi Campelo, Banho de Lua. Obrigado. Eu sou a Marli, costureira do bairro Água Branca. Fiquem com Deus.
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Você conferiu Selly Campelo, Banho de Lua? Esse foi o pedido da ouvinte Marli Pereira, lá do bairro Água Branca, em Contagem. Um abração, Marli. Seja

0: Você conferiu Rita Lee e José, e este foi o pedido do Eduardo, lá do bairro Viana. Alô, Eduardo, um grande abraço, obrigado pela sua participação. Bom dia, bom dia, bom domingão para você que nos acompanha pela nossa Inconfidência. Estamos na AM 880 e também na FM 100,9. Agora com a participação da Ângela, lá de Contagem.
1: Bom dia a todos, eu sou Ângela de Contagem. Por favor, Vitor e Léo, você sabia?
2: Foi.

0: Você ouviu Vitor e Léo, você sabia, esse foi o pedido da ouvinte Ângela, lá de Contagem. Obrigada, Ângela, pela sua participação. Uma linda manhã de domingo para você, que é sempre muito bem-vindo aonde quer que você esteja. E agora a gente vai registrar o recadinho da Isabel, nossa ouvinte de Santa Luzia. Um abração, Isabel.
1: Bom dia, sou Isabel, moro em Santa Luzia. Gostaria de ouvir Céu de Santo Amaro, Flávio Venturini.

0: Flávio Venturini, céu de Santo Amaro. E este foi o pedido da Isabel, lá de Santa Luzia. Alô, Isabel, tudo de bom para você? Um grande abraço, obrigado aí pela sua participação. Vamos agora a um breve intervalo. Daqui a pouco voltamos com o nosso Onde Quer Que Você Esteja. Não saia daí.
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11: Estamos de volta com Onde Quer Que Você Esteja. Seja sempre muito bem-vindo aqui à nossa rede Inconfidência de Rádio. E a gente lembra que Onde Quer Que Você Esteja é feito por você. E para participar é só mandar aí o seu áudio para o 319-8276-2663, que aí você vai garantir a sua participação em nosso próximo programa. Faça como o Manuel Dias, lá de Sabará.
12: Bom dia, Cristiano e Débora. Aqui é Manuel Dias de Sabará. Gostaria de ouvir Rony Von, Regina e Omar. Muito obrigado.

0: Aí, Rony Von, Regina e o Mar. E este foi o pedido do Manuel Dias, lá de Sabará. Alô, Manuel, um abraço a você, obrigado pela sua participação. É o nosso Onde Quer Que Você Esteja, pela nossa Inconfidência, trazendo para você agora o pedido do Mário Lúcio, lá do bairro Pindorama.
1: Bom dia, Cristiano e Débora. É Mário Lúcio aqui do Pindorama. Vou oferecer aí para Ângela, Betânia, Ronda. De novo.

0: Maria Bethânia Ronda, esse foi o pedido do Mário Lúcio, nosso ouvinte do bairro Pindorama. Um abração, Mário Lúcio. Seja sempre muito bem-vindo aonde quer que você esteja. Uma linda manhã de domingo para você, uma semana incrível. Desejo tudo de bom para você ligadinho aqui com a gente. E agora chegando a participação do Daniel Feliciano, nosso ouvinte de São João del Rei. Um abração, Daniel.
1: Bom dia, Rádio Inconfidência, todos os ouvintes. Eu queria, Daniel Feliciano do Carmo, de São João del Rei, eu queria ouvir Lágrimas de uma Mulher com Guilherme Arantes. Bom dia, muito obrigado.

0: Guilherme Arantes, Lágrimas de uma Mulher. E este foi o pedido do Daniel Feliciano, lá de São João del Rei. Alô, Daniel Feliciano, um abraço a você, tudo de bom. Sempre com você pela nossa Inconfidência, nosso onde quer que você esteja. Agora com a participação da Etel, lá de Ravena, em Sabará.
1: Bom dia, amigos da Rádio Inconfidência. Aqui é Etel de Ravena. Gostaria de ouvir Ronivon, A Praça. Obrigado. Ofereço para todos os ouvintes.

0: Rony Von à praça, esse foi o pedido da nossa ouvinte lá de Ravenna, em Sabará, a Etel. Um abração, Etel. Obrigada pela sua mensagem. Uma excelente manhã de domingo, é sempre muito bom ter você ligadinho aqui com a gente no onde quer que você esteja. E agora, mais uma participação que é da Cleusa, aqui do bairro Prado, em Belo Horizonte, pertinho aqui da nossa Rádio Confidência.
1: Bom dia, Débora, Cristiano, ouvintes. Meu nome é Cleusa, eu falo de BH, bairro Prado. Eu gostaria muito de ouvir a música Domingo, com Betânia, e oferecer para as minhas companheiras de domingo, Ione, Val, Fatinha, Conceição e Thelma. E para todos os ouvintes também. Um grande abraço

0: Maria Bethânia, domingo. E esse foi o pedido da Cleusa, lá do bairro Prado. Alô, Cleusa, tudo de bom para você? Um abraço para todos aí do Prado, sempre ligados com a gente. É o nosso Onde Quer Que Você Esteja. Bom dia, bom início de semana para você que nos acompanha. Vamos agora à participação do Júlio, lá do bairro Bonfim.
1: Olá, bom dia, aonde quer que você esteja. Eu sou o Júlio, falo do bairro Bonfim. É a primeira vez que eu participo do programa. Adoro. Eu gostaria de ouvir Quase Nada, Zé Cabaleiro, e oferecer para minha esposa Elane. Obrigado.

0: Zé Cabaleiro, Quase Nada. Esse foi o pedido do Júlio, do bairro Bonfim.
1: Final do nosso Onde Quer Que Você Esteja de hoje. A você um grande abraço, obrigado pelo carinho de sempre. Anote o nosso telefone para a sua participação. 319-8276-2663, 319-8276-2663. Diga o seu nome, de onde você fala e também o seu pedido musical. Semana que vem tem mais, né, Débora?
0: Com certeza, Cristiano. Tudo de bom aí pra você. Uma semana boa, hein, Cris?
1: Pra você
0: e pra você também, querido ouvinte. Obrigada pela sintonia. E a gente lembra que a produção deste programa é do Gabriel Basílio e os trabalhos técnicos do Agnaldo Silva. Um super beijo. Tudo de bom e até a próxima. Tchau.
1: Tchau, tchau.
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0: Bom dia, Brasil! Estamos chegando para passar essa parte da manhã de domingo juntos. Um bom domingo para você, cheio de coisas boas. Daqui a pouquinho tem o locutor oficial, agora chegou.
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0: Já é.
1: Bom dia, seu Onofre.
2: Bom dia, Narigu. Deus abençoe, ilumine e proteja a todos, principalmente os velhos e as crianças do vovô Onofre, né, criançada? Bom domingo pra todo mundo aí. Domingo é um dia bacana demais, né, seu dia? Muita gente descansa, né? Claro que é um tanto que trabalha, mas muita gente descansa no domingo. É o dia de reunir as famílias, né? Fazer aquele almoço gostoso, ô, beleza, né? Reunir já é bom, ainda mais com comida gostosa junto, né?
1: É verdade, seu Nof. No interior a gente faz muito isso, né? O portão já fica aberto, o pessoal vai chegando e entrando. Se bem que aqui tem vários bairros que são como se fosse o interior, né? As pessoas vão chegando, cada um traz uma coisa e já junta todo mundo ali no domingo, começa a fazer o almoço cedo. É muito bacana. O clima do domingo é muito bom. Agora vem chegando a voz de Sapo Rouco.
2: Bom dia. Como vai todo mundo aí, meu querido amigo Narigudo? Como vai? Bom dia.
1: Bom dia, locutor oficial. Tudo bacana? Conversou muito ontem?
2: Ah, isso é inevitável, né, Narigudo? Isso é inevitável. Sexta, sábado e domingo são conversas o tempo inteiro.
1: Que bom, então. Mas tá legal pra fazer o programa hoje, né?
2: Estou firme que nem um coco. E você, meu querido amigo, esse canarinho da terra do Delírio e Companhia, essa pombinha branca da paz da Rádio Confidência, esse periquitinho verde do Delírio e Companhia, ô Moshiba, ô sua mãe, ô filho de uma égua sem vergonha, cachorro de uma figa. Já chega aqui me aborrecendo. Eu venho feliz, o domingo, alegrinho. Vem esse mala pra me taiar o sangue, né? Ô, Moshiba, eu estou assim sendo carinhoso com você e você não dá valor, não é? Carinhoso, uma ova. Caboclo bobo, sem vergonha, viu?
1: Ih, caramba, olha quem tá chegando aí, ó.
3: Opa! Você está tudo bom? Como é que vai as coisas aí, só Edson?
1: Tudo bem, só Zé?
3: Eu tô bom. Bom dia, Onofre, meu amado irmão. Olha aí.
2: Sou de Deus, eu não aguento essa pessoa, viu? Você é muito chato, Moshiba. Fala, só Zé.
3: Opa, senhor, tá bom, licutor?
2: Estou beleza. Eu não gosto, ele me aborrece de tudo quanto é jeito.
3: Onofre é um homem que eu gosto como se fosse o meu irmão.
4: Credo.
3: É, o meu irmão Onofre. Eu já passei mais cedo ali na cozinha. Quando eu cheguei, eu passei ali na cozinha. Bebi o café, Onofre.
2: Eu já sei. E atrás disso lá vem coisa, quer ver?
3: Mas eu passei lá na cozinha, bebi o café. Eu não tenho vontade, mas eu falo assim, hoje eu vou relutar e não vou beber. Eu vou lutar. Quando der fé, a minha mão me trai, vai, pega na garrafa lá, já abre e já põe o café no copo. E eu vou bebendo, ele vai descendo a velocidade. Quando der fé... É o meu estamo, bobeiro. Costuma dar uns problemas, sabe?
2: É, toda vez é isso, sem vergonha.
3: Onofre, você lembra do meu irmão Geraldo?
2: Ah, meu pai do céu.
3: Eu e o Geraldo, nós veio pra Belo Horizonte pra mó de conhecer o Parque Municipal. Rodoviário, que ele tinha vontade, um sonho de conhecer, sabe? O sonho dele era conhecer a escada rolante da rodoviária, sabe?
2: Ah, meu pai do céu, já contou isso umas 500 vezes, essa história.
3: Mas aí, quando nós chegamos na rodoviária, ele olhou assim, ele viu a escada rolante. Aí ele ficou satisfeito, ele até arrepiou de alegria, sabe? Ficou na satisfação. Ele olhou na escada rolante, ela subia e descia sozinha, né?
2: É, burro.
3: Aí ele ficou olhando aquele trem, maravilhado. Quando é fé, ele criou coragem, sabe? Ele foi aproximando, levou o pé nela assim, ela engoliu o pé dele, maiou a cabeça no chão. Aí veio um povão, rodeou, aí chegou também o Sandu. Os homens do Sandu pegou e pôs na padiola. E as levou ele embora, pô. Nunca mais eu tive notícia do Geraldo.
2: Eu mereço uma coisa dessa, bobo, eu mereço.
1: Locutor oficial.
2: Curiosidade sobre a história da comunicação. Vamos a algumas curiosidades sobre a história da comunicação. 1901, o sistema de radiocomunicação foi patenteado por Marconi, mas as primeiras transmissões diárias de rádio foram iniciadas em 1910 por Charles Herold, da Radio Broadcasting San José, na Califórnia. 1926, os americanos dos laboratórios Bell desenvolveram o protótipo de um fax. O aparelho, baseado na ideia do escocês Alexander Bain, de transmissão e reprodução de material gráfico à distância, e no aparelho telefônico de Graham Bell, foi inventado. O primeiro aparelho foi fabricado em 1947 pela empresa inglesa Muirhead, cuja atividade era a telegrafia sem fio. Em 1958, o exército norte-americano colocou em órbita o primeiro satélite de comunicação. 4 anos depois, a Bell Laboratórios desenvolveu para a AT&T o Telstar primeiro, o primeiro satélite comercial capaz de transmitir sinais de televisão e chamadas telefônicas ao vivo. Em 1969, o Departamento de Correios e Telégrafos foi transformado no dia 20 de março em uma empresa pública e passou a se chamar Empresa Brasileira de Correios e Telégrafos. Em 1971, o engenheiro Ray Tomlinson idealizou um novo meio de comunicação via computadores, o Electronic Mail, conhecido popularmente como e-mail. A primeira mensagem foi enviada de Ray para ele mesmo em computadores diferentes.
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3: Meu barril.
4: Sazé Aparecido.
3: Hoje o almoço vai ser o quê?
4: Vai ser um tropeiro da melhor qualidade, Sazé. Com linguiça, cebola, Sazé.
3: Linguiça, cebola, né?
4: Isso.
3: Cebola roxa ou daqui a lota normal?
4: Roxa, Sazé, roxa. A patroa sabe que o senhor gosta, né, Sazé?
3: É da roxa.
4: Ela já preparou pro senhor, viu?
3: Tá certo, barril.
4: Oh, meu Deus, viu?
3: Tropeiro com arroz e 2 ovos.
4: Olha, Sazé.
3: Oi?
4: Eu liguei lá pra casa e ninguém atendeu. Onde o senhor foi com a patroa, hein? Ih, ele já dormiu, viu? Eu acho, Ana, acho que eu já sei o que é. O seu Zé Aparecido devia estar dormindo e a patroa já devia estar tomando banho ou dormindo também, viu?
2: Às vezes eu estava tomando banho junto.
4: Não, não tem perigo, não. É um pai e uma filha. Ah, não. Aliás, Sanofo, a patroa às vezes ajuda o seu Zé a tomar banho porque ele tem dificuldade, né, Sanofo?
2: Ai.
4: Às vezes alguns movimentos dele não estão muito bons,
2: é,
4: sabe? Alguns movimentos.
2: Os quê? Os movimentos dele?
4: Às vezes a patroa precisa esfregar as costas dele, mas é uma filha ajudando um pai idoso a tomar banho. Nada mais que isso, seu Anofre.
2: Então vem, toma banho lá e ela dá banho nele.
4: Não, só pode ser isso, porque ontem eu liguei lá, liguei no fixo, no celular da patroa, ninguém atendeu, viu?
2: Às vezes tinha dado uma volta, né?
4: É, pode ser que eles tinham ido à missa junto, né, Sazé?
2: A missa.
4: Sazé Aparecido. Ô, meu Deus, tá dormindo, viu?
2: Ah, meu pai do céu.
4: De repente foram fazer uma visita em alguma casa de amiga da patroa, né, Sanofa?
2: Oi, a vai leva esses tropiços?
4: Ela falou que ia visitar uma amiga que provavelmente iria visitar e levar o Sazé.
2: Olha, imagina a vergonha que deve passar com esse homem na casa dos outros, né?
4: Não, as amigas da patroa já conhecem o Sazé Aparecido, gostam dele, viu? Acorda, Sazé Aparecido!
2: Eu acordo, ele quer ver?
3: Opa!
4: Sazé!
3: Que foi, amor?
2: Quer nada com você, não, o barril que tá te chamando aí, ó.
4: Aonde o senhor foi com a patroa ontem à noite?
3: Oi?
4: Onde o senhor e a patroa foram ontem? À missa?
3: A patroa e eu?
4: É, vocês foram à missa, Sazé?
3: À missa? Não, nós estava... É, ah, foi, nós foi à missa.
4: À missa? Ah, é, sim.
3: Missa,
4: é porque eu liguei lá, ninguém atendeu lá em casa, Sazé.
3: É verdade, nós tinha saído.
4: Pedi aquela mulher lá pra bater lá na porta, ela bateu, bateu, ninguém atendeu, Sazé.
3: É, não, pra mandar bater na porta assim não, ué.
4: Vocês foram à missa. Então, né? Que bom, viu, Sazé?
3: A missa.
4: Opa, aí, tá vendo? Fico satisfeito, viu? Dá um abraço aqui, Sazé.
3: É, abraço.
4: Ai, que bom que vocês assistiram a missa, viu? Que bom, viu?
3: Uma missa boa, Barril.
4: Que bom. Depois vocês tomaram um sorvete, fizeram algum lanche, Sazé?
3: É, o lanche, sorvete, né, Barril?
4: É, porque já eram 8 horas, vocês ainda não tinham chegado lá, Sazé?
3: É, ela gosta de sorvete.
4: Aí, tá vendo? Não tem perigo,
3: eu
4: não,
3: também.
4: Sanofre.
3: Chocolate, eu dei chocolate ela, viu,
4: Barril? Aí, que coisa boa, olha que beleza. Tá vendo, Sanofre?
2: Ah, tá vendo? Eu sei que é bobo.
3: É, Barril.
4: Ê, Sazé Aparecido.
3: Eu dei uma cochilada.
4: Oh, meu Deus, e Sazé?
3: Só meu estamos já tá numa fome.
4: Eu também já tô com uma vontade de almoçar, viu, Sazé?
3: E você tá toda hora, né?
4: Uma vontade de comer um tropeiro, viu, Sazé Aparecido?
3: Ah. Bebendo
4: Opa!
3: Água, você...
4: Certo.
3: Ontem eu exagerei na comida salgada.
4: Ah, vocês comeram onde, Sazé, depois da missa?
3: Eu não lembro, não. Eu não lembro o nome, não.
4: Ah, meu Deus do céu, viu? Sazé!
3: Opa!
4: Depois lá em casa... Agora acho que eu vou pegar o Sazé, viu? Eu quero que o senhor me fale qual foi o evangelho, viu, Sazé?
3: Foi o quê?
4: O evangelho.
3: Que evangelho?
4: Da missa de ontem, Sazé.
3: Ah, não vou lembrar disso, não.
4: Não, depois só faz um esforcinho que o senhor vai lembrar, viu, Sazé?
3: É, bem, na hora eu tava dormindo.
4: Ah, meu Deus.
3: Eu sentei no banco e dormi, pô.
4: Oh, meu Deus do céu. Tá perdoado, Sazé, tá perdoado, viu?
3: É, perdoado, né, Barril? Que isso aqui?
4: O pior é que a patroa também não lembrou qual era o evangelho, viu?
2: O que que é?
4: Ela também não lembrou, mas tá perdoada.
3: A minha vida era um palco iluminado. Eu vestia... Quer vestir, não. É, eu vivia vestido de dourado, palhaço das perdidas ilusões.
4: Aí, Sazé Aparecido, que alegria ouvir você cantando, Sazé.
3: Silvio Caldas.
4: Parabéns, Sazé, parabéns.
3: É, um abraço para o... Como é que chama o filho do Zé Barbeiro? Agora esqueci o nome dele. É, eu... É Plutônio? Um
4: é o...
3: É o Netúnio!
4: Netúnio, isso, Sazé!
3: Alô, Netúnio! Um abraço pra você, ele tá sempre escutando o programa, o Netúnio.
4: Lá em patrocínio, Sazé.
3: Patrocínio, ele vem em Belo Horizonte de vez em quando. E o Zé Barbeiro, lá em Ibiá.
4: Isso.
3: E aqueles outros que ficam lá, ó, Mojica, quem mais? Agora eu esqueci o nome deles.
4: Aquele pessoal todo lá da barbearia, né, Sazé?
3: É verdade, Barbeiro. Mas você já viu que barbearia
4: Como é que é, Zezé?
3: Eu vou falar, você não espera. Você já viu que barbearia tem um pra cortar o cabelo e tem uns quinhos lá rodeando só pra conversar fiado.
4: Já mesmo, isso é parecido.
3: Às vezes tá tudo lá, nenhum tá cortando o cabelo, é só conversando borracha, né?
4: E comendo algumas coisas gostosas.
3: Não, mentira, não. Zezé. Tem nada de comida em barbearia. Tem cachaça, esses trem.
4: Ah, tá certo, Zé Benedito.
3: Viu, Barril?
4: Tudo certo. Ô, Zé, a última vez que eu fui na barbearia, eu falei com o barbeiro capricha, viu, Zé? Ih, já dormiu, não é possível, viu?
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2: E atenção, atenção, atenção, o homem compra um bilau de baleia em leilão por $6 mil. É verdade, é verdade. É o que é que você falou? É isso, Mushibu, o homem compra um bilau de baleia por $6 mil. Tudo tem um preço, inclusive o pênis de uma baleia cachalote taxidermizado do final do século XIX. Se você quiser um, o que é sem vergonha de uma figa, cachorro? Eu não estava falando com você não, querido Mushiba. É do geral. Se você quiser um, terá que pagar cerca de $6 mil. De acordo com o precedente definido por um leilão da Woolworths no Reino Unido, Mark Winkson disse que ficou muito animado quando este item foi entregue à casa de leilões por um colecionador particular que o teve por cerca de 20 anos. Tem basicamente a minha altura, contou, 1,67 m. O bilau tem quase 30 centímetros de largura e felizmente não é tão pesado, apenas cerca de 8 quilos. Logo, Wilson conseguiu posar confortavelmente para uma foto absolutamente única vista de cima. Pessoa de Deus, eu não tô acreditando no que eu tô escutando. Um homem, será que é? Comprou um bilau de baleia por vinte e tantos mil reais, né? Como é que pode um trem desse, Anarigudo?
1: Pois é, eu tô sabendo, já fiquei sabendo dessa notícia durante a semana. Que coisa, hein? Há gosto pra tudo nesse mundo, né, seu Nobre?
2: Você tá ficando é louco, bô. Ah, não, tem coisa que é preferível não escutar, viu?
1: Ih, caramba, olha quem tá chegando aí de novo, ó.
3: Aproveitei esse pedacinho que o licutor tava lendo aí a notícia. Eu fui lá na cozinha, vocês não sabem fazer o quê? Beber o miserento do café. Eu não gosto dele, mas eu bebo ele assim mesmo. Parece que ele tem uma atração. Eu falo, eu não vou beber, eu vou lutar pra não beber, mas não tem jeito. Eu chego lá na cozinha, eu vou olhando pra garrafa, ela vai me puxando, parece que ela fala, vem, Zé. Daí eu pego a garrafa, já destampo ela, já ponho a bebida, vou bebendo o café, ele vai descendo, quando é feio.

0: Põe aí pra nós ver, eu sou Edson.
1: O cabaré do Sousé.
0: É desta forma, daqui um tiquinho com as músicas bacanas que o povo gosta de ouvir, né, sou Edson?
2: É verdade, é tipo o Clube do Bolinha, o que o povo gosta. Essas é.
0: É verdade.
3: Atenção, atenção, narigudo, uma curiosidade. Em agosto de 2001, a aposentada Maria Aparecida Miolo foi ao médico na cidade de Santo Antônio de Platina, do Paraná. Um exame de ultrassonografia mostrou que sua vesícula estava muito inchada, maior que o normal. Ela foi operada no mesmo dia e o médico Luciano Dias de Oliveira Reis retirou, pasme, 5.073 cálculos de sua vesícula biliar. As pedras tinham tamanhos que variavam de milímetros até 2 centímetros.
4: Tá ficando é doido, pedra, diz que esse trem dói pra danar, né, tá ali, pedra nos rins. Aí é na vesícula, né? Mas deve doer do mesmo jeito.
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6: Boa tarde, meu senhor.
7: Oh, boa tarde. Vai, senhor.
6: É, eu sou fiscal do estado.
7: Ai, ai, ai.
6: E eu queria saber que tipo de criação que o senhor tem aqui nessa rocinha.
7: Ah, é, galinha, botei, tem uns porquinhos ali, uns porcos, uns cachaças, uns leitãozinhos. É coisa pouca, sabe? Uns, é uns sem porco, assim, um, que é só pra nós comer mesmo, né?
6: E que tipo de alimentação que o senhor dá pra esses porcos?
7: Ah, esse porco é porco é pra nós aqui mesmo, né? Pra dentro de casa, só pra nós comer isso. Eles comem lavagem, essas podriqueiras. É lavagem, é barra, é casca de abroba, uns talos de couve, que tem aí tudo quanto é essas trenhas, como barro aí também, eles comem tudo quanto há.
6: É um absurdo. É um absurdo.
7: Ué?
6: Esse tipo de alimentação pros porcos, eles adoecem. Depois a gente vem e come e fica tudo doente.
7: Uai, meu Deus, porco é porco, eles comem esses trem porqueira mesmo, ué.
6: Eu vou multar o senhor em mais de 10 mil reais.
7: Ai,
6: pro senhor aprender.
7: Ah, meu Deus do céu.
6: Boa tarde, meu senhor.
7: Opa, como é agora? Ai,
6: como ai, tem ai, passado?
7: Lá vem esses fiscais, filho. Aí agora outra vez. Ai, ai, eu vou pegar ela. Opa, como é agora, senhor?
6: O senhor que é o dono aqui da rocinha aqui do...
7: É, pô, essa terra aqui é minha, coisa à toa. As canas não tá dando mais, as plantações tá tudo seca. Mas nós tá pelejando, né?
6: E aquela criação de porcos ali?
7: Ai, a senhora quer um golinho d'água?
6: Não, muito obrigado.
7: A cabaça aqui fresquinha, bobo.
6: Muito agradecido.
7: Ah, aquilo é uns porquinhos meus que eu tenho aí, que eu cria. É só pra nós mesmos aqui de casa, sabe? É uns porcos à toa aí, uns leitãozinhos, cachaças velhos. Já uns porcos que tem, só pra nós.
6: E o senhor podia me dizer o que é que esses porquinhos comem?
7: Ah, o senhor não vai, né, acredita? O senhor é fiscal, não é?
6: Fiscal do estado.
7: Isso, só fiscal. Agora vai ver comigo. Esses porcos, eles comem bem demais da cola. Esses porcos, eles comem melhor do que muita gente rica. Esses porcos comem frango assado. Eles comem macarronado, um quiabinho com angu. Às vezes a mulher faz uma lasanha, né? Aí eu dou pra eles, eles comem doce também, pé do moleque. Eles bebem vinho importado. Esses porcos, ó, eu vou falar pro senhor, esses porcos é assiado, viu?
6: É um absurdo!
7: Ué?
6: É um absurdo! O país passando fome, o povo morrendo de fome, tudo faminto, e o senhor dando o que tem de melhor para os porcos.
7: Ai, ai, ai.
6: Isso é um crime! Eu vou multar o senhor em 10 mil reais.
7: Ah, não tô entendendo esses fiscais. Um vem cá, eu falo, dou lavagem, eles me dão multa. Essa aqui vem, eu falo que eu dou comer bom pros porcos, eles multam aí. Agora eu já não sei o que fazer, não. Opa!
8: Bota!

0: tarde.
1: Ah, boa tarde, moça. Ah, meu Deus, quem será essa mulher? Agora eu vou lá ver. Opa, vamos apiar, vamos beber um golinho de café, uma água aí.
0: Ah, muito obrigado, viu? Olha, eu sou o fiscal do estado.
1: Ah, minha mãe do céu, outra fiscal. Hein?
0: É, e eu vim aqui para saber o que é que o senhor tá criando aqui nessa rocinha.
1: Eu tô fodido, né? É uns porquinhos, que eu tenho aí, bobo, é pouco porco, é uns pouquinhos porco, uns leitãozinhos, cachaça já velho, é porco só pra nós criar, nós comer mesmo aqui dentro de casa, sabe?
0: E o senhor pode me dizer o que é que esses porquinhos estão comendo, a alimentação deles?
1: Ah, olha, agora tomei uma atitude com esses porcos, a senhora quer saber? Esses porcos, quando eles aprontam barulhada aí, que eles começam a grunhir, que eles estão com fome, começam a barulhada, eles estão querendo comer, eu vou lá dentro na gaveta, eu pego lá, eu tenho um talão desses Tico Restaurante, esses Tico Refeição, eu dou esses porcos, eu saio aí numa correria, uns 300 porcos junto aí, eles vão tudo brincando pro caminho afora, que é a colundria, e eles vão comer, vai ir pra esses restaurantes, bar, onde eles quiserem, como que eles quiserem, viu? Aí eles tomam morto e eles é que é culpado. Agora você podia pôr uma música pra tocar, né? Nós já tá numa falação danada.
2: É verdade. No Delírio e Companhia, vamos ouvir música.

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0: No cabaré do Sozé.
1: Do Sozé.
0: Do Sozé.
1: E aí, Sozé?
2: Vamos começando o cabaré do Sozé com Cláudio Roberto.

0: Cláudio Fontana, meu bem. Demétrios, nas voltas do mundo. Cláudio Roberto, parabéns. Parabéns, querida.
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0: É o cabaré do Sozé. Agora Zé Augusto.

0: Reginaldo Rossi, o pão, doce pecado. Baltazar, se ainda existe amor. E José Augusto, procura.
1: Mais uma sequência do Cabaré do Sozé.
0: Água só mulher bacana. Silvinha.

0: Diana, essa noite minha vida vai mudar. Kátia Silene, bilhetinho apaixonado. Silvinha, minha primeira desilusão.
1: Chegamos ao final do Cabaré do Sozé. Obrigado, Sozé.
0: Bom domingo a todos.
1: Muito obrigado, Brasil, pela audiência. Valeu, valeu. Bom domingo.
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1: Olá Brasil, olá! Manhã gostosa de domingão com o melhor da música brega de todos os tempos. É o nosso Aguenta Coração que está apenas começando. Eu sou Cristiano Batista, você também nos ouve pela internet no inconfidencia.com.br, também através do nosso aplicativo Rádio Inconfidência Oficial. Bora ser feliz? Bora ser feliz! E a gente começa com Erasmo Carlos.

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1: A qualidade que você merece, é claro. Você confere aqui na nossa programação pela nossa Inconfidência, no nosso Aguenta Coração, agora com Antônio Marcos.

Você conferiu Zé Ramalho, Era Domingo, de Reginaldo Rossi. Lenine, A Raposa e as Uvas, de Reginaldo Rossi. Regininha, Teletema, de Antônio Adolfo e Tibério Gaspar. Antônio Marcos, Eu Vou Ter Sempre Você.

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2: Se você gosta de desafios rápidos que testam reflexo e raciocínio, a dica de aplicativo de hoje é o Arrows. Gratuito e com proposta minimalista, o jogo trabalha com setas e direções que exigem atenção total do jogador. A cada fase, você precisa tocar na direção correta no momento certo, acompanhando o ritmo e evitando erros. Apesar da aparência simples, o Arrows fica cada vez mais desafiador, estimulando a coordenação motora, concentração e agilidade mental. É aquele tipo de jogo ideal para partidas curtas, perfeitas para preencher pequenos intervalos do dia. O Arrows, Arrows, é gratuito e está disponível para Android e iOS. Eu sou o Pedro Henrique Vieira e essa foi mais uma edição do App do Bom. Nos trabalhos técnicos, Celso Júnior.
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4: 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É o nosso Aguenta Coração, com Roberto Carlos.

0: Aí, Criolo e Silva, garçom de Reginaldo Rossi. Evinha, como vai você? De Antônio Marcos e Mário Marcos. Roberto Carlos, na paz do seu sorriso.
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0: Muito mais emoção, qualidade, música boa a todo momento. É o nosso Aguenta Coração. Excelente manhã de domingo para você. Agora com Sidney Magal.

0: preferi o Amado Batista, Não Quero Falar Com Ela, de Reginaldo Sodré. Banda Del Rey, Ninguém Vai Tirar Você de Mim, de Edson Ribeiro e Hélio Justo. Vanderleia, Boa Noite, Meu Bem. Antes, Sidney Magal, de Newton Lamas e Antônio Bueno, Entre Tapas e Beijos. Final do nosso Aguenta Coração de hoje. A seleção musical foi de Cristiano Batista, também na apresentação minha de Cristiano Batista, com trabalhos técnicos de Celso Júnior. Daqui a pouco tem samba, tem um samba baixo outra vez na apresentação de Everton Gontijo. Até semana que vem. Se Deus quiser, tchau, tchau.
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0: Boa tarde para você, bom domingo e bom samba. Tá começando agora pela Brasileiríssima o Samba Bate Outra Vez, com programação musical de Flávio Henrique Silveira. Eu sou Everton Gontijo, Caetano Veloso abre o programa de hoje.
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0: Manu Dias, Samba de Ar, de Toninho Batista, Demônios da Garoa, Seu Querer, de Silvio Muri e Bembeco, Roberto Ribeiro, O Quitandeiro, de Paulo da Portela e Monarco, Caetano Veloso é Hoje, de Mestrinho e Didi.
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0: O samba na sua mais ampla tradução, Paulinho da Viola.

0: Grupo Fundo de Quintal Sorriso Negro, de Jorge Portela e Jair Carvalho. Georgette da Mocidade, Samba do Teleco Teco, de João Roberto Kelly. Carlos Cachaça, Não Me Deixaste Ir ao Samba, música de Carlos Cachaça. Sinara Ribeiro, Direitos Iguais de Chapinha, Fabinho do Terreiro e Evair Rabelo. Paulinho da Viola, Argumento, de Paulinho da Viola.
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1: Olá, a Série B do Brasileirão está agitada neste domingo com 4 partidas válidas pela 25ª rodada. 4 horas da tarde, o América recebe a Ponte Preta na Arena Independência. Ainda 4 da tarde, Avaí e Atlético Goianiense se enfrentam na Ressacada com o mando de campo da equipe catarinense. Às 6 horas da tarde, o CRB enfrenta o vice-líder Criciúma no estádio Rei Pelé, em Alagoas. E às 6:30 da noite, o Vila Nova de Goiás recebe a equipe do Ceará no Oba, em Goiás. Em tempo, a Rádio Inconfidência transmite a partir das 3:30 da tarde o confronto entre América e Ponte Preta, direto da Arena Independência. 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O Departamento de Esportes da Rádio Inconfidência, João Pedro Martins.
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3: Você está na 100,9 Brasileiríssima, O Samba Bate Outra Vez, Elisete Cardoso.

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1: Giovana, vem me visitar, de Giovana e Guilherme Lacerda. Arthur Pádua, jogar para perder, de Arthur Pádua. Pedro Miranda, 12 anos, de Chico Buarque. Elisete Cardoso, eu bebo sim, de Luiz Antônio e João do Violão.
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0: Marina Iris, Mil Desculpas, de Rafael de Moraes, e Bill Simone é Festa, de Ivan Lins e Paulo César Pinheiro, Fernando Bento, Quantos Mais, de Tiago Delegado e Ricardo Nazar, Candeia, Gamação, música do Candeia. 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
0: 1 hora. 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Dá disposição física e bem-estar, aumenta a autoestima, desenvolve a musicalidade e a agilidade mental.
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0: Estamos de volta pela Brasileiríssima, O Samba Bate Outra Vez, até às 14h. Beth Carvalho e Hamilton de Holanda.

0: Obrigada, Milton.
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2: E a dupla? Esta talvez uma das formas mais ricas de cantar o samba. Mais malandra, mais generosa. A dupla sumiu quase. Profissionalmente difíceis de serem mantidas. Esse espetáculo pretende mostrar uma das mais famosas duplas que o samba brasileiro já conheceu.

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9: Boa tarde, agora no samba você ouve Martinália.

0: Velha guarda da Mangueira, capital do samba de Zé Ramos, Toninho Gerais, Se a Fila Andar, de Toninho e Paulinho Rezende, Dorina Sentimentos, de Mijinha, Martinália, Batendo a Porta, de João Nogueira e Paulo César Pinheiro. 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
12: O grupo Oficina Multimédia celebra 50 anos e estreia O Beijo no Asfalto, de Nelson Rodrigues. A montagem marca a terceira incursão da diretora Ione de Medeiros pela obra do dramaturgo e completa a trilogia rodriguiana, iniciada com Boca de Ouro, em 2018, e seguida por Vestido de Noiva, em 2023. Ione fala mais sobre o espetáculo.
13: É um espetáculo muito instigante, muito atual, porque trata de um fato que aconteceu, um fato aparentemente normal, mas que a mídia distorce fake news, informações, fofocas e transforma esse fato numa grande tragédia. Acho que vocês vão gostar muito. Levando em conta que é Nelson Rodrigues, o maior dramaturgo brasileiro. Esperamos vocês todos lá. Um abraço.
12: Obrigado, Ione de Medeiros. O Beijo no Asfalto fica em cartaz de 28 de agosto a 5 de outubro no CCBB BH, na Praça da Liberdade, de sexta a segunda, às 8 da noite. Os ingressos estão à venda na bilheteria e pelo site do CCBB. A classificação indicativa é de 16 anos. Eu sou o Pedro Henrique Vieira e essa foi mais uma edição do Plug. Nos trabalhos técnicos, Washington Bittencourt.
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0: Silvia Gomes e Letícia Afonso Santos e Luz, de Miguel dos Anjos, Mestre Jonas e Mário Roberto Ferreira. Pirulito da Vila Mercearia para Opeba, do Pirulito. Pamela Amaro e Nilze Carvalho, Samba às Avessas, de Pamela Amaro. Argemiro Patrocínio A Chuva Cai, de Argemiro e Casquinha.
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0: Boa tarde, bom domingo. Brasileiríssima, O Samba Bate Outra Vez. Marina Gomes.

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0: Grupo Revelação, Coração Radiante de Mauro Júnior, Xande de Pilares e Elinho do Salgueiro, Léo Russo e Dudu Nobre, Quando Parei no Sinal, de Arlindo Cruz e Franco, Tereza Gama, Dedo na Viola, de Gracia do Salgueiro, Marina Gomes, Amor que Prevalece, de Marina Gomes, Luciano Bom Cabelo e Abel Luiz. Chegamos ao final do samba. Obrigado pela sintonia. Continue na Brasileiríssima, ouvindo o melhor da MPB. Ótima tarde para você.
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Olá, seja bem-vindo, bem-vinda. Está no ar mais uma edição do programa 100,9 Minutos de Música. Uma ótima tarde para você. A partir de agora eu te acompanho até as duas. Programação musical é do Wilson De Lucas. Trabalhos técnicos de Washington Bittencourt. Eu sou Valesca Falsi e agradeço a sua audiência. Então vamos lá, vamos abrir o nosso programa de hoje com Kid Abelha, Como Eu Quero.

0: Biquíni Cavadão, só pra te mostrar, a música é do Herbert Viana, Skank, algo parecido, música do Samuel Rosa, De Ferreiro, Aonde Quer Que Eu Vá, de Herbert Viana e Paulo Sérgio Vale. Vamos para um rápido intervalo e já já eu volto com música. 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
9: Programa 100,9 minutos de música está no ar com você até às 4 da tarde. Agora tem Djavan, faltando um pedaço.

0: Vinícius Cantuária na canção, Jorge Versilo, Que Nem Maré, Negra Li, Não Vá. Essa música ela fez com Leandro Roque. E agora temos o intervalo, não sai daí que eu já volto com música.
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3: 2h58.
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0: Programa 100,9 minutos de música toca para você muitas músicas com poucos intervalos comerciais. Então vamos abrir a próxima sequência com Lulu Santos.

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0: Nem Mato Grosso por debaixo dos panos de Cecel. Tori, fim de semana. Marina Lima cantou Acontecimentos, música que ela fez com Antônio Cícero. Programa 100,9 minutos de música de hoje termina aqui. Muitíssimo obrigada pela sua audiência. Eu sou Valesca Falsi, programação Wilson de Lucas, trabalhos técnicos de Washington Bittencourt. E a gente volta em breve aqui na programação da Rede Inconfidência de Rádio, AM 880, FM 100,9. Muito obrigada e um beijo para você. Até a próxima.
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2: Opa! Um abraço! Boa tarde! Seja muito bem-vindo, seja muito bem-vinda a mais uma Jornada Esportiva na minha, na sua, na nossa,

0: de 80. É tarde de Brasileirão da Série B. É tarde de Coelho para fazer valer a sua camisa em campo. Possivelmente já rebaixado para a Série C o Coelhão, mas se há 1% de chance, o americano tem 99% de fé. O americano vai marcando presença aqui no Independência. Essa é a 25ª rodada do Brasileirão da Série B.
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0: América e Ponte Preta, Ponte Preta e América. O Lanterna contra o Vice-Lanterna. A batalha dos desesperados. A equipe da Ponte Preta, inclusive com polêmica, greve de funcionários, de atletas, vai vir aqui para o gramado do Independência com o elenco sub-23. O América também com várias dispensas, outras contratações, uma outra equipe com relação ao que a gente viu no primeiro semestre, com muitas novidades. E para fazer valer a presença do torcedor aqui no Independência, para honrar a

0: as informações iniciais. O destaque do começo da jornada esportiva é com a repórter da tarde, Giovana Calmon. Boa tarde, seja muito bem-vinda a mais uma jornada esportiva. Os seus destaques iniciais, Calmon.
1: Muito boa tarde, Guilherme Reis, João Martins, Reinaldo Andrade. E, claro, muito boa tarde para todo mundo ligado aqui com a gente no AM 880. Hoje é dia de duelo histórico, duelo entre o Lanterna e o vice-lanterna da Série B do Brasileirão. O América vem de 4 derrotas seguidas no campeonato e na campanha total já são apenas 2 vitórias em 24 jogos. 17 derrotas na conta do América. Já a Ponte Preta consegue estar no cenário pior ainda. Não vence há 18 jogos e tem apenas 10 pontos conquistados até aqui. E para agravar a situação, como você bem disse, Gui, o elenco entrou de greve e por muito pouco esse jogo aqui de hoje não deixou de acontecer, viu, Gui?
0: Alguns noticiaristas, inclusive, tratavam o jogo como 3 pontos garantidos para o América por conta de um possível W.O. Mas a garotada da Macaca, da Ponte Preta, está aqui presente. Inclusive, alguns atletas vieram de última hora e de busão aqui para Belo Horizonte, de Campinas para BH, uma viagem que dura de ônibus mais do que 10 horas lá no interior paulista. Mas o América não tem nada a ver com isso. É pra vencer, em Coelhão. América contra o Sub-23 da Ponte Preta. Ah, Coelhão, não vem aprontar hoje, não. E com os destaques iniciais de Giovana Calmon, eu chamo a opinião inicial. O que esperar deste jogo de daqui a pouco, às 4 horas da tarde? A bola rola. É 25ª rodada do Campeonato Brasileiro da Série B. Nos comentários dessa tarde comigo, João Pedro Martins. Boa tarde. Bem-vindo a mais uma jornada esportiva. O que esperar desse duelo dos desesperados, João?
2: Muito boa tarde para você, Guilherme Reis. Boa tarde, Giovana Calmon. Muito boa tarde para você também que nos acompanha aqui na Rádio Inconfidência, no AM 880. Os destaques da opinião de hoje não teria como ser outro. É um jogo bem com nível técnico duvidoso, tá, Guilherme Reis? Porque, como muito bem disse você no início da transmissão, aparentemente 12 jogadores do Sub-20, Sub-23 da Macaca vão estrear, ou pelo menos ter a oportunidade de jogar neste jogo, enquanto o América, numa crise interna, numa crise institucional, vamos dizer assim, luta para ainda ter um pingo de esperança, aquele 1% de esperança para permanecer na Série B para o ano de 2027. Então, assim, acho que vai ser um jogo mais de intensidade, mais física, tá, Guilherme Reis? Mais de disposição dos jogadores do que um nível técnico, de fato, apurado, de jogadas ensaiadas, algo do tipo. Até porque, Guilherme Reis, como destaque também, são os treinadores, tá? O treinador da Ponte Preta veio para substituir, daqui a pouco eu vou trazer o nome certinho para vocês, mas ele tem só um treino com essa equipe da Ponte Preta.
0: É o Gilson Kleina, treinador da sexta passagem pelo futebol da Ponte Preta.
2: Exatamente, o Gilson Kleina teve apenas um treinamento com esses jogadores antes do jogo de hoje. Também o nosso Douglas Leite veio como auxiliar e agora tá treinando a equipe do América. Então, um misto aí de novidades, tá, Guilherme Reis?
0: E você acha que a Série B não tem novidade? O América mostra uma novidade diferente a cada partida que se passa. E um aviso para toda a nossa audiência: por conta do período eleitoral, às 3h45 teremos uma pequena pausa para a propaganda eleitoral gratuita, tá certo? Mas venha conosco, sem mais baboseira, sem mais blá blá blá, é agora. Alô, alô, minha central técnica, alô PC, no comando da nave mãe, sobe o hino do América, pois a Giovana vem com a escalação do América Futebol Clube.

0: goleiro, camisa 91, Bruno Brígido. Na lateral direita, camisa 15, Alex Silva. 4, Rafa Barcelos. 45, Ricardo Silva, o capitão da equipe. 25, Tobias Oschega. 55, Otávio. 88, Gustavo Barreto. Com a 37 é o Júlio. Com a 7 é o Gabriel Paredes. Com a 9, o William do Bigode. E com a 20, comandando o ataque, é o Paulo Vitor. Esse é o técnico do, esse é o time do técnico interino Douglas Leite para a tarde de hoje.
1: Algumas novidades por aí, o meu querido João Pedro Martins, o William do Bigode, que para mim seria titular incontestável, não foi tão incontestável assim, volta ao time titular, Gustavo Barreto junto com o garoto Otávio nesse meio de campo, algumas peças também, o garoto Bruno Brígido, NA formador ali, goleiro, também marcando presença entre os relacionados, entre os titulares do Coelhão. E aí, ô JP, o que esperar desse elenco para daqui a pouquinho?
2: Ô Gui, você disse muito bem sobre novidades e sobre apostas a serem trazidas para campo hoje. Eu coloquei como destaque aqui na escalação o atacante, jogador ofensivo, que é o Paulo Vitor, voltando de lesão. Talvez uma esperança de gols aí para a equipe do Coelho, mas acho que o grande destaque mesmo vem para essa inconstância de alguns jogadores que não conseguem performar de maneira constante, né? Muito bem, a devida inconstância vem pela falta de constância. Então,
3: parabéns.
2: Muito bem. Acho que jogadores como o William do Bigode, o próprio Ricardo Silva, o próprio Manuel, que hoje está no banco, são jogadores que vieram para ser titulares, para ajudar o América a talvez subir para uma Série A em 2027, hoje decretando talvez um possível rebaixamento para a Série C de 2027, Guilherme Reis. E assim, a gente consegue ver isso refletindo também na arquibancada, que é bem complicado assim, a situação do América. É uma situação complicada, mas eu acho que para se apegar nessa escalação, grande destaque para mim hoje seria as contratações dessa janela de transferência, que foram 12 ao total, fora alguns jogadores que poderiam vir para resolver e hoje talvez podem ser colocados até como um problema para este elenco, não um problema assim de convívio, mas problema para dentro de campo mesmo, Guilherme, isso é complicado.
1: E se tem time mandante, é claro que tem time visitante. Alô, minha central, o visitante da tarde, a Ponte Preta, a macaca de Campinas. A Giovana Calmon vai trazer agora a escalação do time campineiro.
0: E a Ponte Preta vem a campo com o goleiro, camisa 30, Vinícius. Com a 2, Júlio. Com a 4, Diego Leão. 44, Gustavo Almeida. 13, Matheus Souza. 6, Juan. 35, Gustavo Teles. 8, Rian. 7, Nicolas Araújo. 17, Miguel. E comandando o ataque com a 9, é o Damião. Esse é o time do técnico Gilson Kleina para a tarde de hoje.
1: Essa é a escalação do time da Ponte Preta, com os atletas, muitos inclusive com o cabelo raspado, aquele famoso trote de passagem, né, do futebol de base para o futebol profissional. Muitas estreias nesta tarde, não pela benevolência da diretoria do time da Ponte Preta, mas sim pela necessidade. A garotada vai ser protagonista nessa tarde, João Pedro.
2: Exatamente, o protagonismo fica com a juventude, tá, Guilherme Reis? Porque os jogadores fizeram um protesto aí contra jogadores titulares, jogadores experientes aí da Ponte Preta, estão ainda de protesto em relação a salários atrasados, questão de vencimentos mesmo. Então a garotada aí tá vindo pra tentar resolver, tentar pelo menos evitar um WO, né? Perder 100 jogadores em campo, ficaria manchado pra história da Ponte Preta pro resto da sua história. E esses jogadores vêm aqui mais como uma oportunidade da vida. A gente estava falando isso no off aqui nos bastidores, que a grande diferença de hoje é realmente essa intensidade. E os jogadores do Sub-20, Sub-23 ali da Ponte Preta hoje vão ter a grande chance, a grande oportunidade para eles, mesmo numa situação complicada, de mostrar que podem sim ser jogadores para a Série C, para a Ponte Preta ano que vem. Muitos desses jogadores que hoje estão sob protesto provavelmente não vão ficar na temporada que vem, e hoje é a oportunidade deles, tá, Guilherme?
1: Tá aí a opinião de João Pedro Martins. Agora vamos para a propaganda eleitoral gratuita. Voltamos em minuto. 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

0: Tá aí, de volta depois do minutinho, a propaganda eleitoral gratuita. Ô, João Pedro, antes dessa nossa pausa, você estava falando a respeito da vitalidade que estará em campo, da importância justamente do América tentar combater o ânimo, o ímpeto da garotada da Ponte Preta, que certamente deve estar com salários atrasados também, né? Se os titulares, o elenco adulto, principal, já estava com salários atrasados, certamente os vencimentos da garotada também estão. Mas eles estão mais motivados, por assim dizer, não acreditando que vão conseguir tirar a Ponte Preta dessa situação, mas muito mais em função de colocarem o seu nome na vitrine do futebol nacional. A Série B, querendo ou não, ainda serve como uma vitrine para outros clubes. Muitos jogadores podem, inclusive, ir para outras bases de algum clube maior. Como que o América vai fazer, como que o América pode fazer para empatar nessa motivação, por assim dizer, em JP?
1: Ô, Guilherme, acho que a grande motivação do América hoje é uma luta contra talvez um vexame, né? A grande motivação do americano e dos jogadores do América é estar frente a frente com jogadores que estão tendo provavelmente a sua primeira oportunidade no time principal, na sua carreira. E tem jogadores ali, como eu disse também, na escalação do América, que são jogadores que têm uma carreira a zelar, né? Jogadores que têm um histórico, que têm importantes passagens por clubes de Série A, por clubes do exterior. Então, nem que vale a honra desses caras, tem que entrar em campo para evitar um vexame. E eu, João Pedro Martins, considero qualquer resultado que não seja vitória do América um vexame para hoje. E os jogadores vão entrar em campo hoje. O Douglas Leite vai fazer com que os jogadores do América possam entregar raça, entregar vontade, entregar disposição, entregar um pouco mais do que foi mostrado até a 24ª rodada.
0: Entregar algo, de fato,
1: alguma,
0: né?
1: Coisa, pelo menos, alguma coisa. O americano hoje que veio aqui, ele precisa ver algo, alguma coisa. A criançada que está em campo precisa sentir que o América vai cair atirando, pelo menos. Não vai ser derrotado facilmente. E um destaque negativo agora, Guilherme, surgindo um pouco do seu assunto. Hoje tem um possível recorde negativo da Ponte Preta. O pessoal da GE, pessoal da Globo, do Globo Esporte, fez essa apuração que, caso perca hoje, chegará a 19 jogos sem vencer, igualando o ABC em 2015, seria o pior recorde da Série B da história. Então, assim, um momento para entrar de fato para a história aí da Ponte Preta. Basta saber se o América vai conseguir jogar para que com esse recorde possa ser de fato estabelecido. Eu acho que hoje nós da imprensa, o pessoal que veio acompanhar, o americano que veio acompanhar, ele merece ver o América se esforçando para mostrar que independente do que a fase que esteja passando, do momento que esteja acontecendo, os jogadores estão ali para representar um escudo, representar uma instituição centenária. E acho que esse é o maior destaque de hoje, que seria a intensidade e a vontade desses jogadores do América para trazer um resultado positivo na sua casa. Independência é algo que o América vem devendo essa temporada, tá, Guilherme?
0: Vem devendo e devendo bastante. Tradicionalmente, a torcida do América que vem a campo acompanhar no gigante do Horto aqui no Independência, deixa para marcar os seus lugares no último segundo, praticamente.
1: Exatamente.
0: Agora sim, com um pouco mais de público aqui, até pouco tempo atrás, 15 minutos atrás, certamente menos de 100 torcedores estavam no Independência. Agora já devemos ter passado dos 1000. Tá certo? Ô, meu querido ouvinte do AM 880, ô, Giovanna Calmon, com mais informações, por favor, o banco de reservas das duas equipes. Começando pelo América, opções também, se tem garotada do lado da Ponte Preta, tem também garotada do lado americano, não é isso, Giovana?
2: É isso mesmo, viu, Gui? Oh, o América tem no banco o goleiro Gustavo com a 1, com a 19, o William, 3, Lucas Sousa, que foi um reforço aí que chegou recentemente, o Manuel, né, que como o João falou, tem uma carreira aí muito grande, hoje está no banco com a 26, 30, Luiz, que é menino da base, DNA formador, 31, Fábio, voltando aí de lesão, ele que chegou como reforço, nem chegou a jogar, já machucou, hoje está no banco, Heitor com a 13, também menino da base, com a 93 é o Jorge Jimenez, com a 5, o Felizari, com a 39 é o Ítalo Charbage, também do DNA formador, Rodrigo Pinheiro com a 14 e o Massola com a 99, recém-contratado à América.
0: Tá aí a informação com Giovana Calmon. Ali os atletas já saíram dos seus vestiários. Daqui a pouco vamos ter aquele protocolo de início da partida. Agora sim, os atletas em campo. O time do América, capitaneado pelo zagueiro 45, Ricardo Silva. O capitão da equipe da Ponte Preta é o Diego Leão, o camisa de número 4. Esses são os jogadores. O América com seu uniforme tradicional de número 1. Camisa em listra vertical, verde e preta, calções pretos e meiões na cor branca. A Ponte Preta com seu uniforme tradicional também de número 1, camisa predominantemente branca, calções brancos e a listra na diagonal, cruzando o peito na cor preta. Os jogadores já no gramado, os jogadores que daqui a pouquinho vão protagonizar o jogo válido pela 25ª rodada. É pela tua honra, pela tua glória, Coelho. É pela tua glória e uma história mais que centenária. É pela honra. Vencer, pode ser que não dê muita coisa, que já seja muito difícil que consiga se salvar do glorioso rebaixamento, mas é pela tua honra. É para respeitar os torcedores que estão aqui presentes. É para respeitar a audiência também aqui do nosso AM880, quem está acompanhando pela televisão. Claro, mesmo vale para a Ponte Preta, mas a gente está em Minas Gerais. A gente quer o América se dando bem, a gente quer o América saindo dessa situação, porque a Série C está logo ali, hein, Coelhão? A Série C já está no horizonte de 2027, então que seja pela sua honra. Se são 99,9% de chance de rebaixamento para a terceira divisão em 27, que seja agora com esse 0,1% de esperança. A esperança que sempre acompanhou o torcedor americano. Americano que há menos de 10 anos, 5 anos atrás, viu o time disputar uma Libertadores da América. E agora está vendo o time beirando a Série C em 2027. Há de se respeitar. Há de também ter a própria culpa. Fazer o meia-culpa. Ter o seu auto-julgamento. Teve muita culpa a diretoria e, claro, os jogadores. Agora os atletas vão se cumprimentando. A garotada do América. Os mascotinhos. Olha que bonitinho ali. A criança com a sainha preta. Bonitinho demais. Bacaninha. Isso mostra sinal de renovação. Isso mostra que o time tem que partir para cima. Isso mostra que o time tem uma torcida que tem que acompanhá-lo. Ô Giovana Calmon, por favor, tem outra equipe importante para você escalar. A equipe de arbitragem, minha amiga.
2: E o apito de hoje, Gui, fica por conta de Bruno Pereira Vasconcelos, da Bahia. O assistente número 1 é a Daniela Coutinho Pinto, da Bahia também. Assistente número 2, ele, Carlos Franco de Oliveira, também da Bahia. Quarto árbitro, Ronei Cândido Alves, de Minas Gerais. E o VAR fica por conta de Gilberto Rodrigues Castro Júnior, do Pernambuco.
0: Tá certo, Giovana Calmon. Bora agora, 4 para as 4, 15h56, o jogo marcado para começar às 4 horas da tarde. Ô João Pedro Martins, o que você espera do confronto de daqui a pouquinho? Se a gente pode prever esses primeiros minutos, 15 minutos iniciais? Você acha que o América vai partir pra cima? Você acha que a garotada da Ponte Preta vai surpreender? E outra pergunta importante, claro, futebol pode ser de tudo, mas há chance para o sub-23 da Ponte Preta contra o América, JP?
1: Sempre existe uma história a ser contada quando trata-se de América Futebol Clube. E, assim, você disse equivocadamente prevenir, mas é melhor prevenir do que remediar nesse caso. A prevenção de hoje do América é não perder para o sub-23 na Ponte Preta. E assim, você disse de renovação, de lutar pela tua honra, pela tua glória. Eu acredito que é mais do que isso, é lutar pela... Caso não seja pela honra do América, é pela honra dos caras, cara. Do próprio jogador que tá ali honrando seu sobrenome, seu nome, sua família, seus filhos. Então assim, cara, tá sendo televisionado, a gente tá narrando, a gente tá passando esse jogo. Então aqui tá todo mundo trabalhando, não acredito que tenha falta de vontade, mas gente, o mínimo que a gente espera aqui hoje é um jogo que o América se imponha. Que o América consiga pressionar o campo de defesa da Ponte Preta. E sobre renovação também, a gente teve a última contratação da temporada, o Marcelo Massola, camisa 99. Ele tem um contrato até o final do ano que vem, ou seja, a diretoria já planejando um ano de 2027, e que comece com isso, que comece com uma renovação, que comece com jogadores que pedem oportunidade, e não jogadores que já mostraram que as oportunidades já passaram. Então, eu acho que hoje o América merece, o América como instituição merece que esses jogadores, como indivíduos, como personalidades, mostrem que essa camisa merece ser respeitada e não pode passar por qualquer tipo de vexame e nem constrangimento neste dia 30, neste domingão. Hoje, com um clima melhorzinho, mas há pouco tempo estava até chovendo, né? O campo até molhado. Então, assim, que comece a chutar no gol desesperadamente para ver se sai alguma coisa, Guilherme.
0: A bola já está no centro do gramado. O pontapé inicial será do América. O América atacando à esquerda do seu rádio. Na Arena Independência, contra a parte fechada da ferradura. Logicamente, a equipe da Ponte Preta atacando à direita do seu radinho. Para o gol que dá para a Serra da Piedade. Paulo Vitor será o encarregado do pontapé inicial. Ali o fiscal da partida, aguardando os últimos ajustes. Jogo hoje televisionado, inclusive, mas só para os canais fechados. Então, aqui na Inconfidência, para você, o gol vai sair primeiro, hein? Venha conosco. Paulo Vitor, aguardando os últimos ajustes. E apita o árbitro! 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A bola rola no gigante do Mortis, ela rola, deixa ela rolar, a bola pela lateral esquerda, a bola vem com Ortega, toca a bola ali para Rafa Barcelos, intermediária da meio no contrapé ali do Ricardo Silva, que consegue se recuperar, toca a bola para Alex Silva domina, prende, para, procura a melhor opção de passe, toca a bola ali para o Rafa Barcelos, que vem dominando, toca a bola para Otávio dominando a intermediária, tocou para o William, fez a parede, colocou na contramão, errado, rouba a bola dele ali, o Nicolas, a falta em cima dele, primeiro, segundo de jogo e já temos falta, Giovana.
2: Falta ali do William do Bigode, camisa 9 do América. Perdeu a bola ali numa bobeada, tentou recuperar, mas acabou fazendo a falta ali em cima do camisa 7 da Ponte Preta, Gui.
0: Falta, vem Gustavo Teles para a cobrança. No campo de defesa, ele despacha, tira o perigo dali, joga a bola para Damião, não consegue fazer o domínio. A bola vem com 88 ali, que é o Gustavo Barreto, não consegue fazer o domínio, mas ela recupera com o time do América. Com o garoto Otávio, que toca a bola para o Chega. Passou da linha que divide o gramado, vem dominando, carregando, toca a bola para Otávio mais atrás para Rafa Barcelos, o homem da camisa 4, toca para seu companheiro de zaga, ali na lateral direita, que é o Ricardo Silva, que vem dominando, ele leva a braçadeira de capitão, ali no seu braço esquerdo, vem a bola pela direita, vem com Gustavo Barreto domina, prende, para, procura a melhor opção de passe, toca a bola ali no círculo central para Ricardo Silva para Ortega vem dominando, é isso mesmo, tá gente, não é Ortega não, é Ortega mesmo, Ortega vem tocando a bola, toca no círculo central, encontra ali o Júlio, que vai fazendo a passagem, toca a bola na esquerda, esquerda. Encontrou parede. Guilherme Parede. Toca a bola mais atrás. Toca a bola para Rafa Barcelos. Tudo encaixotado na sua defesa. O time da Ponte Preta vai tentando se salvar como pode. 1:40. Passada a bola alçada na grande área. Vai buscando o Paulo Vitor. Tira a balinha defensiva com o Diego Leão. Ela vai sobrando ali na lateral direita. Tira a balinha. Rian chutou para onde apontou o nariz. A bola vem com o Rafa Barcelos. Fez a cama de gato ali para cima do seu adversário. Que era o Damião. Mas a melhor posse de bola vem com a América. América toca a bola. Vem tocando no campo de defesa com o Ricardo Silva. Ricardo Silva toca a bola na lateral direita, pela ponta direita, vem avançando o Júlio. Júlio parou, prendeu, procura a melhor opção de passe, volta a bola mais atrás, toca a bola ali na contramão, encontra o Rafa Barcelos. Rafa Barcelos vem dominando, toca a bola na lateral esquerda para Oxega. Oxega vem dominando, carregando o time do América para ataque. A bola com parede, parede na ponta esquerda, na linha lateral, tentou o lance de efeito, a bola pela lateral, ela bateu por último no Júlio e foi para fora. É lateral para a equipe americana, já cobrada, a bola vem com o William. William do bigode, ele toca a bola mais atrás, vem com o Rafa Barcelos no círculo central, escapa ali da marcação do Damião, toca a bola na esquerda, na direita, vem com o... Perdão, vem com o Ricardo Silva. Ricardo Silva na lateral direita, toca a bola para Alex Silva. Alex Silva recua, toca a bola ali para o último homem da linha, que é Ricardo Silva, que toca para o seu companheiro de zaga, que é Rafa Barcelos. Tudo atrás do time da Ponte Preta. A bola vem na esquerda com o Chega. O gringo tocou a bola para o William do bigode, invadiu a grande área, bateu cruzado, sobrou com o Barreto. Bate a bola, bate no último marcador ali na equipe da Ponte Preta e vai para escanteio. Giovana
2: Tobias Oxega achou o William do bigode livre de marcação dentro da área. Ele tentou o passe ali pro menino da base finalizar, mas acabou saindo um pouco fraco. Fácil para a defesa da Ponte Preta. Escanteio para o América.
0: Escanteio para o América. Vejo o Júlio e vejo também o Guilherme Parede na cobrança. Parede, o Júlio saiu ali, agora vem o Parede. O glorioso Bruno Vasconcelos está conversando ali com o Ricardo Silva, né, Giovana?
2: É isso mesmo, viu, Gui? Aquela confusão na área clássica de todo escanteio.
0: Escanteio, já cobrado, cobrou curtinho, a bola vem com o Otávio, vai bater de longe, pintou o golaço, defendeu Vinícius. No centro do gol, catou e não largou, Giovana.
2: Otávio tentou a finalização de fora da área, até um belo chute, mas foi em meia altura ali, ficou fácil pro goleiro fazer a defesa e já saiu para jogo.
0: Já saiu jogando totalmente equivocado, como se fosse um gol a gol de goleiro para goleiro. Bruno Brígido já fez o domínio, toca a bola na intermediária com o Otávio. Tô gostando desse garoto, hein? Tá chamando o jogo, tá mostrando a bola e ela vem na lateral esquerda. Otávio toca a bola para o Chega, o gringo domina, levanta a cabeça, procura a melhor opção de passe, toca a bola para a parede. O parede joga a bola na contramão, todo o time da Ponte Preta no seu campo de defesa. A bola vem na linha de vídeo gramado para Rafa Barcelos. Rafa Barcelos vem dominando no círculo central, dá o passe meio esquisito ali para Alex Silva, vai disputar a bola, um chutão à frente, totalmente equivocado. Giovana.
2: Pois é, Gui, o Alex Silva ali recebeu a bola meio mal, tentou o lançamento direto, mas totalmente sem sentido na mão do goleiro Vinícius aí, apenas bola para a Ponte Preta.
0: O goleiro Vinícius vem para a cobrança. Cobrança não, vai repor a bola em jogo. E o chutão para frente na lateral direita, tomou ali o Alex Silva no alto, ganha Barreto, não consegue dominar, a bola sobra com o Rian. Rian dominou, vem avançando, toca a bola na ponta direita com o Miguel. Miguel dominou, olhou para a grande área, vem o cruzamento, sai do gol, Bruno. E faz a catada, já sai jogando. A bola na lateral direita com o Júlio. Esse garoto é bom de bola, hein? Esse 37 é bom de bola. Vem dominando. Toca de perna canhota, parou, prendeu, quase trupicou ali sozinho. Toca a bola no campo de defesa com Ricardo Silva. Ricardo Silva toca a bola para Rafa Barcelos, que vai avançando, vai levando o time do Coelhão para frente. Simbora, Coelhão, eu quero é gritar gol do Coelho. A bola com Rafa Barcelos, Barcelos toca a bola para o William do bigode. William do bigode como se fosse o meia, toca a bola mais atrás, a bola na esquerda, vem para o lateral. Oxega, Oxega toca a bola na linha de vídeo gramado, vem dominando ali o Rafa Barcelos. Rafa Barcelos domina, prende, para, encaixotada a defesa americana, o ataque americano. A bola vem na lateral direita com Alex Silva. Alex Silva toca a bola na ponta direita com o Paulo Vitor. Paulo Vitor como se fosse um ponta, prende, para, procura a melhor opção de passe, toca a bola, boa bola para Alex Silva, passe melhor ainda para Barreto, sai do gol, Vinícius. Boa jogada tramada pela ponta direita, hein, Giovana?
2: Belíssimo passe, belíssima jogada, viu, Guia? Achou o Alex Silva ali na ponta da grande área, tentou o passe, mas a bola foi um pouco mais rápida que ele, ficou fácil ali pro goleiro Vinícius fazer a catada.
0: 5 minutos de jogo, ô João Pedro, que eu praticamente não falei nomes de atletas da Ponte Preta, hein, meu amigo?
1: Exatamente, e é do jeito que tem que ser, tá, Guilherme? Do jeito que a gente imaginou que poderia ter sido esse início de jogo. Muito bem, até agora o Otávio, o Juan, com boas associações ali, boas triangulações. Agora, vendo esse início, o William não é nem mais sombra do jogador que ele já foi, né? No domínio, assim, jogador com alguns problemas, tá, Guilherme?
0: Problema que nem agora o Ochega tentou o passe e tome e vai achar da torcida americana. Justiça seja feita, tem um camarote aqui à esquerda da nossa cabine com cerca de 20 torcedores pontepretanos. Da Ponte Preta, torcida veio de Campinas até aqui, marcando presença. A bola vem para o campo de ataque da equipe da Ponte Preta, vem dominando ali o Nicolas Araújo, bateu por último na marcação americana e é lateral. Lateral para a equipe da Ponte Preta, né, Giovana?
2: Não deu lateral não, Gui, ele deu ali uma falta ali na parte da defesa ali da Ponte Preta, mas a bola é para Macaca.
0: Não tem pressa nenhuma o garoto Gustavo Teles. Aí fica um... bota casaco, tira casaco ali o William com o Teles. E o chutão pro campo de ataque, vem ganhar no alto o Damião, não conseguiu. Olha a defesa do América batendo cabeça, Alex Silva! Saiu de um bicão pra frente, mas já havia sido parado o lance. Ei, Geofama!
2: Já não valia mais nada, Gui. Bola aí para o América. Rafa Barcelos na bola.
0: Rafa Barcelos na bola. Já cobra rapidinho. Ali mais na frente, na lateral esquerda, vem Cochega. Muito obrigado pela sua audiência, pelo privilégio da sua preferência. Essa 25ª rodada do Campeonato Brasileiro da Série B. 7 minutos e 40 de primeiro tempo. 0 para a América, 0 também para a Ponte Preta. William do Bigode dá o lançamento perfeito para Paulo Vitor. Bateu o Casteirinho para fora! Dominou como manda o figurino, mas bateu mascada. Ela sai pela esquerda do goleiro Vinícius. Ei, Giovana!
2: Que belíssimo domínio, viu, Gui? O passe aqui, o lançamento do William do Bigode, camisa 9. Achou o Paulo Vitor com a 20 ali, livre dentro da grande área. Mas na hora de finalizar, passou raspando, tirando tinta da trave do gol defendido pelo Vinícius.
0: Tiro de meta, já cobrando. A bola no campo de ataque, tenta ganhar ali no alto. O Miguel não consegue fazer o domínio, tenta a bola uma, duas vezes. Teles tenta no alto, ganha. Acusa ali a falta em cima dele, mas o juizão não foi na dele. Lateral para o time americano. Vem com o Alex Silva, que já jogou nas costas da marcação. Tira dali a defensiva da equipe pontepretana, com o Diego Leão. Tirou, afastou o perigo dali. E na lateral direita, a posse de bola americana. América tá no campo de ataque, hein? O Coelhão tá se lançando pro ataque. A bola no círculo central, vem com o Rafa Barcelos. Barcelos toca a bola para o Chega. O Chega domina, prende até a aproximação do William. Ele prefere dar a bola na ponta esquerda, vem com o Guilherme Parede. Parede volta a bola com o Chega. O Chega toca a bola para o William. William do Bigode, jogador mais lúcido desse time. Toca a bola na lateral esquerda, vem com o Chega. Parou, prendeu o jogadinho de futsal, passou o pé sobre a bola. Tocou na linha de vídeo gramado para Rafa Barcelos. Barcelos toca a bola para Ricardo Silva. Ricardo Silva na lateral direita, encontrou ali o Barreto. Barreto domina, toca a bola na lateral direita. Partiu da linha lateral com Alex Silva, que recua para o último homem da linha, que era o Ricardo Silva. Silva toca a bola para Barcelos. Barcelos na esquerda, vem com Ochega. Ochega vem dominando para lá, para cá, na esquerda. Toca a bola para Guilherme Parede. Parede faz a parede. Toca a bola na esquerda com Ochega. Bom passe nas costas da marcação com o William do Bigode. Levou para a linha de fundo o cruzamento. Tocou para trás. Otávio funcionou de zagueiro. Júlio, mas a bola fica viva na grande área. Tira dali a defesa. O lance está impugnado. Impedimento marcando Giovana.
2: Já não valia mais nada, Gui, mas que jogada do América. O Ochega achou um passe perfeito ali para o William na lateral de campo. Na hora que ele cruzou na área, a finalização acabou parando no próprio americano, no 37, no Júlio. Mas já não valia mais nada por conta de posição de impedimento. Vinícius na cobrança.
0: 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Brasileirão, 25ª rodada do Campeonato Brasileiro da Série B, 10 minutos do primeiro tempo. Na Independência tem 0 para o América, 0 também para a Ponte Preta.
1: E no Maracanã, Flamengo está perdendo para o Botafogo, 1-0 para o Botafogo, com o mando de campo do Flamengo. E na Neoquímica Arena, o Corinthians vai empatando a partida, 0-0. Esses são os resultados.
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0: Eu sou o Guilherme Reis, eu tenho os comentários de João Pedro Martins, reportagens de Giovanna Calon, trabalhos técnicos da equipe externa. Reinaldo Andrade, muito obrigado pela sua audiência, pelo privilégio da sua preferência na Inconfidência. Ligado conosco, Ronildo Alves, o rei de Sabará, colega de imprensa. Imprensa, ele que comanda a Rádio Elo Sabará MG. Muito obrigado pela sua audiência, Ronildão, meu amigo, irmão. A bola vem na ponta esquerda, vem com o Juan. Juan tentou na lateral esquerda, sofreu a falta. Juizão mandou seguir. O América não tem nada a ver com isso. Pode tirar agora. O cruzamento do Alex Silva no pé ali do zagueirão Diego Leão. E tentou evitar a saída ali o jogador da equipe Ponte Pretana, mandou para fora. É lateral para a equipe americana, né, Giovana?
2: Lateral para a América, Gui. Após recuperar a bola ali, na hora de cruzar, o Alex Silva ali não tá com muita vontade de jogo, hein? Tentou cruzar e foi fácil para a defesa da Ponte Preta tirar.
0: O América segue no campo de ataque, a bola com o Chega, toca a bola na ponta esquerda, vem o Milha do Bigode, joga na contramão, toca a bola para Otávio, Otávio recua, toca a bola para Barcelos, meu Deus do céu, quase que o atacante da Ponte Preta rouba a bola. A bola com Ricardo Silva toca a bola ali na lateral direita, vem com o Barreto, Barreto na ponta direita, ainda Alex Silva olhou para a grande área, evitou o cruzamento, vai avançando, invadiu a grande área, pode ser agora Alex Silva, jogadaça, tocou para Júlio, passe ficou curto demais, rouba a bola Gustavo Teles, complementa ali o defensor da equipe americana, joga para fora, é lateral para a equipe do América, 12 da Ponte Preta, 12 minutos deste primeiro tempo, João Pedro Martins, o jogo agora um pouco mais igual, JP.
1: Exatamente, depois de 5 minutos de pressão do Coelho, a Ponte Preta conseguiu colocar a bola no chão, os garotos atentos para manter o equilíbrio da partida, porém tem muitos jogadores devendo. Agora no lance mais recente, o William conseguiu abrir a bola para dentro da área, estava impedido, mas foi uma boa trama americana. E o América vem pro ataque, vem pressionando, tá, Guilherme?
0: Tá pressionando, se manda para o campo de ataque. Chega, toca a bola para Guilherme Parede. O cruzamento sai do gol. Vinícius de soco tirou dali. A bola vem com o Damião. Roubou o Ricardo Silva. Ameaçou o chute. Deixou a bola na lateral direita. Vem com o Alex Silva. Ele olha para a grande área. Vem o cruzamento. Tira dali, Teles. De cabeça joga a bola para a lateral. É lateral para o América no campo de ataque. Lado direito de ataque americano. O América vai se lançando para ataque. É isso, Coelhão. É no ataque que você fica mais perto de fazer o gol. Mas aí recua tudo no lateral. Nem pra jogar pra área, hein, Alex Silva. A bola no círculo central. Vem com o Rafa Barcelos. Barcelos toca a bola para o Chega. O Chega domina. Toca a bola ali para o William do Bigode. Faz o giro pra lá, pra cá. O escorregou. O juizão marca a falta. Volta no Nicolas em cima dele, Giovana.
2: Falta do garoto Nicolas em cima aí do William do Bigode. Realmente pareceu que ele escorregou ali, mas o juiz deu a falta. Então bola para o Coelho.
0: Falta na intermediária. Ali aproximadamente 25 metros da risca da grande área. Mais pela esquerda. Otávio está trocando ideia ali com o árbitro da partida, o glorioso Bruno Vasconcelos. Também o quarto árbitro. Agora discutindo com o Gandula. Tá de brincadeira, né, meu filho? Aí, tá querendo demais. O Douglas Leite mandou todo mundo ir para a área. Tá querendo um gol, o Coelhão. A falta é Parede que vem na bola. O cruzamento no segundo pau. Tira dele a defesa. Chegou a nem bater no jogador Ponte Pretano. Ela saiu em tiro de meta, né, Giovana?
2: Tiro de meta para a Ponte, o cruzamento ali do Guilherme Parede, camisa 7 na área. O Alex Silva tentou chegar nela, mas nem conseguiu também. Então bola para a Ponte.
0: Muito obrigado pela sua audiência, pelo privilégio da sua preferência aqui no AM880. 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Olha a bola do Júlio, Júlio na passagem do Paulo Vitor. Paulo Vitor invadiu a grande área, tentou cruzar.

0: cruzamento do Ochega na área, o Paulo Vitor tentou, cabeceou, pegou bem na bola, mas cabeceou forte demais para o chão e a bola subiu, passando por cima do travessão defendido do gol pelo Vinícius.
1: 15 minutos, quase 16, duas grandes chances perdidas pelo América, hein, João Pedro?
2: Exatamente, e o América agora mostrou uma qualidade até de conseguir atacar pelos dois lados do campo. A primeira chegada foi pelo lado direito, a segunda pelo lado esquerdo, ambas com um cruzamento tentando achar jogadores dentro da área. Primeiro o William não aproveitou, mandou em cima do goleiro e depois o camisa de número 20, Paulo Vitor, cabeceou como manda o roteiro, mas a bola foi para cima, passou por cima do gol do goleiro da Ponte Preta. Agora é escanteio para a equipe do América, tá, Guilherme Reis?
1: Escanteio para o América, Júlio vem para a cobrança. Esse garoto sabe bater na bola. Escanteio pela ponta direita do América. 7 jogadores do América na grande área. Veio o cruzamento no primeiro pau, a cabeçada vai sobrar com o Paulo Vitor na trave. Sobrou com o Marcelo, girou o corpo, tira dali Nicolas. Chutou para onde apontou o nariz, a bola gasta. Ganha mais altura do que distância. Tira dali de novo o Juan. Joga a bola para o campo de defesa. Chega, recupera o último homem da linha da equipe americana. A bola vem com Parede. Parede na lateral esquerda. Vem dominando a passagem do Chega agora. Rafa Barcelos se aproxima. Guilherme Parede pede calma. Está livre ali na ponta direita o Júlio. Está desesperado pedindo bola. E ela vem com o Otávio. Otávio na intermediária, dominou, parou, prendeu, toca a bola na esquerda, vem com o Guilherme Parede. O Guilherme Parede domina, vai girar o jogo. Vai girar o jogo. A bola na ponta direita, lindo lançamento para Júlio. Bate, Júlio! Ele vai arriscar de longe, travado o chute, tirou dali o Júlio. Da Ponte Preta, que sobrou na ponta esquerda. Vem com o Chega, toca a bola na intermediária, vem com o Guilherme, com o Otávio, toca a bola para o Chega, triangulação linda, tocou na linha de fundo, Otávio lindo, drible, se recupera o Nicolas, tira dali o perigo, chutando para onde apontou o nariz Miguel, vem saindo do gol. O Bruno Brígido, e já sai jogando como se fosse um livro, ele vem jogando a bola na ponta esquerda com o Chega, toca a bola para o William, tá jogando muito o William nesta tarde, rebalou, prendeu, tocou a bola na intermediária, vem com Parede, toca a bola para o Otávio, toca a bola para o William, pede a aproximação, toca a bola na lateral esquerda, vem com Parede, vem dominando na intermediária, ergue os braços, o William do bigode, como quem diz, tô sozinho, ele vai bater de longe pra fora! Tava sem opção, ele disse, Vox, queda aqui mesmo, a bola leva perigo, Giovana!
0: Arriscou de muito longe o William do bigode, não passou tão longe assim da meta defendida pelo Vinícius, viu Gui? Quase, quase, ele tirou tinta da trave, mas segue 0-0 aqui na Arena Independência.
1: 0-0, 18 minutos deste primeiro tempo, 0-0, placar inalterado no Gigante do Horto. Muito obrigado pela sua audiência, pelo privilégio da sua preferência. Está empatado o jogo, 25ª rodada do Campeonato Brasileiro da Série B. O América jogando pela sua honra, o jogo do Lanterna contra o Vice-Lanterna. A batalha dos desesperados. A bola vem na lateral esquerda com o Juan, que vem dominando, joga a bola contra a marcação da equipe americana. Bateu ali no Paulo Vitor. É lateral para a equipe da Ponte Preta, que também não tem pressa. Tá na sua também, né, o JP? Não tem pressa, deixa como está e vai se salvando como pode.
2: Exatamente, da mesma forma que a obrigação do América hoje sair com resultado positivo, pra Ponte Preta, um empate aqui é quase como vitória, tá? E pelos últimos ataques, vai com você.
1: Olha o cruzamento na boca do gol, Damião cabeceou, Bruno na catada do primeiro pau. Quase, quase quando você elogiava o time da Ponte, né, JP?
2: Exatamente, falei que o empate seria bom e a Ponte Preta quase abriu o placar agora, Guilherme Reis. Mas estava falando sobre, na verdade, o bom momento do América com 3 chances em menos de 2 minutos e o América está de volta.
1: O América tá de volta no campo de ataque, lindo lançamento, encontrou Parede, Parede toca a bola ali na esquerda, vem com o Chega, travava melhor para a defensiva. Com o Rian, tenta uma, duas vezes, se embananou, agora o Rian, a bola sobrou com o Chega, vai América! A bola vem na esquerda com o Barreto toca a bola, vai jogando na contramão. Ele ia dar o passe, ele tentava virar o jogo, não conseguiu, tocou curtinho para Rafa Barcelos, que toca a bola para o seu companheiro de zaga, que é Ricardo Silva, o capitão, toca a bola mais à frente, vem com o Otávio, Otávio na lateral direita, encontra Alex Silva, Alex Silva parou, prendeu na intermediária, vem com o Otávio. Otávio toca a bola ali na ponta direita, vem com o Júlio, a perna canhota é afiada, tocou, boa bola para Otávio no meio de 3 jogadores, tentou, ganhou ali o glorioso Miguel, vai avançando.

0: Fernando, ultrapassou a linha de gramado, tentou ser um raio-x, passar no meio do jogador ali, não funcionou. Se recupera a defensiva americana, a bola com o Ricardo Silva, que pede pro time acelerar, e é isso que faz o Barreto. A bola aberta na esquerda, ultrapassou a linha de gramado, gringo, a bola com o Chega, toca a bola para a parede, parede, devolve a bola com o Chega, agora já recupera o time da Ponte Preta, tira da linha defensiva com o Gustavo Telle, jogou para onde apontou o nariz, a bola vem na lateral direita com o Júlio, Júlio toca a bola no alto, tenta ganhar o William do Bigode, ela sobrou com o Otávio, deixou a bola escapulir, mas ela sobra com o Barreto, Barreto toca a bola curtinho para o Otávio, é bom de bola esse garoto, a bola aberta na direita, vem com o Alex Silva, ele olhou para a grande área, trouxe para a linha de fundo, preferiu parar, prender, tocou a bola mais atrás no bico da grande área com o Otávio, vem o cruzamento, tira dali Diego Leão, o capitão tirou de cabeça, já se embananou o time do América, a bola sobrou com o Damião, Damião na ponta esquerda vem conduzindo, Ricardo Silva vem na perseguição, Damião vem conduzindo, jogadinha de futsal, a bola bate por último no americano, é lateral para a equipe na Ponte Preta, Giovana.
1: Foi carregando ali o Damião, carregando, avançando com a bola. Ricardo Silva só acompanhando, mas chegou e deu um totozinho, tirou ali. Bola pra ponte, segue 0-0.
0: Pra cima deles, Coelhão! O time da Ponte Preta, macaca de Campinas, vem se lançando pro campo de ataque. A bola vem na lateral esquerda, vai dominando o time da Ponte Preta. Jogadaça, lançou pra cima do adversário. Caiu, reclamou de falta. O Juan fez uma jogadaça, reclama de falta, mas juizão não foi na dele. A bola vem com Gustavo Telles vem fazendo o domínio, toca a bola na lateral esquerda, vem com o Juan, Juan dominou na linha lateral, vai levando para a linha de fundo, pá! Não foi na primeira, mas agora na segunda foi falta em cima dele, na linha lateral, praticamente em cima dela, Giovana.
1: Pois é, o Juan aí dando trabalho para a defesa do América, fez uma bela jogada ali, acabou no chão, o juiz não deu a falta. Agora na segunda vez tentando, dando trabalho aí para a defesa, o juiz não deixou passar, marcou a falta. Vem praticamente aí um lateral cobrado com os pés, né, Gui?
0: É melhor que o escanteio, hein? O famoso escanteio de mangas curtas. 22 minutos e 40, 0-0 América e Ponte Preta. 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A falta vem o Gustavo Telles para a cobrança. A falta pela meia esquerda, lado esquerdo de ataque da equipe da Macaca. Ele olha para a grande área, autorizada a cobrança no primeiro pau, a cabeçada para fora! O Gustavo Almeida no primeiro pau tentava a cabeçada, ela foi direto para fora. E olha a Ponte Preta bobeando na defesa, sobrou o lançamento, vem do goleirão. A bola com parede do bico da grande área, cortou para o meio, bateu no ângulo para fora! A intenção foi boa, a execução nem tanto assim, Giovana, ela se perde pela linha de fundo.
1: Depois do quase ali gol da Ponte Preta, né, da tentativa ali, o América tentou sair em velocidade, o parede veio carregando aqui pela lateral de campo, mas na hora de finalizar, Gui, realmente faltou capricho, a bola passou longe, longe do gol.
0: Quando tentou se engraçar ali no campo de ataque a equipe da Ponte Preta, o América devolve com um contragolpe, né, João Pedro?
2: Exatamente, o Bruno Brígido achou o Guilherme Parede ali muito bem colocado e faltou refino técnico do atacante do América, mas agora o América continua exercendo a pressão enquanto a torcida da Ponte Preta cobra e cobra com veemência, que cobra gritando, pedindo mais vontade dos jogadores pontepretanos.
0: Escanteio para o América, cortou ali, tirou o perigo o Diego Leão, tem a responsabilidade de ser o capitão hoje. Cada investida dele, a torcida comemora, devem ser parentes, né? Estão aqui marcando presença, torcedores pontepretanos. Mas o escanteio é para o Coelhão, eu tô sentindo o cheiro do gol. Escanteia pro América, a pressão é americana, do time Deca campeão, a torcida do América reclama da demora para a cobrança do escanteio.
2: Conversa muito o árbitro, né, Guilherme?
0: Gosta de uma resenha, né? Isso aí balanga beijo.
2: Demais.
0: Escanteio na ponta esquerda, pode ser agora, braço direito erguido do parede, o cruzamento vem no primeiro pau, a cabeçada pra fora! William Bigode cabeceou, ela tira tinta do travessão, Giovana!
1: Mais uma grande finalização do William do Bigode, dessa vez de cabeça, e ele que não tem muita altura, né, que quase resvalou a cabeça ali, por muito, muito pouco essa bola não entrou, saiu tirando tinta da trave mais uma vez e se salva a Ponte Preta, segue 0-0.
0: 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Brasileirão, 25ª rodada do Campeonato Brasileiro da Série B, 26 minutos do primeiro tempo. No Independência tem 0 para o América, 0 também para a Ponte Preta.
2: E pela Série A, na partida de mais cedo, na 25ª rodada, de 11 horas, Atlético empatou com o Fluminense em 3-3. E corrigindo a informação, o gol do Botafogo foi anulado contra o Flamengo. E Samuel Lino marcou para a equipe do Flamengo, 1-0 para o Flamengo no Maracanã.
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0: E por aqui vem o América pro campo de ataque, chega, roubou na grande área, tira dali a defesa, vem com o Júlio, ele vem recuperando, escapa da falta, joga a bola mais à frente com o Nicolas, Nicolas parou, prendeu, tocou a bola para Rian, Rian sofreu a falta, escapa dela, Juizão mandou seguir, vem para a parede, Rian tocou a bola na lateral direita, vem com o Júlio, Júlio no meio das pernas, tocou a bola para Nicolas, Nicolas para Juan, Juan não, Júlio, Júlio tocou a bola para Nicolas, Nicolas vem avançando, fez o drible, opa! Duas faltas em um lance, só dois jogadores da Ponte caídos no gramado em Giovanna Calmon.
1: Ô Gui, os meninos da Ponte iam dando um baile aqui nessa defesa do América, viu? Ia passando por um, passando por outro, fazendo tabelinha, e aí o Otávio não deixou barato, né? Acabou pegando ali o camisa de número 6 da Ponte Preta, o Juanca, não deixou barato, e agora tem dois atletas caídos, mas parece que tá tudo bem, logo mais a bola vai voltar pro jogo.
0: E a garotada até que tá dando conta do recado, hein, João Pedro?
2: Tá sim, Guilherme, naquela da intensidade, da vontade que a gente disse no pré-jogo, os meninos estão realmente fazendo valer com o que dá pra ser feito também aqui no Independência. A gente vê o goleiro cobrando o juiz, os meninos se cobrando internamente ali. O nível técnico do América é melhor, mas na intensidade a Ponte Preta tá conseguindo se igualar.
0: Tentava o lançamento ali, o time Ponte Pretano, tira dali, Ricardo Silva joga a bola para a lateral. É lateral, lado esquerdo de ataque da equipe da Ponte Preta, lado direito de defesa da equipe do América, bola com o Juan, Juan tocou a bola no alto, vem avançando, pedalou para lá, para cá, meu Deus do céu, ping pong, bumba, meu povo, a bola sobra ali com o Nicolas, Nicolas faz o drible, toca a bola para Damião, Damião na ponta esquerda, dentro do passe para o Juan, recuperou o América, a bola com o Paulo Vitor, já ligou no contra-ataque, tocou para Júlio, lindo drible, tentou o passe espetacular para o William, se pegar é perigo, sai do gol, Vinícius! Cata mão larga, impede o ataque do América, Giovanna.
1: William, perdão. O Júlio, garoto da base, tentou ali um passe perfeito ali para o William do Bigode, que estava livre, mas a bola de novo correu um pouquinho mais que ele, ficou ali fácil para o Vinícius fazer a catada, Gui.
0: Mandando um abraço para a Rádio Sabará, Diego Andrade, Runido Alves, toda a galera ligada conosco aqui no seu AM880. E vem a equipe do América para o campo de ataque, vem com Gustavo Barreto, Barreto toca a bola ali na lateral esquerda, vem com Oxega, Oxega domina, vai avançando, toca a bola ali para Otávio, Otávio domina na lateral esquerda, toca a bola para Oxega, Oxega recua, toca a bola no campo de defesa, a bola vem com Rafa Barcelos, Barcelos toca a bola no círculo central para Ricardo Silva, Ricardo Silva na lateral direita, toca a bola para Alex Silva, se família Silva tá presente, hein, era só mais um Silva, a bola no campo de defesa, vem com Ricardo Silva, Ricardo Silva toca a bola ali no círculo central, vem avançando com Rafa Barcelos toca a bola para Otávio, Otávio no campo de ataque, tocou a bola para Oxega, escorada a bola com Guilherme Parede, o passe equivocado, tirou mal a defesa do Coelho da Ponte Preta, vem com Oxega, ameaçou o cruzamento, cortou para o meio, é falta em cima dele, é falta dele, Giovanna.
1: O Oxega ia passando ali, carregando a bola, mas o camisa 8, o Rian, não deixou barato, acabou derrubando. E vem bola na área aí, perigosa na bola na área da Ponte.
0: É falta para a equipe americana. Guilherme Parede na cobrança.
2: Ô Guilherme, não Parede.
0: Oi.
2: Falei no meu primeiro comentário sobre o William não estar performando como... nas últimas passagens por outros times, hoje está fazendo uma partida bem consistente, enquanto seu xará está errando tudo. O Guilherme Parede, tudo que tentou até aqui, tentou errado.
0: A falta é na intermediária, aproximadamente 8 metros da risca da grande área. Mas como demora para cada cobrança de bola parada autorizar esse Bruno Vasconcelos? É impressionante. Guilherme Parede vem para a cobrança da falta no segundo pau. Paulo Vitor! Para fora! Era o Rafa Barcelos. Subiu no segundo pau mais alto que todo mundo, mas não conseguiu cabecear do jeito que gostaria. Ela passa à direita do gol defendido pelo Vinícius Giovanna Calmon.
1: A bola lançada na área com o Guilherme Parede, estava ali o zagueirão americano para subir mais alto que todo mundo, Rafa Barcelos, cabeceou e mais uma vez muito perto do gol, mas segue 0-0 aqui na Arena Independência, Gui.
0: Esse garoto aqui, o Rian, carequinha, ele corre que nem um Sonic, bicho, para baixo, né, para baixo. Não olha para cima de jeito nenhum para tocar. A bola vem do campo de ataque com o Damião, falta... Falta marcada, falta no campo de ataque da equipe Ponte Pretana, Giovana.
1: Falta marcada aí, Rafa Barcelos já tá ali para fazer a cobrança. Bola em jogo, Gui.
0: Bola em jogo para o time americano com o Ricardo Silva. Ricardo Silva na intermediária, toca a bola ali para o Barreto. Barreto na lateral direita, abre o jogo para Alex Silva. Silva toca a bola ali para Igor, para Júlio. Júlio vai avançando, o lançamento é bom. Tira dali de peito com categoria, o zagueirão. O glorioso Diego Leão, capitão, o moral esse garoto, hein? E moral esse garoto aí na zaga. A bola na intermediária defensiva com o time do América, com o Ricardo Silva, dá um tijolo ali pro Checa, consegue fazer o domínio na lateral esquerda. Ele vem avançando, ergueu a cabeça, deu o passe mais à frente com o Guilherme Parede. Parede parou, tocou a bola, parou Checa, Checa devolve a bola com Parede. Parede toca a bola na contramão, encontra Otávio. Otávio toca a bola no círculo central para Ricardo Silva. Todo o time do América no campo de ataque, abriu o clarão da Aurora ali para o Ricardo Silva, ameaçou o chute, tocou na direita, vem com o Barreto. Barreto na ponta direita, vem avançando, tocou a bola para Alex Silva. Silva toca a bola para Igor, Júlio. Júlio toca a bola mais atrás, vem avançando o time da equipe americana, jogando a bola mais à frente com o Otávio. Otávio toca a bola mais atrás, travado ali, prensado, mas a bola sobra na intermediária com Rafa Barcelos. Barcelos tocou para o Chega, o cruzamento no segundo pau, Paulo Vitor, pra fora! Ela bate no jogador da equipe da Ponte Preta, é escanteio pro Coelhão, Giovana.
1: O cruzamento do Ochega mais uma vez, Paulo Vitor subiu ali entre dois zagueiros, estava difícil para ele cabecear, ficou melhor ali para o zagueiro da Ponte Preta tirar, escanteio para o América.
0: A bola vem aberta, o cruzamento, tira dali a defesa, sobrando o segundo pau, tirou ali o defensor, evitou a saída do Alex Silva, ou não? Saiu e em tiro de meta, Juizão tá louco, enlouqueceu, ah tá, se corrigiu, ele tinha apontado primeiro... O tiro de meta, mas deu para escanteio. É escanteio! Escanteio para o América, lado esquerdo de ataque. 33 minutos e agora, hein? O cruzamento vem do Parede, tira dali. Diego Leão, ela sobra com o Ochega. Ochega toca a bola ali na intermediária, vem com o Otávio. Se perder, perigo, não perdeu. Jogou bem na esquerda com o Guilherme Parede. O cruzamento na marca do pênalti, tira dali, Matheus Souza. A bola sobrou com o Júlio, bateu prensada, ela bateu ali. No Nicolas, vem sobrando na ponta esquerda com o time americano, cruzamento, tira dali a defesa. Foi o Paulo Vitor bateu, estufou as redes, mas pelo lado de fora, quase, mais um, poderia ser um gol da equipe americana, Giovana.
1: Quase que o Guilherme Parede tentou mais um cruzamento na área, dessa vez Paulo Vitor estava lá, não era para cabecear, para empurrar mesmo para dentro do gol, a bola bateu na rede pelo lado de fora, ouvi gente gritando gol daqui, viu, porque pareceu mesmo, mas segue 0-0 aqui na Arena Independência.
0: Diego Leão chutou para onde apontou o nariz. E ela sobra com a defensiva americana, com o Ochega. Talvez tenha sido o jogador que eu mais vezes falei neste primeiro tempo. E ele de novo, Ochega, vem dominando depois do passe do Otávio. Abre o jogo aqui na esquerda junto com esse daí, Guilherme Parede. Todo time do América jogando mais pela esquerda. E vai fazer o giro, só porque eu falei agora. Não, vai voltar para a esquerda. Quer ver? Ricardo Silva toca a bola aqui na esquerda com o Otávio. Otávio vem dominando na intermediária. Ele levanta a cabeça e aponta a bola. Esse garoto tocou a bola mais à frente no bico da grande área com o Guilherme Parede. O passe é bom para Júlio, pra fora! Na marca do pênalti, ele bate um tiro de meta, ela ganha mais altura do que direção, Giovana.
1: Guilherme Parede tentou ali, achou o Luíde, garoto Luíde, não, mentira, o garoto Júlio dentro da área, ele tá indo bem no jogo, né, Gui? Mas infelizmente na hora de bater ali, acabou subindo demais, realmente, quase bola fora do estádio, viu, de tão longe que foi essa bola.
0: Rian tentou fazer domínio, não conseguiu. A bola sobra com o Otávio. Otávio tá jogando bem também, hein? Tentou ali, foi sendo marcado pelo Damião, mas a bola sobra no círculo central. Vem com o Ricardo Silva. Ricardo Silva toca a bola na lateral direita. Vem com o Alex Silva. Mais à frente, ergueu a cabeça, tocou pra Paulo Vitor. Opa! Passou no primeiro marcador, mas ele apelou, perdeu. É falta na linha lateral, Giovana.
1: Paulo Vitor ali parecendo um ponta, né, Gui? Foi carregando, mas o zagueirão da Ponte ali não deixou, acabou derrubando ele. Vem bola na área da Ponte aí, Gui.
0: Vem bola na área da Ponte. ponta direita, meia direita, melhor dizendo, de ataque da equipe americana. É o Júlio que vem para a cobrança, né, Giovana? É o Júlio, com a perna canhota, praticamente na linha lateral, lá na linha lateral, vem o cruzamento na marca do pênalti, tira dali o Damião ajudando no campo de defesa, e olha o contra-ataque do time da Macaca, vem a avançada com o Nicolas, melhora a bola, com o Júlio se recupera, e sai jogando com o goleirão, o Bruno Brígido. Já sai jogando na intermediária defensiva, vem com o Oxega, Oxega tenta o lançamento, corta dali, na lateral direito o Júlio da Ponte Preta, minha nossa senhora. O choque de carretas, o Rian com o William no bigode. O William protesta, deu pra ouvir aqui a reclamação dele, não concorda com a marcação da falta, hein, Giovana?
1: Não concordo ali, o 9, o William do bigode, realmente foi um choque ali, a pior sobrou ali pro jogador da Ponte Preta. O William do bigode reclama, mas o juiz não foi na dele, bola para a Ponte, Gui.
0: Falta marcada, já cobrada, tentou ali o lançamento na ponta esquerda, olha só o Juan caído pela esquerda, tentou, não conseguiu, roubou o Júlio, ele é bom de bola, eu falo, a canhotinha afiada, tocou a bola na intermediária, vem com o Otávio, Otávio tenta a passagem ali, espera a passagem do Oxega, a bola bate na poça, mas vem avançando, vem o Oxega, o cruzamento no segundo pau, sai do gol, Vinícius, não... Pontapé na bola e saiu jogando. E ela vem com o Matheus Souza. Matheus Souza da time da Ponte Preta. Vem avançando pela esquerda, tocando a bola ali na lateral esquerda. Vem com o Juan. Juan tenta fazer o domínio. Joga a bola mais à frente, tentando encontrar o Nicolas. Melhor para a defensiva do América. Ricardo Silva se recupera. Toca a bola no círculo central com o Otávio. Gira o corpo. Boa bola, bola, boa. Vem avançando, tentou o passe interceptado. Tirou dali no meio do caminho. Gustavo Teles. A bola vem sobrando no alto. Damião não conseguiu ganhar. A bola sobrou na lateral direita. Vem com Ricardo Silva. Ricardo Silva toca a bola para Alex Silva. Vem para o lançamento no campo de ataque, forte demais, vai direto para a posse de bola do goleiro Vinícius Giovana.
1: Tentou ali o Alex Silva, tentou um lançamento longo, mas para ninguém, não tinha ninguém ali, apenas o goleiro Vinícius que vai repor a bola em jogo.
0: Jogados, passados 37, quase 38 minutos, deixa o primeiro tempo, 0 para a América, 0 também para a Ponte Preta. A equipe americana é a vice-lanterna, a Ponte Preta é a lanterna. 11 pontos para o Coelhão nessa Série B, 10 pontos para o time Ponte Pretano. E a bola vem no na intermediária com Ricardo Silva, e Ricardo Silva toca a bola na lateral direita com Alex Silva. Alex Silva pede aproximação, toca a bola mais na frente com... O glorioso Paulo Vitor, ele dominou o tijolo, o Alex Silva conseguiu seguir na jogada. A bola vem do círculo central com o Otávio, Otávio acelerou o jogo, tocou na frente com o Oxega. Na esquerda tem o William do bigode, o passe é nele, sobrou na ponta esquerda, vem com o Guilherme. Parede, o cruzamento no segundo, pau, tira dali, Juan jogou para lateral, é lateral para o América. O América vai pressionando o time da Ponte Preta, lateral cobrado com o Otávio, bateu de longe, Vinícius, no centro do gol, Cati. Não larga, Giovana.
1: Otávio bateu ali um pouco de longe, viu, Gui, de peito de pé, mas pegou bem na bola, mas chutou no meio do gol, tava fácil ali, Vinícius bem posicionado para fazer a catada.
0: E olha o contra-ataque da Ponte Preta, vem Matheus Souza, minha nossa senhora, vai bater de longe, travando, ela sobra com o Juan na lateral esquerda, ele olha pra frente, tenta fazer o perigo, toca a bola ali para o camisa 7 com o Nicolas Araújo. Nicolas Araújo vem dominando na meia esquerda, tenta o passe, o cruzamento vem com o Damião no primeiro pau, tira dali Ricardo Silva e já sai jogando com Paulo Vitor. Paulo Vitor tocou a bola para Júlio, Júlio para Paulo Vitor, tentou passar no meio da marcação, não conseguiu, a bola vai sobrar ali na intermediária, tentou no pé de ferro, ganha o William do bigode, jogo disputado, jogo brigado, tenta ali o Tele. Perdeu a posse de bola, ficou reclamando de falta, mas o Júlio roubou, vem dominando, cortou pro meio, vai bater de perna canhota, opa! Era só tocar, Júlio, não tocou nem chutou, perdeu a bola como se fosse criança, hein, Giovana?
1: A recuperação de bola no América, o Júlio saiu carregando, não tocou a bola em momento algum, a torcida no pé dele, mesmo assim preferiu continuar carregando, mas acabou sendo derrubado ali, com zero falta, apenas bola, e a torcida tá na bronca com ele, porque era só tocar pra vir uma grande finalização aí do América, viu, Gui?
0: Agora com o jogo um pouco mais paralisado, tá ali no chão ainda o glorioso Gustavo Teles, acusando um pisão no tornozelo. Tem tempo pra você comentar, hein, JP? 40 minutos. América próximo desse primeiro gol ou não?
2: Tá mais próximo. Tempo temos pra comentar, mas não temos talvez o que comentar, porque apesar do América... Apesar do América estar impondo o seu estilo de jogo, pra mim, o grande ponto fraco desse time americano são as pontas que, mesmo sendo acionadas, na grande parte desse primeiro tempo, Guilherme Parede foi mais acionado, agora Júlio vindo mais pro jogo, falta o acabamento, falta uma perfeição mais, uma dedicação para a jogada sair corretamente e dando os méritos para a linha de defesa americana que consegue fazer o América vindo, Guilherme.
0: E olha o Júlio roubou no campo de ataque, perfeito desarme do garoto da Ponte Preta, mas saiu jogando mal, foi só elogiar. Rafa Barcelos tentou no pé de Feco, perdeu a bola, vai sobrar com o Damião, Damião vai se lançando para o campo de ataque, ainda está no campo de defesa, vem dominando pela meia esquerda, avançou, ultrapassou o link de vídeo gramado, tocou a bola na ponta esquerda, vem a bola com o Matheus Souza vem dominando na ponta esquerda, parou, encarou a marcação, tocou a bola mais para trás, vem com o Nicolas, Nicolas tenta o passe, joga a bola na contramão, encontrou o Juan, sofre a falta ali, o jogador Ponte Pretano, o juizão manda seguir, a comissão técnica do Gilson Kleina reclama demais, e minha nossa senhora, meu pai amado, o passe totalmente equivocado ali do Juan, não conseguiu fazer o domínio, e tem jogador da Macaca caído, hein, Giovana?
1: Tem, Gui, o Damião tá caído ali desde uma tentativa de ataque da Ponte Preta, acabou sofrendo a pancada ali, tá mancando agora que tá se levantando, mas parece que vai continuar no jogo, e o América vai voltar a bola aí pro jogo.
0: E na Inconfidência, o tempo corre mais rápido. Brasileirão, 25ª rodada do Campeonato Brasileiro da Série B, 42 minutos do primeiro tempo. Na Independência tem 0 para o América, 0 também para a Ponte Preta.
2: E na Neoquímica Arena, o Santos abriu o placar, 1-0 para a equipe visitante contra o Corinthians. 1-0 para a equipe do Santos. E no Maracanã permanece 1-0 para o Flamengo, agora com 43 minutos, quase acabando lá.
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0: Eu sou o Guilherme Reis, eu tenho os comentários de João Pedro Martins, a reportagem de Giovana Calmon, trabalhos técnicos na operação externa, Reinaldo Andrade, muito obrigado pela sua audiência e pelo privilégio da sua preferência. Olha a bola aberta pelo Otávio aqui na esquerda, encontrou o William, fez a parede, fez o pivô, jogou na contramão, bom passe para o Otávio, dominou, escapulho do domínio também, escapou da marcação, a bola na esquerda, como chega, o cruzamento, Paulo Vitor! Vinícius no centro do gol! Catou, não largou, mais uma ótima jogada pela esquerda do América em Calmon!
1: Mais uma jogada pela esquerda, Gui. Muito do que a gente viu nesse primeiro tempo. Hoje chega, cruzou na área e lá estava Paulo Vitor para subir mais alto que o zagueiro, mas na cabeçada, mais uma vez, no meio do gol, onde estava o Vinícius para fazer a catada.
0: E o América já recupera a bola, vem com o Barreto toca a bola na lateral direita com o Júlio, Júlio toca a bola ali para o Barreto no campo de defesa recua, toca a bola para Ricardo Silva vem avançando, toca a bola para Rafa Barcelos, Barcelos na esquerda, olha para a grande área, chega, vem o cruzamento no ponto futuro, tira dali Leão! Chutou para onde apontou o nariz, a bola se perde em escanteio, mais um Giovana!
1: Mais um escanteio para o América, depois de mais um lançamento na área, o camisa 4 ali, o Leão tirou, sendo que o Paulo Vitor ficou para trás, ficou pelo caminho, não estava chegando na bola, mas o zagueirão da Ponte mandou para fora e vem aí escanteio para o América.
0: Escanteio para o time americano. Vem Júlio na cobrança de escanteio, minha nossa senhora. Tirou meio esquisito ali o Juan, depois de um cruzamento tosco ali do Júlio. E já se recupera o time do América no campo de ataque, pede uma oportunidade de fazer um bom cruzamento, ou chega o último homem da linha, já no campo de ataque, toca a bola para a parede, Guilherme Parede, vem o cruzamento no segundo pau, cabeceou, esquisito, Paulo Vitor, ela fica vivo na grande área, Paulo Vitor de novo, cabeceou para o meio do pagode, Ricardo Silva, Vinícius, no centro do gol, mais uma vez, cata e não larga, Calmon.
1: Chuva de cabeçadas do América ali na área. Primeiro Paulo Vitor tentou, depois do cruzamento do Parede. Depois o zagueirão, Ricardo Silva tentou a cabeçada, mas também muito fraca ali, fácil, mais uma vez pro goleiro Vinícius.
0: E agora ameaçou um olé aqui a torcida da Ponte Preta, porque saiu jogando realmente bem o garoto Júlio na lateral direita. E ela vem com o Teles, esse Teles também
1: Gui.
0: Tem um pouquinho de qualidade, dá pra ver. Pintou o tempinho de acréscimo aí, Giovana.
1: Mais 3 minutos.
0: Vamos, portanto, até os 48. Olha só o chapéuzinho do Rian na meia direita, tocando a bola para Teles. Teles toca a bola ali para Matheus Souza. Não vai abrir o jogo na esquerda com o Juan. Juan vai avançando no bico da grande área. Que mora o perigo. Meu Deus do céu, vai bater de longe. Travar, né? Escanteio para a Ponte Preta. Escanteio. A garotada da macaca se lança para o ataque. Giovana, tira essa bola daí.
1: Pois é, Gui. Aumenta o volume agora a torcida da Ponte Preta. O Juan foi carregando. Na hora de finalizar, soltou um chutaço, mas em cima ali do camisa 88 do América, o Barreto, mas vem escanteio aí na bola do América.
0: Escanteio, 1, 2, 3, 4 jogadores, ué, 4 jogadores só da Ponte Preta na grande área americana. Agora chegou um quinto elemento ali, o garoto Juan, vem para tentar jogar essa bola lá dentro.
2: Todos baixinhos, né, Guilherme?
0: Pois é, enfim, eu também não tenho muita moral para falar sobre a altura, não. A bola vem na esquerda com Teles. Teles na cobrança do escanteio. Ele vem para a cobrança do escanteio no segundo pau. Tira dali a defesa. Vai sobrar com Rian. Rian olha para a grande área. Tenta o cruzamento. A cabeçada sobrou. Meu Deus do céu. O gol da Ponte pintando na trave. Complementou. Que momento. Mas não valeu. Não valeu. Anulado o lance. Joana Calmon, me conte o que você viu.
1: Gui, uma grande confusão na área ali, mas a bobeada da defesa do América sobrou ali para a Ponte Preta marcar, mas toque de mão que o juiz deu ali do jogador da Ponte Preta, então gol anulado, 0-0 aqui na Arena Independência.
0: Confesso que eu fiquei com um pouquinho de dó agora, a garotada comemorou tanto, tava quase uma catarse ali com os jogadores da Ponte, mas o que mostra perigo, né, João Pedro Martins? Na única estocada para o time da Ponte Preta, consegue um gol anulado ou não, o lance está sendo revisado pelo VAR.
2: Com certeza, e no melhor estilo América de ser. É, pressionando, tendo... Só que eu anotei aqui, por cima, 8 oportunidades de tentar abrir o placar. E na primeira estocada da macaca, uma bola na trave, bate e rebate, gol. Foi anulado ali por questões mais técnicas ali, de toque de mão, talvez o impedimento. O juiz está ainda analisando uma possível interferência nesse gol da Ponte Preta. Mas, como eu disse no início deste comentário, no melhor estilo América de estar jogando bem e perdendo a partida, né, Guilherme? Agora o juiz acrescentou ainda mais um minuto dos acréscimos.
0: Portanto, vamos até 49. O mais 3 virou mais 4. E o lance parece não tão fácil assim, né? Já temos 1 minuto e 30 do lançamento do gol. Juizão ali, o glorioso Bruno Vasconcelos, conversando com o VAR. Lance ajustado. A gente não tem o advento do replay aqui conosco na nossa posição, então nós não sabemos o que está sendo revisado. Se é um toque de mão, se é um possível impedimento. A verdade é que o Matheus Souza da Ponte Preta, ele invade a grande área, bate, ela vai no pé da trave, desvia no jogador Ponte Pretano, e aí depois o garoto, o Gustavo Almeida, estufou as redes. O gol defendido pelo Bruno Brígido. Oi, diga quem chamou.
2: E não é um lance de revisão do árbitro na cabine do VAR, né? É um lance dos árbitros, na verdade, do árbitro que está no VAR, o Gilberto Rodrigues, não tendo a revisão do árbitro de campo, Bruno Pereira, por ser um lance de possível mão ou impedimento, não cabe ao árbitro de campo fazer esse tipo de análise, né, Gui?
0: É, pode ou não pode caber. Confesso que sem o advento do replay fica difícil a gente afirmar, mas a descrição do lance: Matheus Souza invade a grande área, no bico da grande área, mas pelo lado esquerdo, ele finaliza, ela bate no pé da trave e aí desvia no jogador Ponte Pretano. Confesso que eu não vi quem é. Esse desvio, ao meu ver aqui de longe, pegou na mão, no braço. Não é isso, Giovana? Você também concorda com a descrição do fato?
1: Tô com você, Gui. Foi essa visão que eu tive mesmo. Depois daquela confusão na área que a bola sobra, aí que teria pegado na mão do jogador, no braço, né? Mas pela demora ali no lance, acredito que seja um pouco mais complexo que isso, porque senão o árbitro de vídeo já teria dado um ultimato, né?
0: Com certeza. Gente, já temos 3 minutos do gol.
2: E pelo andar da carruagem aqui, vai ter mais 1 minuto de acréscimo, né?
0: Porque eu vi aqui de longe o árbitro, o Bruno Vasconcelos, ele acabou de fazer um gesto, como quem diz, estão traçando as linhas. Mas que demora, deve ter pifado o VAR, né, gente?
2: Que linhas são essas, cara? Que momento aí. E o gramado Independência ainda ajuda na questão das linhas, por ser um gravado dividido ali, em linhas escuras. Então, assim... E o gol realmente agora foi... Ele vai fazer a revisão, tá?
1: Ele vai no VAR.
2: Tem mais tempo ainda pra decidir, porque não foi decidido pelo nosso querido Gilberto Rodrigues.
0: Vai no VAR, né, Giovana?
1: Vai no VAR ali, Gui. E Ricardo Silva, capitão, indo atrás dele, reclamação. O juiz dá uma dura nele ali. E a torcida agora da Ponte Preta aumenta o volume. Torcida do América começa a vaiar. Começa uma confusão aqui. Juiz no VAR.
0: O garoto, o Gustavo Teles, ele veio aqui conversar com o Kleina, agora toda a garotada vem, do time sub-23 praticamente, desse time na Ponte Preta, e anulado o lance então, ou gol. Foi confirmado o gol ou anulado o lance? Hein, Giovana, anulado o lance, né?
1: Gol anulado, Gui. E ele vai dar mais 1 minuto de jogo.
0: É, enfim... Já ultrapassamos os 49. Um gol anulado, portanto, para a equipe da Ponte Preta. O América se salva como pode e pode fazer o primeiro gol agora. O cruzamento vem buscando o Paulo Vitor, sobrou com o Júlio, tentou. O voleio furou, mas ela bateu por último no jogador da equipe da Ponte Preta. O Gustavo Teles fica louco. Pede que a bola, ele acusa que a bola tenha batido no jogador americano, que é o Júlio. Juizão não foi na dele. E vem para a cobrança do escanteio. É escanteio agora para o Coelhão. Vem o cruzamento no primeiro pau. Dentro do primeiro pau. Tira dali a defesa. Nicolas chutou para onde apontou o nariz. Aqui, meu pai, senhor Osvaldo Reis, está me falando que foi bem anulado o lance, mas que não precisava de tanta demora. E apita o árbitro!
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0: Fim de papo na primeira etapa! 0 para o América, 0 também para a equipe da Ponte Preta. A torcida da Ponte Preta, cerca de 20, 25 torcedores presentes aqui nos camarotes, fazem barulho. A torcida do América também um pouco chateada com o desempenho da equipe. Tivemos grandes chances e muitas oportunidades nessa primeira etapa, mas o 0 persiste no placar e os jogadores vão para os vestiários com o placar inalterado. 0 para a Ponte Preta, 0 para o América. E aí, será que tem que fazer substituição o time do América? O que fazer para chegar a esse primeiro gol e ter mais 3 pontinhos na conta do Campeonato Brasileiro? Isso é papo para os comentários de João Pedro Martins, informações de Giovanna Calmon, mas depois do nosso intervalo comercial. Vão, saia daí!
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7: Seja bem-vindo de volta, agora no intervalo do jogo entre América e Ponte Preta, Ponte Preta e América no Independência, um jogo digno de Série C, dois times que não conseguem performar um nível de futebol suficiente para permanecer na Série B, muito menos para subir para a Série A, então temos um jogo de imposição física, de jogadores realmente dedicados a tentar entregar, nem que seja na raça, na vontade, mas falta essa qualidade, esse refino técnico dos jogadores, tanto de América quanto da Ponte Preta, passando agora a classificação da Série B de 2026, por cima, pra gente ter uma noção de como que tá a situação, tanto de América quanto de Ponte Preta, e eu disse ainda no início da transmissão, no pré-jogo, sobre um recorde negativo, possível recorde negativo da Ponte, caso não vença a partida de hoje, que é chegar a mais de 19 partidas sem vencer, um recorde até então do time do ABC em 2015, recorde, lembrando pra audiência, o recorde exclusivo da Série B, mas agora falando da classificação, temos o Juventude com 45 pontos na liderança, assumiu a liderança, e o Criciúma vice-líder com 44, Novo Horizontino com 43, o Vila Nova com 41, o Fortaleza com 40 e o Sport Recife com 38, fechando a zona de playoff para a classificação do Brasileirão Série A 2027, no momento em que o DJ aqui do Independência coloca um somzão, um trapzão aqui, acaba se concentrando um pouco, mas a torcida tá gostando. Seguindo na classificação, o Atlético Goianiense em sétimo com 37, jogando nesse momento contra o Avaí. CRB na oitava posição com 36, o Operário na nona posição com 36 também, nesse grupo de 36, né? CRB, Operário, Goiás e Cuiabá, ambos com 36. Na 12ª posição, Náutico com 34, também com 34 o Atlético de São João del Rei, São Bernardo na 14ª posição com 32, o Botafogo de São Paulo com 31, e o Avaí, o primeiro time fora da zona da degola da Série C 2027, com 30 pontos. O Ceará é o primeiro time da zona de rebaixamento da Série B 2026, com 28 pontos na 17ª posição, e o Londrina na 18ª com 21. E agora vem os dois personagens, os dois grandes times, que grandes assim, né, gente, perdão aqui a ironia, mas de grandeza só na história, porque dentro de campo aqui, no jogo bem apequenado, bem ruim tecnicamente, mas o América com na 19ª posição com 12 pontos, e a Ponte Preta a lanterna com apenas 11 pontos, então colocando uma distância aqui do América com 12 para o Avaí, primeiro time fora com 30, temos aproximadamente 18 pontos para o América, para o América se safar de uma Série C do ano que vem. A gente sabe que é muito difícil. Agora, fazendo uma recapitulação desses 45, quase 50 minutos do primeiro tempo com acréscimos, nesta tarde de domingo, o América começou o jogo nos primeiros 5 minutos com uma imposição, colocando o time da Ponte Preta na defesa, mas assim, sem chegar com bastante efetividade. Mas aos 15 minutos, o William do Bigode teve uma oportunidade de cabecear, cabeceou em cima do goleiro Vinícius, o goleiro seguro, tá? da equipe da Ponte Preta, fez defesas seguras, não comprometeu nesse primeiro tempo. E logo na sequência, vamos colocar ali com 15 minutos o Bigode cabeceou em cima do goleiro. Na sequência, o Paulo Vitor cabeceou também para cima, com um certo perigo, né? Pontuando que o América usou e abusou da bola aérea, talvez pela estatura do Paulo Vitor ali, o atacante americano, usando muito dessa jogadinha aqui do Ostega com o Guilherme Parede, lançando na área para tentar achar alguém para casquinhá-la para dentro do gol. Mas como eu disse, o Vinícius, goleirão da Ponte Preta, bem seguro, seguindo outra jogada do Paulo Vitor. Dessa vez mandou na trave, numa jogadinha também do Ostega, né? Por incrível que pareça. Mandou na trave, o goleirão Vinícius desviou nela ali, mas afastou o perigo. Depois o Rafa Barcelos chegou também de cabeça, mandando por cima com um certo perigo. E depois uma sequência ali com esse do Rafa Barcelos foi aos 30 minutos. Então nessa sequência de 30, depois com 33 e depois com 34 minutos, uma jogadinha ensaiada na esquerda aqui, o Ostega chegou a mandar a bola para dentro da área e o Júlio isolou a bola, o camisa do número 37 do América isolou a bola por cima, lembrando durante a partida, da falta de refino técnico da equipe do América de caprichar numa bola que vem na entrada da área, então no próprio cabeceio, de olhar para o goleiro, para ver qual que é o posicionamento do goleiro e mandar na contramão. Enfim, o América continua exercendo uma pressão. E aos 43 minutos, em mais uma tramada, uma bola tramada aqui com o Ostega, a bola rolou muito pelo lado esquerdo da equipe do América, achou o Paulo Vitor, que cabeceou de novo no meio do gol. E na única chance clara, praticamente, da Ponte Preta, lembro de ter dito para o Guilherme que os jogadores da Ponte Preta ali, que eram quatro e depois apareceu mais um, são jogadores de uma estatura menor, né? Jogadores pequenos, mas o América ainda assim conseguiu levar perigo, que nesse bate-rebate a bola voltou. O atacante da equipe da Ponte Preta, o Damião, deu um toquinho por cima ali do goleiro Bruno Brígido, a bola pegou na trave e voltou, só que nessa volta a bola pegou na mão do Nicolas Araújo, tava no pré-jogo, o nome dele tava ali como Nicolas Blablá. Eu falei Nicolas Blablá, vai ser difícil manter na transmissão, mas Nicolas Araújo eu acho que é o nome mais comercial, né? Pegou na mão ali do Nicolas e foi devidamente anulado, como disse o pai do Guilherme Reis, muito bem anulado. E na sequência o América ainda tentou chegar, mas a bola acabou que não teve tanta continuidade por conta da sequência mesmo da partida. Então assim, mais uma vez o América martelando, chegando, chutando, cabeceando, tudo ando, mas na primeira da Ponte Preta foi um quase gol, né? Então isso quer dizer muito mais sobre talvez uma deficiência de qualidade, de capricho, de atenção da zaga do América, mas dadas as devidas proporções e dado o devido mérito aqui, a dupla de volantes, o 55 Otávio e o 88 Gustavo Barreto, fizeram um jogo até que seguro nas vezes em que foram acionados, dando uma dinâmica para o América, tanto quando nessa pisada de trás do meio campo na linha defensiva para fazer essa transição ofensiva da equipe do América. E os garotos, enquanto a gente vê aqui que os times estão voltando a campo, mas agora é o momento da nossa estrela da reportagem, da menina de ouro da reportagem da Rádio Inconfidência, do Gigante do Ar, Giovana Calmon. Passa pra gente as opções do banco americano. Quem você acha que poderia entrar nesse primeiro tempo? Dá um contexto do que você achou desse primeiro tempo e do que pode ainda acontecer enquanto a gente vê substituições, aparentemente ali uma movimentação da equipe do América, entrando camisa 14 e o camisa 5, saindo o camisa 7 e o camisa 55. Daqui a pouco a Giovana vai atualizar pra gente. Giovana, atualizando essa substituição, se você já conseguir trazê-la pra gente, e trazendo o Banco do América também, é com você, Giovana Calmon.
0: Bora lá, meu caro JP. O Banco do América tem um camisa de número 1, Gustavo, goleiro. 19, William. 3, Lucas Sousa. 26, Manuel. 39, Luigi. 31, Fábio. 13, Heitor. 93, Jorge Jiménez. E agora entrando com a 5, Felizari, no lugar do Otávio, com a 55. Ítalo Charbardi, com a 39. Rodrigo Pinheiro, com a 14. E 99, o Massola. Saindo aí também o Guilherme Parede, com a camisa de número 7. E entrando com a 14, o Rodrigo Pinheiro. Essas são as substituições do América aí. Eu acho, você me perguntou, JP, eu vou falar aqui, porque o Massola 99, recém-contratação aí do América, moleque cheira gol. O América aí veio ele como a última contratação da temporada, né? Porque o América não pode mais registrar jogadores. E o garoto não entra, né? Você tem aí o William do Bigode, Paulo Vitor, sofrendo pra fazer uma finalização, e o Massola no banco. Então, realmente aí é de se questionar.
7: Muito obrigado, Giovana Calmon, concordo, assino embaixo, reitero a sua opinião, enquanto a gente volta para o segundo tempo, acionando o homem da voz, Guilherme Reis, é com você, meu amigo.
5: Apito o árbitro!
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5: A bola rola no gigante do Mortis, ela rola, deixa ela rolar. Vamos para este segundo tempo do Independência, 0 para a América, 0 também para a equipe da Ponte Preta. Só me confirme, por favor, Giovana, a alteração da equipe americana. Foi o Parede quem saiu para a entrada do Pinheiro?
0: Foi isso mesmo, Gui, saiu o Parede com a 7. Entrou o 14, o Pinheiro, no lugar dele, saiu também o Otávio com a 55, entrou o Felizari com a 5 no lugar dele.
5: Beleza, obrigado. A bola meio intermediária com o time do América. Vem avançando com o Chega. O Chega toca a bola para Ferelizari. Ferelizari lá vem lançando o time do América para o campo de ataque. A bola na lateral direita. Toca a bola ali para Alex Silva. Alex Silva toca a bola para Barreto. Barreto olha para frente. Joga a bola curtinha ali na direita. Vem com Alex Silva. Perdão. A bola vem na intermediária com o Ricardo Silva. Ricardo Silva toca a bola ali para Rafa Barcelos, seu companheiro de zaga. Ultrapassa ali com o Júlio Gramado. Toca a bola na ponta esquerda. Vem com o Pinheiro. Pinheiro vem dominando. Na meia esquerda pedalou para lá, para cá. O América se lançando para o ataque. O América quem tem a bola. A bola no campo de ataque. Vem com o Barreto. Barreto toca a bola mais atrás. Recua com o Ricardo Silva, que já abre o jogo aqui na direita. Na direita vem com o Alex Silva. Ele olha a bola para a grande área. Vem o cruzamento no primeiro pau. Tira dali a defesa. Vai sobrando com o Elizari. Elizari vem avançando. Tocou a bola para o Chega. Ela desvia no meio do caminho. Fica viva na grande área. Paulo Vitor disputou com o goleiro. O América continua no campo de ataque. Vira Elizari. Dominou. Abriu o jogo na direita, no bico da grande área. Vem com o Alex Silva. Fez o corte. Deixou o zagueiro de bumbum no chão. Vem o cruzamento do Elizari no segundo pau.

0: no bigode, oportunista como sempre foi no segundo pau. Testou no cantinho direito do goleiro Vinícius, que nada pôde fazer. É pela tua honra, é pra honrar essa camisa, coelhão. Boa, William! Boa, William! Boa, William! A emoção é americana, o sorriso é tetracampeão pela primeira vez de Independência. Inaugurado o placar, agora o América tem um. William no bigode, o time da Ponte Preta não tem nada. O detalhe, Giovanna Calmon!
1: O cruzamento na área de sangue novo, Felizari acabou de entrar no jogo, lançou a bola na área também, meio sem intenção, Gui, mas achou ali o William do bigode, camisa 9, muito bem posicionado para testar a bola no cantinho do gol defendido pelo Vinícius, e desce o América mais uma vez.
0: E vem descendo o América para o campo de ataque, o William do bigode vai tocar na ponta esquerda com o Pinheiro, tira da linha, já vem dominando, toca a bola mais atrás com... O Teles vem avançando na intermediária, toca a bola na lateral esquerda, vem com o Juan. Juan dominou, parou, prendeu, olha a bola mais à frente, tenta o lançamento direto buscando o Damião. Damião fez o domínio, domando a bola, vem avançando o time da Ponte Preta com o Miguel. Miguel 17 vem avançando, vai arriscar de longe, tocou a bola na lateral direita, vem com o Renan. O passe ficou curto demais. A bola vem com o Chega roubando, é o time do América. Agora quem rouba a bola com o Pinheiro. Pinheiro deixou o zagueiro de bumbum no chão. Na esquerda tocou a bola no meio com o Ferelizari. Olha o América se lançando pro ataque. Elizari ultrapassou o link de abriu o jogo na direita, já eu quero a opinião de João Pedro Martins sobre esse gol do América. Vai preparando o comentário aí, JP. A bola vem na lateral direita, vem com o Júlio, toca a bola mais atrás, é intermediária, vem com o Alex Silva, toca a bola mais atrás ainda com o Ferelizari no círculo central, toca a bola para Rafa Barcelos, toca a bola para Pinheiro, na intermediária o América tá no campo de ataque, vem avançando, tocando a bola para lá, para cá, toca a bola mais atrás, vem com o Chega, devolve a bola para Pinheiro, prende, para, joga frente pro jogo. Na esquerda vem com o William do Bigode vem tocando a bola para Ferelizari. Elizari toca a bola na direita com o Alex Silva, toca a bola na intermediária com o Ricardo Silva, toca a bola para Elizari. Lá vem o argentino, ele toca a bola para o Chega, vem avançando, olha o gringo na lateral esquerda, no bico da grande área, tocando a bola mais na esquerda ainda com outro gringo que é o Pinheiro dominou, tocou uma bola mais atrás, vem com William do Bigode de longe, ergue os braços, como quem diz, tem ninguém perto de mim. É o América que vai se lançando para o campo de ataque. 5 minutos passados deste segundo tempo, 1 para o América, gol marcado aos 2 da segunda etapa por o William do Bigode. E olha o Júlio se lançando para ataque, toca a bola na intermediária, todo fechadinho, o time da Ponte Preta. Vem a bola com o Barreto, toca a bola para Elizari, o passe para o William do Bigode, a escorada, tira da Liteles, mas o América recupera no campo de ataque, um bicão ali do Alex Silva, vai tentar evitar a saída. O JP Martins, o América está na frente com 2 minutinhos deste segundo tempo.
2: Exatamente, Guilherme Reis, eu gostaria de falar que a mudança do América foi mais anímica do que certamente dos jogadores, mas aí quando o cara entra e com 2 minutos da assistência pro gol, fica difícil falar sobre só ânimos, né? Então o Douglas Leite caprichou na substituição e pra mim fez muito bem, porque eu já vinha comentando que tudo que o Guilherme Parede tentava ele errava, e assim que saiu, quem entrou acertou. Vamos dar os méritos aqui à cabeçada do Bigode, uma jogada que foi tentada várias vezes neste primeiro tempo, a primeira é do segundo tempo conseguiu resultar em gol. Falei também que o Vinícius estava bem seguro, mas o América conseguiu caprichar. E agora, América, pelo amor de Deus, América, segura esse gol, América do céu.
0: O cruzamento

0: gol. A Ponte Preta não mostra que vai buscar esse gol de empate. Pelo menos é assim. Que a boca do narrador não seja um túmulo, né? A bola vem da esquerda, vem com o William, William do Bigode. Na esquerda, como se fosse o ponta, vai avançando. Toca a bola ali para Pinheiro. Pinheiro é o time do América que vem se lançando para o campo do ataque. A bola vem com o Rafa Barcelos. Barcelos toca a bola ali na meia-direita, na intermediária com o Elizari. Acelerou, engatou a primeira, puxou a segunda. Vai avançando na linha de fundo, vem o cruzamento. Olha aqui em cima, buscando o Paulo Vitor. Tira dali a defesa. Afasta o Diego Leão, joga para escanteio. Giovanna Calmon.
1: Alex Silva livre ali do lado direito de campo, tentou o cruzamento, mas foi muito fraco, Gui. Ficou muito fácil para os garotos da Ponte Preta tirarem a bola e vem bola na área ali, menino Júlio na bola.
0: Vem Júlio na cobrança do escanteio, no segundo pau a cobrança é boa, não tão boa assim, em dois tempos, catou o Vinícius. E vai tentar sair jogando, atrapalhado ali pelo Paulo Vitor, e vem tocando a bola na lateral direita. Com o Rian, Rian vem avançando, ultrapassou a linha de gramado, a Ponte que se lança pro ataque agora, dominou, parou, prendeu, saiu da direita, vem pro meio, já se recupera o time do América, defensivamente, a bola no meio de campo, vem com o Nicolas Araújo, tenta fazer o passe, a bola ali, uma chifrada do Matheus Souza na lateral esquerda, tentou a bola pela ponta, não conseguiu, melhor para Alex Silva, que ganha do garoto de menos de 23 anos, olha a bola do Bruno, meu Deus do céu, arrepiou a espinha do torcedor americano, e a minha também, quase que o Bruno, goleiro da equipe do América, faz uma lambança ali, a bola na esquerda, vem com o Pinheiro, Pinheiro toca a bola no campo de ataque, vem com o Ortega, Ortega toca a bola de gringo para gringo, o time do América que vem se lançando para o ataque, pelo lado esquerdo agora, agora vem com o Felipe Elizari, Elizari toca a bola 8 minutos passados deste segundo tempo, o América tá vencendo, o América vence por 1-0, a bola vem na meia direita com o Alex Silva é quem tá lançando o time do América para o ataque, a bola com o Barreto, Barreto joga a bola na contramão, faz o giro, toca a bola ali na direita, vem com o Alex Silva tocou para o William, opa! A falta marcada na intermediária em cima dele, em Giovanna Calmon.
1: Caçaram e acharam ali o autor do gol, William do Bigode, foi derrubado ali. Não é muito longe da grande área, viu, Gui? Provavelmente essa bola aí vai vir levantada na grande área. Grande chance aí pro América aumentar esse placar.
2: Ô, Gui.
0: Oi.
2: E reiterando aqui que o William do Bigode calou devidamente a boca do nosso comentarista dessa partida. Se tivesse aquela nota do placar do sofá, a nota do Bigode seria 9,5, 9,99, tá?
0: A força para o América, na direita, vem Ferelizari. Quase que na reta do bico da grande área. O cruzamento vem com Ferelizari, a cabeçada no segundo, tira dali a defesa! Ela não chegou a desviar, não. No segundo pau estava Ricardo Silva. Ela morre na direita do goleiro Vinícius. Quase, quase o segundo gol do América em Calmon.
1: Mais uma bola lançada na área ali, tentativa de ataque do América, dessa vez o zagueirão, capitão da equipe, Ricardo Silva, tentou subir ali, mesmo sendo muito alto, não conseguiu chegar na bola, ficou fácil ali para a defesa da Ponte Preta e bola em jogo mais uma vez.
0: A bola vem com o Elizari, o América roubou no campo de ataque, a bola vem na ponta esquerda no bico da grande área, vem com o Pinheiro, perdeu, o Juan roubou, mas não se conseguiu ficar com a bola vem na meia esquerda, vem avançando o time com o Chega toca a bola ali para Ferelizari, ele toca a bola, devolveu para o Chega, bate o Chega, ele vem no segundo pau, tocou para trás de calcanhar, bateu na marcação da equipe de Campinas e vai para escanteio, é outro escanteio em Giovanna Calmon.
1: Mais um escanteio para América ali, Ochega dentro da grande área, dentro da pequena área quase ele entrou sozinho com a bola, mas não tinha ninguém para ele tocar do América ali, então a Ponte Preta tirou a bola, escanteio para o América. Felizari na bola.
0: Felizari vem para a cobrança. Escanteio para o América, na ponta esquerda. Pode ser agora o segundo gol, hein, Coelhão? 11 minutos do segundo tempo para matar de vez o jogo. O cruzamento vem no segundo pau. Tigra dele, defesa com o Leão. Leão joga a bola, toma a bola, vem avançando. Toca a bola no campo de defesa com o Bruno. Bruno vem recuando. Toca a bola no campo de ataque, vem com o Júlio. Júlio vem lançando o time do América para o campo de ataque. A bola vem no círculo central na esquerda. O passo meio esquisito ali para o Chega. Ele conseguiu evitar a saída, vem dominando. Tocando a bola, vem com. Perdão. Com Barreto. Barreto toca a bola, vai avançando. O time do América, bola na direita, vem o lançamento, é boa a bola para Alex Silva na linha de fundo, dominou, parou, pensou, vem o cruzamento no primeiro pau, tira dali a defensiva da equipe.

0: da Ponte Preta, estava buscando o Paulo Vitor ali. Mais uma descida no ataque da equipe do América em Calmon.
1: Mais uma bola lançada na área, que depois do Barreto tentar o lançamento, Alex Silva recebeu a bola do lado direito, tentou o cruzamento na área, mas foi em meia altura, ficou fácil ali para a defesa da Ponte Preta tirar a bola, mas o América já recuperou.
0: Já recuperou esse lança para ataque, a bola vem na esquerda com Pinheiro, Pinheiro tenta o lançamento, bom passe para Barreto, dominou, tocou para trás para William, pintou gol, driblou a marcação, vai bater, Vinícius no centro do gol, defende, catamão larga, batida segura do goleiro da Ponte, Giovanna Calmon.
1: O Barreto encontrou o William do Bigode na entrada da grande área, ele foi carregando e na hora de chutar saiu um pouco fraco a finalização, estava no meio do gol ali para fazer a catada do Vinícius.
0: JP Martins, 12 minutos deste segundo tempo, América poderia muito bem buscar esse segundo gol, hein, para tranquilizar mais ainda.
2: Com certeza o América deve buscar, continuar incessantemente buscando esse segundo gol, porque sabe muito bem que nas oportunidades do adversário não costuma perdoar tanto quanto o América perdoa seus adversários, mas falando aqui no off com o narrador, enquanto a Ponte Preta vem, Gui.
0: A bola vem avançando com o time da Ponte Preta, com o Nicolas. Nicolas toca a bola na lateral direita, vem dominando, escapou da marcação. Olha a Macaca tentando o empate, vem Rian, cruzamento, Rafa Barcelos cortou. E já vem jogando com Barreto, Barreto sai jogando ao time do América que lança no contra-ataque. Trocação pura, é boxe sincero agora no Independência. Vem Pinheiro, são três do América contra cinco da Macaca. Pinheiro deixou o zagueiro de bumbum no chão, vai pintar o golaço, bateu! Golaço!

0: passados 14 minutos do segundo tempo. Amplia para o América no Independência. A Ponte Preta vinha numa boa estocada no ataque. Bobeou, perdeu. América não tem nada a ver com isso. O lançamento do Barreiro. Barreto encontra o Pinheiro. Ele faz um drible desconcertante no marcador pontepretano, que fica de bumbum no chão. O Pinheiro bate forte no cantinho direito do goleiro Vinícius, que nada pôde fazer. É pela honra dessa camisa, Coelhão. A emoção é americana. O sorriso é decacampeão pela segunda vez de Independência. Amplia o América. Agora o América tem dois. A Ponte Preta tem zero. Detalhe, Calmon.
1: Que golaço, Guilherme Reis. O Pinheiro veio carregando desde lá de trás, desde o campo de defesa, foi carregando, deixou o zagueiro da Ponte Preta no chão, num drible maravilhoso, e finalizou de muito longe, fora da área. A bola no cantinho do gol defendido pelo Vinícius, e amplia o América aqui na Arena Independência.
0: O JP Martins, o América amplia aqui no Horto.
2: E no momento que a gente falava da necessidade do América ampliar o placar, nosso narrador tá trazendo sorte pro Coelhão. E a Ponte Preta tava atacando pelo lado direito e não aproveitou, e na sequência o América aproveitou com o Pinheiro, que driblou seu adversário e marcou um golaço. 2-0 pro América, Guilherme.
0: Olha o cruzamento da equipe da Ponte Preta no segundo pau, buscando o Leão, desviou na marcação da equipe americana. É escanteio pra Ponte, Giovanna.
1: Escanteio para a Ponte. O Barreto ali, defensor do América, conseguiu tirar de cabeça depois do cruzamento na área, mas vem mais bola aí, porque escanteio para a Ponte.
0: Escanteio para a Ponte. Eu vejo o Gustavo Teles na cobrança. Também não tem muita pressa. Um pouco de abatimento nos garotos da Ponte, é bem verdade. Escanteio, não tem pressa nenhuma ali o Teles. Um, dois, três, quatro, cinco jogadores da Ponte Preta na grande área. Todo o time do América defendendo seus domínios. Escanteio para Teles. Ele vem na cobrança, na marca do pênalti. A cabeçada, ela fica viva na grande área. Vem Damião. Bruno Brígido faz a catada. Mão larga, Giovanna Calmon.
1: Depois da cobrança de escanteio, o Damião sobrou a bola ali de cabeça, tentou a finalização, mas foi fraca ali no meio do gol, prontinho para o Bruno Brígido fazer a defesa, Gui.
0: E já vem a alteração na macaca, eu vejo aqui, o 19 vai entrar daqui a pouco. Mas é o América que se lança para o campo de ataque, poderia fechar com 3-0, hein, América? Fazer mais um golzinho. Para fazer valer a presença aqui, olha o Pinheiro, entrou no salseiro, tocou para trás, ela desvia no meio do caminho, o Leão tirou o perigo dali, a bola vem com Ricardo Silva toca a bola na direita, o América continua no ataque, a bola com Elizar na ponta direita, encontrou o Júlio, ele é bom de bola, pedalou para cá, para lá, tocou para a bola, vem o cruzamento de perna direita para fora! Parece que o Pinheiro não acreditou que essa bola ia passar. No segundo pau ele tentou o carrinho, mas já estava sem ângulo. Ela se perde pela linha de fundo, é tiro de meta. Hein, Giovanna?
1: Quase, Gui, quase mais um do América. O menino Júlio tentou ali um cruzamento na área. Não sei se ele tentou cruzar, se ele tentou finalizar, mas a bola quase entrou, mas os jogadores do América não estavam ali entendendo a jogada. Faltou alguém para terminar de cabecear para o gol. Quase, quase o América amplia. E vem aí a substituição na equipe da Ponte Preta, saindo 17, Miguel, para a entrada do 19, Kaká. Também saindo camisa 8, Rian, para a entrada do Tevin, com a 18.
0: Repete, por favor, Giovanna.
1: Entrando o Kaká com a 19 no lugar do Miguel, 17. Entrando também o Tevin com a 18 no lugar do 8, Rian.
0: Qual que é o nome dele? Tevin?
1: Tevin.
0: Tevin. Criatividade.
1: É. Com H e Y, Tevin.
0: Tevin. É tipo um Tevis com Kevin. Tevin. Que beleza, hein? A mola no gol, América no campo de defesa. Vem com o Bruno. Bruno, goleirão, tocando a bola. Entrou. Arrisca ali o Tevin. correndo pra lá e pra cá, que nem barata tonta. A bola na lateral direita, vem avançando o Alex Silva. Alex Silva toca a bola na intermediária, vem com o Ferelizari, um tijolo ali, conseguiu fazer o domínio, chega. O América vai se lançando para o campo de ataque. Pinheiro entrou bem, marcou um gol e quase fez o segundo agora há pouco. Segundo dele na partida, quase o terceiro do América. A bola vem com o Willian do Bigode. O Willian do Bigode toca a bola na esquerda, encontrando o Pinheiro. Pinheiro toca a bola mais atrás, vem avançando o time do América. Bola com o Bigode. Bigode toca a bola mais atrás ainda com o Barreto. Barreto devolve a bola para o Willian do Bigode. Bigode vem avançando. Ricardo Silva. Ricardo Silva toca a bola para Rafa Barcelos. Rafa Barcelos vem avançando na intermediária. Orienta os seus jogadores. Vamos ver quem é que tá ali. A bola tem Alex Silva. Não, ele preferiu tocar a bola mais atrás com o Ferelizari. Elizari toca a bola com o Banheiro. Pinheiro saiu da esquerda, veio para a direita, construindo a jogada. A bola com o Rafa Barcelos. Barcelos toca a bola no intermediária com aquele que é o Ferelizari. Elizari domina um tijolo, mas conseguiu o Chega. O Chega dominando. A bola na esquerda, vem o cruzamento. O Willian deixou o zagueiro de bumbum no chão. Vem avançando. Barreto tira da linha defesa. Defesa, Kaká ajudando no campo de defesa, vem avançando o time do América, roubou no campo de ataque. Olha o Willian no Bigode, o cruzamento pode ser agora. A bola com o Barreto, faz o giro, toca a bola mais atrás, vem a bola com o Chega toca a bola mais atrás ainda com o Ricardo Silva. Vai construindo, jogando com inteligência o Coelhão, a bola na intermediária defensiva, vem com o Pinheiro. Pinheiro toca a bola ali na direita com o Alex Silva. Alex Silva tenta fazer o domínio, não consegue, e deixa a bola para o Ferelizari. Ferelizari toca a bola para Barreto. Barreto na ponta esquerda, quem é que tá ali? Vem avançando o time do América no bico da grande área. Tentou o Willian do Bigode, sofreu falta, Juizão mandou seguir. Kaká roubou, na boa, de acordo com o Juizão. Vem a bola com o Damião. Damião, boa triangulação na direita, encontrou o Telmin. Vem avançando na meia direita, Ricardo Silva na perseguição, parou, prendeu, joga a bola na contramão, tocou curtinho ali para o garoto Juan, lateral esquerdo que vem avançando no meio de campo, a bola aberta na direita, de lateral para lateral, vem na direita ali com o Júlio, Júlio toca a bola mais atrás com aquele que é o Nicolas Araújo, Nicolas Araújo faz o domínio, toca a bola, vem avançando o time da Ponte Preta, tem aqui na esquerda o lançamento do Matheus Souza, a bola é nele nas costas da marcação, meu Deus do céu, a bola aberta na esquerda, vem o Kaká, Kaká na ponta esquerda, tocou a bola, opa! Caiu no chão, a torcida da Ponte Preta pede pênalti, o Juizão mandou seguir e ela se perde depois em tiro de meta. Giovana Calmon.
1: A tentativa de chegada da Ponte, Gui, o camisa 19 que acabou de entrar, tentou ali o drible, mas acabou, não foi, o juiz não deu falta, né? Acabou derrubado dentro da área, o juiz disse que foi apenas bola ali do Felizari, mas tem jogador da Ponte Preta caído, o Nicolas Araújo está há bastante tempo ali, está mancando agora com a mão ali na perna esquerda, talvez venha substituição aí na Ponte.
3: Guilherme.
0: Substituição na Ponte, primeira informação, vai lá, Calmon.
1: Tá saindo ele mesmo, não tá aguentando ali, o Nicolas Araújo está mancando muito, entrando no lugar dele com a 32, o Caio Vinícius.
0: Vinícius, portanto, não tá conseguindo ali o Nicolas Araújo. Já saiu correndo e já vem pro atendimento. É meio garotada, né? Não dá muita conta, uma coisa é jogar Sub-20, outra coisa é jogar profissionalmente, a galera não aguenta não. Diga lá, o JP, você chamou.
2: Ô Gui, justamente o meu destaque é pra esse momento aí da Ponte Preta, agora com a substituição agora há pouco do Rian, falando, nós cobrimos os times mineiros, falamos do América, mas lembrar dessa hombridade dos jogadores da Ponte, dos moleques da Ponte contra o América, Gui.
0: Olha o cruzamento do Júlio de pé na direita, levou para a linha de fundo, tira dali o Diego Leão, afasta para a Macaca, joga para a lateral, já você complementa o JP, a bola vem na meia direita com o Elizari, Elizari toca a bola na intermediária com o Ricardo Silva, Silva toca a bola na direita, vem avançando o Ferelizari, o América se lança para o campo de ataque, Júlio saiu da direita, vem cortando para o meio, girou o jogo como se fosse um para-brisa o time do América, para lá, para cá, para cá, para lá, a bola aberta na esquerda, vem com o Willian do Bigode, o cruzamento nas costas da marcação, o Chega não conseguiu fazer o domínio, ela sobra com o Willian do Bigode, driblou, vai tentando um golaço, tocou para trás com o Júlio, bateu mascado e prensado pela defesa. Damião tentou roubar, não conseguiu. O América rouba no campo de ataque. Willian do Bigode fez a parede, fez o corte, vai pintar o golaço, bateu. Defendeu Vinícius. Um bate, rebate, briga, perde, domina, não tá mais comigo. O Willian do Bigode finalizou em cima do goleiro Vinícius, que tá caído em calmão. A bola vai para escanteio.
1: O Willian do Bigode está com muita vontade de jogo, viu, Gui? Depois de uma confusão ali na área, um bate-rebate, bola sai, bola entra. O Willian do Bigode driblou o outro e na hora de finalizar bateu ali em cima do goleiro, mas fez uma belíssima jogada e agora vem mais bola na área ali, Felizari na bola.
0: Verelizarem na bola, na cobrança pela ponta direita, o cruzamento para Barcelos, para fora! Cabeceou praticamente na entrada da grande área, leva perigo ao gol defendido pelo Vinícius, ela se perde pela linha de fundo, é tiro de meta, Giovanna Calmon.
1: O escanteio cobrado ali pelo Felizari na cabeça do Rafa Barcelos, certinho na hora de finalizar, na hora da cabeçada, a bola passou ali tirando tinta da trave do gol defendido pelo Vinícius, mas bola para a Ponte Preta que já repôs o jogo.
0: 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Brasileirão, 25ª rodada do Campeonato Brasileiro da Série B, 25 minutos da segunda etapa. No Independência tem 2 para o América, 0 para a Ponte Preta.
2: E na 25ª rodada realizada ontem, no sábado, o Atlético venceu na Arena MRV em casa, o Vitória por 2-1. E fora de casa, o Cruzeiro perdeu para o Vasco por 3-1. Ou seja, Cruzeiro perdendo fora de casa e o Atlético vencendo em casa.
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0: Olha o Paulo Vitor chegando no campo de ataque, roubou a bola na bola. Não, marcou falta o juizão. Falta de ataque da equipe do América e teremos alteração, Giovanna Calmon.
1: Alteração aí no time do América, saindo Paulo Vitor com a 20, entrando Massola e recém-contratado do América com a 99.
0: Massola cansou de fazer gol no módulo 2, né? A nossa segunda divisão do Campeonato Mineiro, por assim dizer, é isso aí, né, Giovanna?
1: Isso mesmo, viu, Gui? Foi artilheiro ano passado com o Coimbra, depois passou pelo Democrata, onde também foi artilheiro, e agora chega no América tentando repetir essa cheira gol que ele tem.
0: Podia ter um golzinho dele aqui hoje, hein? O 99, Massola. Ele tem jogador, tem um corpo estendido no gramado, é o Damião. Tá ali no gramado, não é o prefeito não, é o atacante da equipe da Ponte. Caído, se enroscou ali com o Ricardo Silva, né, Giovanna?
1: Foi isso mesmo, viu, Gui? Ali uma dividida entre o capitão americano Ricardo Silva e o menino Damião. Se enroscaram ali, a pior foi para o atacante da Ponte, mas já tá de pé 100% aí, bola em jogo.
0: O América vem se lançando para o campo de ataque, a bola aberta na esquerda com Ochega na meia esquerda, dominou, parou, prendeu, 27 minutos deste segundo tempo. O América vai vencendo todos os gols marcados na segunda etapa. William abriu o placar do Bigode aos 2 minutos do segundo tempo. Depois, pouco tempo depois, aos 14, Pinheiro, numa bela jogada, um belo gol, ampliou para o América por enquanto 2-0. Quero a tua opinião, JP. O América, talvez para se preservar ou não, vai manter esse 2-0? Ou se você fosse o Douglas Leite, técnico interino do América, você partiria para cima em busca de uma goleada 3-0?
2: Ô Gui, realmente esse é o embate. Deve ser a grande dúvida para o técnico do América em se arriscar e talvez tomar um empate como o América vinha tomando nos últimos jogos, empate nos últimos minutos, ou então manter enquanto o América vem, Gui.
0: O América vem pro campo de ataque, já você complementa, a bola bem aberta na direita com o Alex Silva tocou a bola para Júlio, cruzamento, bate na defensiva Ponte Pretana, é escanteio, festival de escanteios pro América, Giovanna.
1: Mais um escanteio para o América, Gui. O Alex Silva achou ali o menino Júlio pelo lado direito de campo, tentou o cruzamento, mas tinha 3 zagueiros da Ponte Preta ali de olho na bola, então tiraram para fora ali e vem mais escanteio aí na área da Ponte Preta.
0: Eu tava comentando aqui com você, JP, em off, né, enquanto a Giovanna descrevia o lance, mais um jogador da Ponte Preta caído da garotada, né? Repetindo, uma coisa é jogar campeonato sub-20, outra coisa é futebol profissional, a galera tá extenuada em campo.
2: Exatamente, o jogador Ponte Pretano sendo socorrido pelo juizão nesse momento. E eu tava comentando isso agora há pouco, acabou que no ataque não consegui completar, mas... É sobre essa hombridade dos jogadores da Ponte Preta, dos jovens jogadores, dos moleques da Ponte Preta em representarem a camisa da Macaca em um momento conturbado de protestos, de conflitos internos dentro da administração e também dentro de campo, isso interferindo nas quatro linhas da Ponte Preta, esses moleques assumindo a responsa, correndo, não deixando de se dedicar em nenhum momento, é muito diferente, sim. Não é fácil fazer uma estreia em uma Série B, o nível técnico não é dos melhores, mas mesmo assim é a Série B, é a segunda divisão da top 6 ligas aí do planeta. O Brasileirão aí, ele consegue entregar ainda um futebol atrativo, a Série B consegue ainda fazer com que esses jogadores possam sair daqui para outros lugares, então é realmente lembrar sobre essa força de vontade dos moleques, que todos que saíram extenuados de campo, como muito bem disse nosso narrador Guilherme Reis.
0: Na cobrança do escanteio, a cabeçada foi para fora. Tiro de meta para a equipe Ponte Pretana, Macaca. 30 minutos deste segundo tempo. Menos de 15 para o fim do tempo regulamentar. O América vai voltando a vencer depois de 4 derrotas consecutivas no Campeonato Brasileiro. Vencendo, por enquanto, uma equipe de aspirantes da Ponte Preta, que vive uma crise pior do que a do América. Nunca pense que não tem ninguém pior do que você. Pelo menos é isso pro torcedor americano. A bola aberta na direita. O América vai valorizando a sua honra, a sua camisa centenária, Deca campeã. A bola aberta na direita, o América no campo de ataque com Júlio, toca a bola mais atrás com Alex Silva, tocou a bola para Bigode, deu uma escorada, dominou, parou, prendeu, e a gente achava que o Bigode ia sair porque estava um pouco extenuado também, tá segurando. Jogando aí, já vamos para 75 minutos de Bigode em campo. A bola com Ricardo Silva no campo de ataque da equipe americana. Vem com Felizar e abre o jogo na direita com Júlio. Ameaçou, devolveu com Felizar e devolveu a bola no meio com Alex Silva toca a bola na intermediária com Rafa Barcelos toca a bola para Pinheiro vem dominando na intermediária. Parou, prendeu, pedalou para lá, para cá. Deixou o zagueiro de bumbum no chão, tocando a bola ali para Ricardo Silva. Silva toca a bola ali para... Alex Silva, de Silva para Silva, a bola na direita, vem com Felizar vem dominando de pé direito, tocou a bola para o William do Bigode, faz a parede, a escorada, devolveu com Felizar, o argentino vem avançando, ninguém da equipe da Ponte Preta para coçar, a bola aberta na esquerda com Barcelos, mas na esquerda ainda tem Ochega, ele preferiu devolver a bola com Rafa Barcelos, jogou a bola meio que do contrapé, Felizar faz o domínio, a bola na intermediária, 32 minutos deste segundo tempo, muito obrigado pela sua audiência, pelo privilégio da sua preferência no M880, a bola aberta na direita, tá cheirando o gol do América agora, hein? Tá pintando o gol do Coelhão, o Júlio pedalou pra lá, pra cá, chamou o Kaká pro Mano, toca a bola mais atrás com o Ricardo Silva, Silva toca a bola para o William do Bigode, no bico da grande área, o cruzamento na medida, cabeçada, tira, dali a defesa, espetacular Vinícius! Defesaça do goleiro da Ponte, em cima dali evita aquele que seria um gol contra em Giovanna Calmon, quase o terceiro do Coelhão.
1: Tirou em cima da linha, viu, Gui? Após ali o cruzamento na área, a cabeçada, embolou ali um pouco o goleiro com o zagueiro da Ponte Preta, quase ia fazendo um gol contra, mas tirou em cima da linha, salvou ali o que seria o terceiro gol do América.
0: E o jogo tá parado pra ver se dá uma revisão, se a bola entrou, não entrou, não entrou. Lateral para a equipe americana, lado direito de ataque do Coelhão. Quase fez o terceiro agora. Opa, peraí. Parou o jogo. Teremos alteração na equipe americana. Saindo 37. Tem 37?
1: Saindo Júlio. Isso. Sai trocando DNA formador por DNA formador. Saindo aí o menino Júlio com a 37. Entrando o Ítalo Chabardi com a 39. E do lado da Ponte, saindo camisa 6, Juan, que saiu machucado, né? Saiu de carrinho. Para a entrada do camisa 20, Gabriel Sicala.
0: Beleza. A bola aberta na esquerda, vem com Pinheiro tenta fazer o domínio, toca a bola na intermediária, vem com Felizari domina, abre o jogo ali para o capitão América, aquele que é Ricardo Silva, toca a bola mais à frente com o William do Bigode, faz a parede, jogando de costas para o gol, abre o jogo aqui na esquerda, a bola sobrou com Pinheiro, o América tá no campo de ataque, a bola no bico da grande área, o cruzamento no segundo, pau forte demais! Ela se perde em tiro de meta, e na Inconfidência, o

0: Brasileirão, 25ª rodada do Campeonato Brasileiro da Série B, 34 minutos do segundo tempo. No Independência tem 2 para o América, 0 para a Ponte Preta.
1: E na 25ª rodada do Brasileirão Série A, o Corinthians segue perdendo para o Santos por 1-0 na Neoquímica Arena, e o Flamengo segue ganhando o Botafogo por 1-0 no Maracanã.
0: E por aqui vem Mercedo Pinheiro, invadiu a grande área, tocou para trás com o Ferelizari, vai bater no ângulo para fora! Buscava o canto esquerdo do goleiro Vinícius, a bola vai para fora, é tiro de meta para a Ponte, o América vai em busca do terceiro gol, Giovanna Calmon.
2: Rodrigo Pinheiro ia carregando ali pelo lado esquerdo de campo, tocou para trás, ali estava Felizário para tentar o chute de fora da área, de longe ali, mas acabou faltando um pouquinho de capricho, porque passou longe, longe da meta, bola para o América, já repôs em jogo.
0: A bola com o América no campo de ataque, na intermediária, vem com o Ítalo, Ricardo Silva toca a bola na direita, com Alex Silva, de Silva para Silva, agora sim, Ítalo na direita, vem avançando, corta a bola para a perna esquerda, que é a boa, com o Ferelizário na intermediária, abre o jogo na esquerda do Coelhão, vem Barreto, toca a bola para o Ostega toca a bola para Pinheiro, de gringo, Pinheiro continua com a bola na intermediária, gira o jogo na direita, vem com Ricardo Silva, ele olha para a grande área, preferiu abrir o jogo na direita com o Bigode para Ítalo, tira da linha defensiva da equipe da Ponte Preta, Diego Leão chutou para onde apontou o nariz, é escanteio lateral, hein, Giovanna?
2: Lateral para o América, Gui, o Bigode tentou achar ali o Ítalo, que acabou de entrar, mas o passo foi meio torto, então lateral aí para o América.
0: Lateral já cobrava, o América se lança para o campo de ataque, Ferelizari alçou a bola na grande área, tira dali, Rafael Leão mais uma vez, Diego Leão, a bola vem sendo aberta na intermediária da equipe americana, o América continua no campo de ataque, fazendo-se valer a sua presença no campo de ataque, vem abrindo o jogo aqui na direita com o Alex Silva olhou para a grande área, vem cruzamento na marca do pênalti, tira dali o Juan, ajudando na defesa, e o Damião tentou ganhar, sofreu a falta, a juizão mandou seguir. Olha só ali o Tevin tentando ganhar no campo de ataque, não conseguiu. A bola vem sendo aberta na esquerda com Pinheiro. O América está no campo de ataque, vem avançando, vem pedalou para lá, para cá, tocou a bola para o Chega, o cruzamento buscando o Massola, tira dali a defesa. Gustavo Almeida cabeceou para onde apontou o nariz, ganhou o lateral. O América está vencendo. Os dois gols foram marcados nessa segunda etapa. Depois de um longo e tenebroso inverno, o América volta a vencer nos seus domínios. A bola com Elisari abre o jogo na direita, vem com o Alex Silva toca a bola mais na direita ainda com o Charbage vem dominando, o Ítalo Charbage avançando o jogo, toca a bola ali na intermediária, vem com o Ferelizari toca a bola para Barcelos devolve um pouco mais atrás com aquele que é o Ferelizari toca a bola mais à frente com o Pinheiro dominou, o time da Ponte um pouco entrega agora, vem avançando a bola na intermediária, toca a bola para Ricardo Silva abre o jogo na direita com o seu Chara Silva, Alex Silva vem avançando, toca a bola ali para o no Bigode, o William do Bigode tocou para Massola tentou fazer a parede, não conseguiu, e olha só a jogada de efeito do time da Ponte Preta, lá vem a Macaca no campo de ataque, vem avançando Damião deixou a bola ali para Juan, um bate e rebate, bumba meu boi, briga ali na lateral esquerda, a bola se perde em lateral para a equipe americana, quando teremos alteração, Giovanna Calmon.
2: Vem aí o time do América, Jorge Jimenez com a 93 e saindo para a entrada dele, o 88, Gustavo Barreto está saindo aí, entrando então o Jorge Jimenez com a 93.
0: Jimenez, portanto, em campo, JB Martins, a quinta alteração da equipe americana, Douglas Leite. Também uma novidade no banco de reservas, ali no comando técnico, foi bem hoje, né?
1: Foi bem, foi seguro, não inventou muita moda. Eu acho que o importante foi a conversa que ele teve no intervalo do primeiro para o segundo tempo, que o América voltou um time mais centrado, um time mais organizado, psicologicamente mesmo, os jogadores voltaram sabendo mais como atacar, o que fazer, e da mesma forma que os jogadores da Ponte Preta voltaram fisicamente abaixo por serem jovens jogadores, mas falando sobre o Douglas Leite, tá de parabéns. Fez boas substituições, conseguiu trocar peças importantes, colocou uma sola, agora colocando jogadores para oxigenar esse elenco do América. Muito bem o técnico interino do americano, Guilherme.
0: A bola com Jiménez, Jiménez toca a bola mais na esquerda ainda, vem avançando o time do América, a bola com o Chega devolve a bola para o Pinheiro, deixou a bola com o Jiménez, cheio de gringo agora o América em campo, e vem avançando com o Ricardo Silva, cruzamento no segundo pau, tira dali a defesa, vai sobrando a avançada da equipe americana, vem com o Jiménez, Jiménez toca a bola para Pinheiro, Pinheiro fez um golaço agora há pouco, vem avançando, toca a bola ali para o Elizar, Elizar abre o jogo na direita, dominando, tocando a bola para Alex Silva vem, tocou a bola na linha de fundo, vem com o Charbage, Charbage toca a bola mais atrás com aquele que é o Ricardo Silva, Silva no bico da grande área, tocou a bola para Jiménez, vai riscar de longe para fora. A intenção foi boa, a execução nem tanto assim, Giovana Calmão, ela se perde em tiro de meta.
2: Exatamente isso, viu Gui, entrou agora aí o Jiménez com a 93, querendo o jogo, tentou ali a finalização de fora da área, bem de longe ali, passou longe da meta defendida pelo Vinícius.
0: A bola aberta na esquerda com o Juan, Juan tocou na velocidade do Kaká, Kaká vai dominar a bola, não consegue, melhor para Alex Silva, Alex Silva toca a bola para o goleiro, nem o Bruno, Bruno toca a bola no bico da grande área, vem com o Rafa Barcelos, Barcelos toca a bola mais à frente com o Jiménez, Jiménez entrou querendo, hein, cheio de gás o garoto, a bola com o Jiménez, Jiménez toca a bola, vem dominando, fez que abrir o jogo na direita, vem avançando o time do América, a bola na esquerda, tocada a bola. Com o Ostega. Ostega vem dominando, tocando a bola no círculo central para o Pinheiro. Pinheiro abriu o jogo na direita com o Ítalo. Charbage pedalou, não conseguiu passar da marcação. Mas ela sobra com o Matheus Souza, não conseguiu fazer domínio também. Perde a bola o time da Ponte Preta. 40 minutos da segunda etapa. Menos de 5 para acabar. Você acompanha as emoções da Série B aqui nesse domingo de futebol na sua Inconfidência. Muito obrigado pela sua audiência, pelo privilégio da sua preferência. Alô, galera de Sabará, obrigado pela audiência com RA Sports, Ronildo Alves, valeu meu amigo, olha a bola avançada na linha de fundo, como chega, passou da marcação, opa! Ele caiu, reclama de falta, o Bruno Vasconcelos, árbitro da partida, foi categórico, disse aqui não, e ela se perdeu pela linha de fundo, é tiro de meta, Giovana.
2: O Ochega ia passando ali pelo lado esquerdo de ataque do América, que passou por um, passou por outro, acabou sendo derrubado, o juiz não deu falta, apenas tiro de meta aí para a equipe da Ponte, mas ele segue caído ali, reclamando de dores, jogador da Ponte Preta ajuda ali, parece cãibra, mas a bola vai ser reposta, Gui.
0: 42 minutos do segundo tempo, JP Martins. Tá certo que o adversário não foi daquele nível de enfrentamento que a gente esperava. E toda a vitalidade dos garotos, mas o América faz um 2-0 fora os ameaços e sem muitos sustos, né? Uma partida consistente do América, olha só, consistente, algo que a gente não via ao longo de toda a temporada.
3: É uma palavra nova para temporada americana,
0: do vocabulário americano,
3: consistência é o que o América precisa ter para uma Série C, provável Série C, tá? De 2027, que possa aprender, colher um pouco dos frutos dos poucos bons resultados dessa temporada, que tenha um pouco mais de assertividade na próxima temporada do América, mas hoje, exclusivamente sobre hoje, o América tá de parabéns, fez um jogo seguro para a sua torcida, para aquele pedido que a gente fez antes do jogo, tá cumprindo, tá honrando a glória americana, Guilherme.
0: Olha Felerizari no campo de ataque do América, o cruzamento de Chabate pro meio do pagode, tira dali a defesa, veio o contra-ataque da equipe Ponte Pretana, Matheus Souza tentou avançar, não conseguiu passar do Alex Silva. Jiménez ajudando na marcação, jogou a bola para fora, Matheus Souza cobra o arremesso manual, a bola vem na esquerda com o Juan, Juan vem avançando para o time da Ponte Preta, a bola com o Leão, Davi Leão vem avançando, Diego Leão vem avançando, toca a bola ali mais à frente, o passe equivocado, com o Alex Silva, roubou no campo de ataque o América pra fechar a conta, pra fechar a tampa do caixão, vem Alex Silva jogando pra frente, ela desvia no meio do caminho, se perde pela linha de fundo, é escanteio, Giovana.
2: Mais um escanteio para o América, Gui, Alex Silva ali tentando pelo lado direito de campo, mas já tá mais cansado aí, não tentou na corrida, tentou ali passar pelo lateral da Ponte Preta, acabou desviando bola para fora, vem aí bola na área da Ponte Preta mais uma vez.
0: E já vem a plaquinha de acréscimo também, eu chuto uns 8 minutos de acréscimo. A bola na lateral direita, vem para a cobrança do escanteio, tiro de canto para a equipe americana. 1, 2, 3, 4, 5 jogadores do América na grande área. Ferelizari na cobrança, cobrou curtinho, tocou a bola para Alex Silva no bico da grande área, devolveu a bola para Ferelizari, vem dominando, jogadores do América continuam na grande área, vem Alex Silva tocou a bola para Bigode, Bigode vem fazendo a bola, faz o rodopio, toca a bola mais atrás, intermediária, vem com o Ítalo, Charbage, ele domina, toca a bola para Pinheiro, Pinheiro toca a bola mais atrás ainda, para o Oshego, Oshego toca a bola para Jiménez, ameaçou o chute, tocou a bola na direita com Ferelizari, tentou a bola na passagem com o milho do Bigode, tocou para trás, pintou o gol do América, travado o chute do Alex Silva, em cima do lance, foi travado na hora H, mas o América continuando no campo de ataque, a bola vem com Pinheiro, Pinheiro dominando na intermediária, abre o jogo na esquerda com Rafa Barcelos, do jeito que ele gosta, no bico da grande área, toca a bola mais atrás com Pinheiro, Pinheiro olha para a grande área, não tem ninguém ali perto dele para fazer o domínio, vem avançando a bola com Jiménez, Jiménez toca a bola para Alex Silva, vai arriscar de fora da área, não, abre o jogo na direita com Ferelizari, Elizari olhou para a grande área, vem o cruzamento, tira dali a defesa, complementa o Kaká, vai sobrar com o chute do Pinheiro para fora! À direita do gol do Vinícius, o Pinheiro tá com a direita afiada, ela se perde em tiro de meta e teremos o acréscimo aí, Giovana.
2: Mais 6 minutos, Gui, depois aqui do cruzamento do Felizari pelo lado direito de campo, a bola sobrou ali para o Pinheiro, que tá com fome de gol, tentou ali mais um chutaço, a bola pegou na trave e foi para fora, passou muito perto aí de aumentar o placar para o América, viu, Gui?
0: Ali o glorioso Tevin tentou fazer o domínio, não conseguiu pela ponta esquerda. Ponte Pretana, a posse continua com o América. Vamos até 51, portanto, 46 minutos do segundo tempo. O América vai vencendo, vai honrando essa tua camisa. Pela honra da instituição América Futebol Clube. Pela honra desses próprios jogadores que estão aí no gramado. Vestindo o manto, Deca campeão. A bola aberta na esquerda, vem com Jiménez. Jiménez toca a bola para Pinheiro. Pinheiro toca a bola na intermediária, devolve a bola com Jiménez. Jiménez toca a bola para Ricardo Silva. Vai arriscar daí, Ricardo. Não, abriu o jogo na direita, vem avançando com Alex Silva. Alex Silva toca a bola mais atrás, vem com Ricardo. Ricardo toca a bola para Felerizari. Felerizari toca a bola para Jiménez. Jiménez abre o jogo na esquerda, vem avançando com Pinheiro. Ele arriscou agora há pouco, tocou a bola para William do Bigode. Fez o giro, o pivô tentou o passe interceptado. Sobrou com Charbage, bateu. Mascaro prensando, a bola tira. A defesa tirou ali com o glorioso Vinícius. Vinícius tenta jogar a bola para o campo de ataque, não tem ninguém. Os jogadores da Ponte Preta estão extenuados, estão quase que rezando pelo fim do jogo. A bola aberta na esquerda com Oshega, jogando muito hoje também, um lateral gringo. A bola na esquerda tocada com Jiménez. Jiménez abre o jogo, não tocou no meio com Felizari. Olha o América no campo de ataque buscando o terceiro gol. A bola com Alex Silva. Alex Silva toca a bola mais atrás com Ricardo. Ricardo toca a bola, o capitão americano para Felizari, que devolve a bola na lateral direita com Ricardo Silva. Ricardo Silva toca a bola mais atrás, ainda com Rafa Barcelos. Barcelos vem avançando na círculo central, dominando na intermediária. Avançando, olha só. O Jiménez, Jiménez abriu o jogo na esquerda, vem com Oshega, tocou na passagem do Massola na linha de fundo, tentou passar por um, por dois, se embananou com a bola, vem avançando, mas a bola bateu na mão do Massola e a falta marcada, né, Giovana?
2: Falta marcada ali, toque de mão do Massola 99, tentou ali, né, tá quase como um ponta, tentou ali passar pela defesa da Ponte Preta, não conseguiu, dominou com a mão, então bola para a Ponte Preta, Gui.
0: O América vai vencendo, 48 minutos do segundo tempo. América vai vencendo depois de 4 derrotas seguidas do Brasileirão da Série B. Afunda mais ainda na lanterna a Ponte Preta, com garotos que também honraram essa camisa mais que centenária. Um jogo em que tem que se ter muito respeito por essa garotada, que não fugiu da raia e está aqui jogando. Em dado momento até merecia o gol. Não à toa teve um gol anulado e mais um jogador da equipe da Ponte Preta. Agora é o Gustavo Teles, sentindo cãibras. Não está aguentando o garoto. Está meio que tô fundo, tô raso, andando ali, manquitolando. E ainda assim é raçudo. E o América também tem raça. A bola vem aberta na esquerda com o Pinheiro. Pinheiro tocou, furou o carquinho, garoto Juan. A bola com o William do Bigode, o cruzamento, tira dali a defesa com Diego Leão. Capitão também bem na defesa. Olha o William do Bigode roubando, mas roubando com falta, né, Giovana?
2: O William do Bigode, com muita vontade ali, foi recuperar a bola ali com o jogador da Ponte Preta, acabou empurrando, fez a falta, o juiz não perdoou, falta marcada, bola para a Ponte Preta, Gui.
0: 49 minutos. Visão prometeu até 51. O América vai vencendo. Com esses 3 pontos a mais, o América sai dos 11 pontos em que estava estacionado, vai até 14, mas ainda fica 15 pontos do primeiro time fora da zona de rebaixamento, que é o Avaí, o 16º colocado com 29. Tem que remar muito, América, uma missão quase impossível, à espera do milagre, Coelhão. E o time da Ponte Preta é valente, a bola na lateral direita, vem com o Júlio tentando ganhar, tira dali a defensiva americana com o Jiménez, a bola vai ser cobrada, um arremesso manual, Júlio vai lançando o time para um ataque, Júlio da Ponte Preta, a bola aberta na direita, vem com o Kaká, Kaká toca a bola mais à frente, tenta buscar o Matheus Souza, não consegue fazer o domínio, Kaká roubou no campo de ataque, no pé de ferro, ganhou, olha a bola com o Tevin, Tevin vai fazer o gol, tira dali a defesa, Rafa Barcelos imprescindível no corte e toma-lhe contra-ataque, é trocação por e-boxe sincera, a bola aberta na direita com uma sola, lá vem o 9-9, ele vem, parou, prendeu na ponta direita, tira dali a defesa, não tirou ainda, vai se recuperando o time da Ponte Preta, se salva como pode, a bola mais aberta ainda, na direita, vem com o Alex Silva tocando a bola para Elizar, Elizar para Pinheiro, bateu! Defendeu Vinícius, o chute foi do Pinheiro, no centro do gol, catou e não largou e pintou o amarelinho no jogo, hein, Giovanna Calmon?
2: Pinheiro tentando repetir o gol que ele fez aí nessa segunda etapa. Guite abriu o clarão ali, ele tentou o chutaço de fora da área, mas o chute saiu meio fraco, a meia altura, faz para a defesa e já confirmo para quem foi esse cartão amarelo aí no time da Ponte Preta.
0: JP Martins, o América vai vencendo aqui no Independência. Vitória merecida, não?
3: Com certeza, é até perigoso falar, cantar a vitória antes, no caso do América, mas agora também, já chegando no final dos acréscimos, é bem provável mesmo que o América consiga esses 3 pontos, consiga essa vitória da dignidade, e enquanto a encerra, hein, Guilherme?
0: Termina o jogo!
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0: Honrando o teu manto, Deca campeão! O América encara uma base da Ponte Preta, um time sub-23. Não dá margem nem sopa para o azar, faz 2-0, uma vitória consistente. Soma mais 3 pontinhos no Campeonato Brasileiro da Série B. Essa foi apenas a terceira vitória do América em 25 rodadas do Brasileirão da Série B. Uma campanha pífia que desrespeita a história americana, mas acontece, faz parte. E essa vitória de hoje foi para honrar os cerca de 1000 torcedores que estavam aqui presentes vestindo as camisas do América, para honrar essa história mais que centenária e decacampeã. O tradicionalismo e história americanas não vai curar todas as feridas essa vitória, mas é melhor ter ferida com vitória do que com derrota. Giovanna Calmon, seus destaques para esse fim de jogo. América venceu!
2: América fez o que tinha que fazer, né, Gui? Diante do sub-23 da Ponte Preta, o que se esperava da equipe mineira era a vitória, era jogar bem, como fez na segunda etapa, né, Gui? Jogou bem, conseguiu transformar o volume de jogo em gols. E passando agora um pouquinho, Gui, pela agenda dos times, o América agora encara o CRB fora de casa no dia 4, às 9h30 da noite. Depois recebe aqui na Arena Independência o Náutico, no dia 9, às 8h30 da noite. E depois, no dia 12, o América, aqui também na Arena Independência, encara o São Bernardo. E a Ponte Preta aí na luta contra o rebaixamento encara o São Bernardo no próximo domingo, dia 6, às 6h30 da tarde. Depois viaja para encarar o Sport no dia 10, às 9h30 da noite. E depois viaja até o sul do país para enfrentar o Londrina no dia 13. Gui.
0: Valeu, Giovanna Calmon, repórter desta noite. João Pedro Martins, o nosso comentarista. O América vence você ao longo, sobretudo, da segunda etapa. Fala da certa, vamos dizer assim, segurança do América neste jogo. É a equipe sub-23 da Ponte Preta? É. É a lanterna? É. Mas é melhor vencer do que dar sopa pro azar, né, JP?
3: Com toda certeza, assina embaixo, Guilherme Reis, o seu comentário. O América fez o que tinha que ser feito. E fazer o que tem que ser feito, é... às vezes não é... Não acontece, né? Não é tão fácil. Aquela... no futebol não existe obrigação, mas a obrigação moral do América era competir, e competiu. Independente da equipe que estivesse aqui, a América, jogando em casa, fez o que o seu torcedor sempre espera. O destaque dessa partida não poderia ser outro, além do William do Bigode, né? O 9 americano, que fez tal qual partidas do seu auge da carreira hoje, buscando bola de fora, saindo da área, chegando com qualidade dentro da área, armando o time, pensando no time, jogando os 90 minutos hoje. Mas menção honrosa para Fidelizari e o Pinheiro, que foram as primeiras substituições do Douglas Leite, que mudaram a dinâmica americana. Ostiega, que desde o primeiro tempo apoiou, e apoiou muito bem, mas o destaque dos 90 minutos não poderia ser outro do que o William do Bigode. E é isso. É, o americano sabe que a situação é difícil, que ano que vem provavelmente não vai ser a Série B que o América vai jogar, mas enquanto tiver esperança, o americano tá aí. E hoje o América fez bem. E para arrematar, finalizar os comentários de hoje, exaltar a raça, a vontade desses meninos da Ponte, que eles tenham uma carreira muito bem sucedida, que dê tudo certo para eles no seu futuro. Um futuro próximo desses jogadores da Ponte Preta, que honraram a camisa da Macaca e hoje fizeram um jogo de peito aberto, mas deu América, e o importante é que o América venceu. Guilherme Reis, eu me despeço.
0: Valeu, João Pedro, e com comentários de JP Martins, chegamos ao fim de mais uma jornada esportiva aqui no seu AM 880. Eu sou o Guilherme Reis e tive a missão de levar para vocês as emoções de América 2, Ponte Preta 0. O América marcou todos os seus gols da segunda etapa, abriu o placar com o William do Bigode aos 2 do segundo tempo, pouquinho tempo depois, aos 14 da segunda etapa, Pinheiro ampliou o marcador e deu números finais para o jogo. Portanto, 2 para o América, 0 para a equipe da Macaca, que não é o suficiente para tirar o América da zona de rebaixamento. Ainda tem muita água para rolar debaixo no moinho, e você acompanha, claro, aqui no seu AM 880. Eu tive a reportagem de Giovanna Calmon, os comentários de João Pedro Martins e também trabalhos técnicos de Reinaldo Andrade, Zé Ferreira e Paulo César Furtado. Toda a repercussão deste jogo e a rodada dos mineiros no Brasileirão das séries A e B, amanhã às 11 da manhã no Primeiras Esportivas. Fica agora com toda a programação musical da sua Inconfidência. Muito obrigado pela sua audiência, pelo privilégio da sua preferência. Fui!

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0: arranca o ar como o Machado, do Loborges. Flávio Venturini, Nascente, dele Murilo Antunes. Tadeu Franco, Beco do Mota, do Milton Nascimento e Fernando Brandt. E abrimos com o próprio Milton, Saudades dos Aviões da Paner, dele e Fernando Brandt. Abrindo muito bem nosso domingão. E aí, tá no carro? Tá em casa? No trabalho? Desde já, muito obrigada pela sua companhia e sintonia. E bora logo com as dicas culturais. Teve estreia esse fim de semana do grupo Oficina Multimédia, que é um patrimônio das artes de Minas Gerais. Eles organizam também todo início de ano o VAC, Verão Arte Contemporânea, e para celebrar os 50 anos de história, eles estão completando a trilogia rodriguiana do Nelson Rodrigues com o espetáculo O Beijo no Asfalto. Estreou esse fim de semana e vai até o dia 5 de outubro, sempre às 8 horas da noite, ali no CCBB, no Centro Cultural Banco do Brasil, na Praça da Liberdade. Ingressos entre R$30 e R$50. Clientes do Banco do Brasil pagam meia entrada também. Então, esse mês todo aí de setembro, aproveite para curtir um teatro de primeiríssima qualidade e uma obra clássica, né, da dramaturgia brasileira, Nelson Rodrigues, de sexta a segunda, sempre às 8 da noite. Eu adoro curtir um teatro às segundas-feiras para começar bem a semana, então fica a dica aí. E aproveita e chega um pouquinho mais cedo para visitar as exposições que estão em cartaz no CCBB do Marcelo Xavier, exposição linda, Asa de Papel, para levar a família toda, convidando o público a mergulhar no universo desse multiartista mineiro por meio de instalações imersivas, obras originais, experiências sensoriais e recursos de acessibilidade concebidos como parte da própria criação artística. Em cartaz até o dia 12 de outubro, visitação gratuita. E no terceiro andar, muita latinidade, muita América Latina, na exposição do Joaquim Torres Garcia. Visitação gratuita também, vale a pena a visita.
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Black Sonora, O Mar Pra Mim, do Negreiros e Milena Torres. Antes, Vanderly e Elza Soares, Subindo a Ladeira, do Vanderly, e Maurício Tizumba e Sérgio Prerê fizeram Devagar com Andor, do Maurício Tizumba. A gente vai pro intervalo e voltamos rapidinho, já já.

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9: Boa noite, bom domingão, esse é o Esquinas de Minas. Todo sábado e domingo, de 6 às 7 da noite, a gente tem um encontro marcado aqui nessa esquina para curtirmos muita música mineira. E aí, tá no carro? Tá em casa? No trabalho? Muito obrigada pela sua companhia nesse domingão, dia 30 de agosto, último fim de semana de agosto, que vem a setembro, com muita música boa, muita energia, muito alto astral, muita saúde pra você. E logo mais, tem o espetáculo Isidoro, um negro de quilate, que é um espetáculo sobre Isidoro Amorim, celebrando 5 anos em repertório. Com Evandro Passos, grande nome da dança mineira e do Xangô. Logo mais às 7 da noite, no Sesc Paládio. Bora com mais música, chegando Marina Machado e Amaranto. Casa Aberta.

0: da Regina Souza, Marina Machado e Amaranto, Casa Aberta, do Flávio Henrique e Chico Amaral. 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
0: Boa noite, bom domingão, dia 30 de agosto, para fechar o último bloco, ele, Marco Ribas.

0: Lamparina, Ela Joga, do Hugo Faria e Marina Miglio. Banda Lamparina que tá com um disco novo, ótimo, Delírio Coletivo, já nas plataformas, dá o play e aproveite. Berimbrau, Melô do Berimbrau, do Mestre Negativo e Berico. E antes, Marco Ribas, Meu Sanga Reggae, do Marco Ribas. E vocês viram que boas notícias sobre o cinema mineiro. Tá em cartaz Nosso Segredo, da Grace Passou, que ganhou 3 Kikitos do Festival de Gramado. Parabéns aí, Grace Passou e toda a equipe. Melhor filme, melhor direção. E o filme tá em cartaz no cinema de Belo Horizonte, hein? Pesquise aí Nosso Segredo. E em breve vamos assistir Vicentina Pede Desculpas, mais uma produção da Filmes de Plástico, com a turma de Contagem super talentosa do Gabito. Esse filme é dirigido pelo Gabriel Martins. A Filmes de Plástico também conta com Maurílio Martins, André Novaes e o Thiago Macedo Correia. Esse quarteto incrível que criam tantas produções que nos emocionam, como Marte 1, O Último Episódio, O Natal do Silvio e outras tantas obras-primas. E o Vicentina Pede Desculpas tá concorrendo, tá na lista aí do pré-Oscar para representar o Brasil, assim como o Nosso Segredo também, já tô na torcida, e vai participar também do Festival de Toronto, um dos principais festivais de cinema do mundo. Estreia dia 5 de novembro nos cinemas e na Netflix dia 20 de novembro. Olha que chique, gente. E eu tive a honra de participar, de fazer uma singela contribuição, eu e outras jornalistas, para esse filme que é belíssimo. No centro da trama, a Rejane Faria, no papel título de Vicentina, conduz o público pela complexidade de uma mãe que, após a morte do filho, embarca em uma jornada para confrontar as consequências da tragédia e lidar com o próprio luto. É um filme baseado em uma história real que muita gente se lembra, de um ônibus caindo do viaduto, e há pouco tempo, para fazer a gravação, eles pararam o centro de BH para fazer essa cena. Então o filme promete, uma produção da Filmes de Plástico em parceria com a Netflix, dirigida e roteirizada por Gabriel Martins e produzida por Thiago Macedo Correia. Estamos ansiosos e na torcida por Vicentina Pede Desculpas. E assim a gente encerra o Esquina de Minas este domingão, dia 30 de agosto. Muito obrigada pela sua companhia e sintonia. Eu sou Flávia Moreira, a programação musical é do Flávio Henrique Silveira. Continue sintonizado aqui na Rádio Confidência. Fique agora com o programa Horário Nobre. Uma ótima semana com muita saúde, alto astral, muita energia, muita música boa. Te espero aí no próximo fim de semana. Beijo grande, tchau, tchau.
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11: Olá, está no ar o Horário Nobre, programa que toca as trilhas sonoras das telenovelas brasileiras. Uma produção da Rádio Confidência de Belo Horizonte, Minas Gerais, emissora que integra a Rede Nacional de Comunicação Pública. Eu sou Débora Rajão, agradeço a sua audiência. A produção é de Simone Pio e os trabalhos técnicos de Washington Bittencourt. No programa de hoje, vamos relembrar trabalhos da atriz Laura Cardoso, que faleceu aos 98 anos de idade no último dia 18 de agosto. Começamos falando de Explode Coração, novela produzida e exibida pela Rede Globo em 1995. Na trama, Laura Cardoso interpretou a cigana Soraya, papel que ficou marcado em sua história, a avó da protagonista Dara. A personagem representava a tradição e o respeito aos costumes do seu povo, servindo como um contraponto emocional aos conflitos de modernidade vividos pela neta. Vamos agora ouvir as músicas que fazem parte da trilha sonora de Explode Coração. Começamos com Milton Nascimento.

0: Ouvimos Maria Bethânia interpretando de Gonzaguinha, Não Dá Pra Segurar. Léo Jaime trouxe Preciso Dizer Que Te Amo, composição de Dé, Bebel Gilberto e Cazuza. A abertura do programa foi com Milton Nascimento, Eu Sei Que Vou Te Amar, música de Tom Jobim e Vinícius de Moraes, e que está na trilha sonora da novela Explode Coração.
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0: Você está ligado no Horário Nobre, que hoje relembra trabalhos de destaque da atriz Laura Cardoso, que participou de mais de 60 novelas brasileiras. Ela que faleceu no último dia 18 de agosto. Salsa e Merengue foi produzida e exibida pela Rede Globo em 1996. Na novela, Laura Cardoso interpretou Tia Ruth, uma aposentada que gostava de tomar drinks fora de hora e era viciada em jogo. Por conta do vício, acabou perdendo todo o dinheiro que tinha, incluindo o próprio apartamento onde morava em Copacabana. Agora vamos ouvir as músicas da trilha sonora de Salsa e Merengue. Começamos com Latina.

0: Você acabou de ouvir Elba Ramalho cantando de Caetano Veloso, Sim, Foi Você. Antes, Paralamas do Sucesso fez de Ebert Viana, La Bella Luna. Também ouvimos Lulu Santos interpretando Dancing Days de Nelson Motta. A abertura do bloco foi com Latino, Louca, composição dele que está na trilha sonora da novela Salsa e Merengue.
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0: Estamos de volta com o Horário Nobre. Eu sou Débora Rajão e agradeço você ligadinho comigo aqui em nosso programa. O Horário Nobre de hoje destaca os trabalhos da atriz Laura Cardoso em telenovelas brasileiras. A atriz faleceu recentemente aos 98 anos. Brilhante foi uma novela produzida e exibida pela Rede Globo em 1981. Na trama, Laura Cardoso interpretou Dona Alda. Esse papel marcou a estreia da atriz na Globo. Ela era uma mulher de universo bastante reduzido, cujo mundo girava em torno do marido, dos afazeres domésticos e era viciada em novelas. Agora a gente ouve as músicas que compõem a trilha sonora da novela Brilhante. Começamos com Cláudio Noite.

0: A gente tocou pra você Angela Rorô, que interpretou Mistério, de Guto Graça Mello e Naila Scorpio. Antes, Gal Costa, Meu Bem e Meu Mal, de Caetano Veloso. A abertura do bloco foi com Cláudio Nucci, que fez, de autoria dele e Juca Filho, Acontecência, música que está na trilha sonora da novela Brilhante.
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0: Neste último bloco do Horário Nobre, em que relembramos trabalhos em telenovelas brasileiras da atriz Laura Cardoso, vamos falar de Felicidade, novela produzida e exibida pela Rede Globo em 1991. Na novela, Laura Cardoso interpretou Cândida Peixoto, a doce e elegante mãe do protagonista Álvaro. Cândida era viúva do embaixador Aníbal Peixoto. Era uma mulher fina, inteligente, culta e de boa índole. Agora vamos ouvir as músicas da trilha sonora da novela Felicidade. Começamos com Roupa Nova.

0: Ouvimos Joana cantando Estranha Dependência, de Augusto César e Paulo César Valle. Antes, Beto Guedes interpretou Meu Ninho, composição de Ronaldo Bastos e Wagner Tiso. E a abertura do último bloco foi com Roupa Nova, Felicidade, música de Orlando Moraes, tema da novela Felicidade. E assim termina mais um Horário Nobre, que hoje trouxe as trilhas sonoras das novelas Explode Coração, Salsa e Merengue, Brilhante e Felicidade. O programa é uma realização da Rádio Confidência de Belo Horizonte e faz parte da Rede Nacional de Comunicação Pública, com transmissão pela Rádio MEC, pela Rádio Nacional AM/FM Ondas Curtas, no Rio de Janeiro, São Paulo, Maranhão, Pernambuco, Amazonas, Distrito Federal e Belo Horizonte. Eu sou Débora Rajão e agradeço a sua audiência. A produção foi de Simone Pio e os trabalhos técnicos de Washington Bittencourt. Um grande abraço aí pra você e até a próxima. Tchau!
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14: Olá, boa noite para você, muito obrigado pela sua companhia. A partir de agora, está no ar o Clube do Jazz. O programa é uma realização da Rádio Inconfidência de Belo Horizonte e faz parte da Rede Nacional de Comunicação Pública, com transmissão pela Rádio MEC, Rádio Nacional AM, FM e Ondas Curtas no Rio de Janeiro, São Paulo, Maranhão, Pernambuco, Amazonas, Distrito Federal e Belo Horizonte. Você também pode ouvir o nosso programa de qualquer lugar do mundo pela internet. Eu sou Márcio Roney e te acompanho na próxima hora. A programação musical e o roteiro são de Júlia Heine, sob supervisão de Flávio Henrique Silveira, e os trabalhos técnicos de Carlos Ferreira. Bom, o programa de hoje é dedicado a dois trios brasileiros que vêm se destacando na cena instrumental contemporânea nas últimas décadas, o Mano a Mano Trio e o grupo Trivia. No primeiro bloco, vamos ouvir um pouco do Mano a Mano Trio, um grupo de música instrumental que surgiu em Curitiba, no Paraná, em 2008, formado por Sérgio Albach no clarinete, Glauco Solter no contrabaixo e Vina Lacerda na percussão. O trio apresenta uma linguagem jazzística mesclada com elementos da música brasileira e do nosso cancioneiro popular. O Mano a Mano Trio tem três discos lançados: Mano a Mano Trio, de 2013, Tripolar, de 2017, e Mano a Mano Trio Toca João Bosco, de 2020. Claro, esse último dedicado à obra do compositor mineiro de Ponte Nova. Bom, vamos começar então a ouvir Mano a Mano Trio com a faixa Roubando Cachecóis.

0: Ouvimos o Mano a Mano Trio com Cobra Criada, de João Bosco e Aldir Blanc. Ainda o trio com Mano a Mano, de Bosco e Chico Buarque. Duas faixas que pertencem ao disco Mano a Mano Toca João Bosco, lançado em 2020. Antes, Bye Bye Brasil, de Chico Buarque e Roberto Menescal. E abrimos o bloco com Mano a Mano Trio, interpretando 17 de outubro, Bud Powell e Roubando Cachecóis. Todas essas músicas do próprio trio.
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11: Está em cartaz em Belo Horizonte, Coliseu, exposição imersiva. É uma experiência cultural e tecnológica em realidade virtual, totalmente inédita, que leva o visitante a uma viagem no tempo rumo ao coração do Império Romano. O diretor, Hugo Teixeira, fala mais sobre alguns destaques que o público poderá conferir.
12: Através de uma jornada que inicia-se há 2.100 anos atrás, nossos visitantes são convidados a visitar e entender a complexidade e o tamanho do maior império já existente no planeta. Através de 7 salas expositivas, contendo painéis informativos, réplicas de objetos históricos, o visitante poderá conhecer melhor a religião, cultura e tudo que envolvia o Império Romano no período do Coliseu. O ponto alto da exposição fica na sala do metaverso, onde, através de óculos de realidade virtual 4K, o visitante poderá ser transportado para a Roma Antiga, andando pelas ruas, visitando pontos turísticos que existiam no período, conhecendo o Coliseu desde a sua entrada ao hipogeu, às arquibancadas e, principalmente, enxergar como um gladiador utilizava daquela arena para entreter o público.
11: Obrigado, Hugo. Coliseu, exposição imersiva, fica em cartaz de terça a domingo no Shopping Diamond Mall até 4 de outubro. Os ingressos podem ser adquiridos no local ou pelo aplicativo Multi. Eu sou o Pedro Henrique Vieira e essa foi mais uma edição do Plug. Nos trabalhos técnicos, Washington Bittencourt.
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14: Estamos de volta com o Clube do Jazz, obrigado a você pela sintonia. Depois de destacar o paranaense Mano a Mano Trio no bloco anterior, neste bloco vamos ouvir um pouco do som do Trivia, trio formado no Rio de Janeiro na década passada. O Trivia é um grupo de música instrumental com foco nas misturas e fusões do jazz, composto por Gustavo Moraes na guitarra, Hugo Socha no baixo e Samuel Teles na bateria. O nome do trio vem da palavra Trivia, que no latim refere-se a um local de encontro de três caminhos, refletindo a união dos três artistas. O trio tem singles lançados ao longo de sua trajetória e um EP intitulado De Passagem, que foi gravado em 2021. Bom, a gente ouve o Trivia começando com a faixa Beco.

0: Ouvimos Trivia com Cadente, Essência, De Passagem, Sabor e Beco. Todas as composições são do próprio trio. E é assim que a gente encerra mais uma edição do Clube do Jazz, hoje dedicado a dois trios do jazz contemporâneo brasileiro, o Mano a Mano Trio do Paraná e o Grupo Trivia do Rio de Janeiro. O Clube do Jazz é uma realização da Rádio Inconfidência de Belo Horizonte, faz parte da Rede Nacional de Comunicação Pública, com transmissão pela Rádio MEC, Rádio Nacional AM, FM e Ondas Curtas, no Rio de Janeiro, São Paulo, Maranhão, Pernambuco, Amazonas, Distrito Federal e Belo Horizonte. Eu, Márcio Rony, me despeço, volto na próxima semana com mais uma edição do Clube do Jazz. Você ouviu programação musical e roteiro de Júlia Heine, sob supervisão de Flávio Henrique Silveira e trabalhos técnicos de Carlos Ferreira. Um abraço para você e até a próxima.
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13: Olá, olá, ouvintes da Inconfidência FM 100,9 Brasileiríssima, é hora de Alto-Falante, edição radiofônica por aqui no Dial, e por isso cá estamos eu, Terence Machado, e ela...
14: Eu, Mariana Lima, boa noite, Terence, boa noite aos nossos queridos ouvintes da Rádio Inconfidência, boa noite ao Washington Bittencourt, que atrás do aquário ali tá mandando beijos e sorrisos e piscadelas.
13: Piscadelas. E vamos correr, porque nosso tempo tá um pouquinho mais curto durante o período horário eleitoral, né?
14: É isso aí. Bom, vamos então para mais uma playlist de sucesso no seu domingão aqui com o Alto-Falante na Rádio Inconfidência.
13: A sua hora diferente na Inconfidência. Vamos começar essa hora diferente com Deixa a Maré Te Levar, da Super Combo.